0: As operações contam, em geral, com a participação da Polícia Federal, do Ministério Público do Trabalho, do Ministério Público Federal e da Defensoria Pública da União. Reportagem Gabriela Noronha.
1: Mulheres vítimas de violência doméstica que precisarem deixar o trabalho para se proteger, agora têm direito a um afastamento remunerado por até 6 meses.
2: O governo federal seguiu o parecer da Advocacia Geral da União após o entendimento do Supremo Tribunal Federal sobre a Lei Maria da Penha.
1: A medida não exige tempo mínimo de contribuição e o período de afastamento continua contando para a aposentadoria.
3: Mulheres vítimas de violência doméstica terão direito a afastamento remunerado de até 6 meses mediante determinação judicial. A medida, prevista na Lei Maria da Penha, cumpre decisão do Supremo Tribunal Federal para garantir segurança financeira às mulheres que precisam se afastar do trabalho para preservar a própria integridade e romper o ciclo da violência doméstica. A medida protetiva judicial, que determina o afastamento, será suficiente para viabilizar o pagamento, como explica a presidente do Instituto Nacional do Seguro Social, o INSS, Ana Cristina Silveira.
4: Então, denunciando e tendo uma medida protetiva do juiz criminal, ela consegue solicitar o benefício pelo aplicativo Meu INSS, pelo 135, ou pessoalmente nas agências do INSS. Ela consegue passar 6 meses longe do trabalho para poder refazer sua vida em outro local, caso necessário.
3: A mulher afastada não precisa cumprir período de carência para receber o benefício. Também não há desconto de contribuição previdenciária sobre o valor recebido. E o período é computado como tempo de contribuição para a aposentadoria. A secretária executiva do Ministério das Mulheres, Eutália Barbosa. Neste caso, o pagamento será feito pelo Estado, pelo Distrito Federal ou pelo município indicado pelo juiz. Com locução de Thaís de Araújo, reportagem Cleide Lopes.
2: Novas oportunidades para o setor industrial, estratégias de competitividade, inovação e os impactos do acordo Mercosul-União Europeia.
1: O encontro Conexões Produtivas, promovido pela Apex Brasil, a Agência Brasileira de Promoção de Exportações e Investimentos, mostrou aos empresários a importância da abertura de novos mercados para produtos brasileiros.
2: O evento é voltado para grandes, médias e pequenas indústrias.
5: O Conexões Produtivas apresenta aos estados oportunidades para o desenvolvimento da indústria, com atenção às vocações locais para exportações a partir do Acordo Mercosul-União Europeia. Segundo a Apex Brasil, o mercado europeu reúne 27 países, com potencial de alcance de 780 milhões de consumidores. O encontro também debateu a estratégia do Brasil para expandir mercados e fortalecer a indústria diante do novo cenário internacional. O ministro do Desenvolvimento, Indústria, Comércio e Serviços, Márcio Elias Rosa, destacou a importância do país conquistar novos mercados.
6: Buscar a diversificação de mercado significa buscar oportunidades para a nossa atividade industrial comercializar fora do país, né? Para além da questão simplesmente do agronegócio, que já vende muito bem, nós estamos celebrando nesse ano a abertura de mais de 700 novos mercados para o agro, para a pecuária. Agora, para o setor industrial, para a indústria de transformação, para a indústria de manufatura, que é muito relevante, nós devemos buscar diversificação.
5: O evento também discutiu caminhos para ampliar a presença de empresas do Rio de Janeiro no mercado internacional. O presidente da Apex Brasil, Laudemir Miller, destacou o potencial do Estado nas exportações.
7: E o Estado do Rio de Janeiro tem uma diversificação da indústria muito forte, tem uma indústria de óleo e gás muito forte, tem uma indústria da moda muito forte, uma indústria metal-mecânica muito forte, uma indústria automobilística muito forte. A gente está aqui para apoiar o empresário e a empresária do Estado do Rio, principalmente os pequenos e os médios empresários, também os grandes.
5: Um levantamento identificou 602 produtos no Estado com oportunidades de exportação. Em 2025, o Rio de Janeiro exportou mais de 48 com oportunidades de exportação. Em 2025, o Rio de Janeiro exportou mais de 48 bilhões de dólares para o mundo. Desse total,

0: A Coordenadora de Estudos e Projetos, a FINEP, lançou a seleção pública do Programa Nacional de Incubadoras Tecnológicas de Cooperativas Populares.
1: Até 14 de janeiro, instituições de pesquisa podem apresentar projetos para desenvolver ou adaptar tecnologias voltadas à economia solidária.
0: As propostas devem ser feitas em parcerias com cooperativas, associações, organizações sociais ou redes de cooperação popular.
2: A chamada pública PRONINC 2026 da FINEP, a financiadora de estudos e projetos, disponibiliza até 100 milhões de reais em recursos não reembolsáveis do FNDCT, o Fundo Nacional de Desenvolvimento Científico e Tecnológico. A proposta é transformar conhecimento e inovação em soluções para problemas concretos dos empreendimentos, como explica o secretário nacional de Economia Popular e Solidária, substituto do Ministério do Trabalho, Sérgio Godoy.
3: Tecnologia sociais que apoiam o combate à fome. São essas tecnologias que a gente está buscando.
2: As propostas devem estar diretamente ligadas à economia solidária e ser construídas de forma participativa. O gerente do Departamento de Infraestrutura e Tecnologias Sociais da FINEP, Guilherme Tulli, destaca o caráter obrigatório dessas parcerias.
3: Então precisa ter uma cooperativa, uma associação, uma organização da sociedade civil. Se não houver a inclusão dessas cooperativas populares, o projeto sequer é habilitado.
2: As propostas podem ser enviadas até 14 de janeiro de 2027. As regras completas estão no edital da chamada pública PRONINC 2026 no endereço finep.gov.br. Reportagem Pablo Muniz.
1: Chegar na escola, entrar na sala de aula e estudar. Essa é a rotina diária de milhões de estudantes brasileiros.
0: Daqui a um mês, estudantes de todo o país farão a primeira prova do Exame Nacional do Ensino Médio, o Enem.
1: E cruzar os portões da escola onde vão realizar a avaliação pode representar algo bem maior, o passaporte para a entrada no ensino superior.
0: A preparação se intensifica entre os candidatos nessa reta final.
4: Há 2 anos, a estudante Isabelle Carvalho se prepara para o Exame Nacional do Ensino Médio. Ela quer fazer medicina e dedica todo o tempo que tem aos estudos, inclusive quando está no transporte público.
5: E às vezes me incomoda um pouco, porque parece que eu estou perdendo tempo no ônibus, aí eu coloco umas videoaulas para rodar, mas a videoaula que eu já estou acostumada, eu meio que já revejo o conteúdo.
4: Com a condição rara de saúde, o estudante Miqueia José de Almeida Gomes vai buscar uma vaga em medicina. Ele quer ajudar pessoas que vivem em situação semelhante.
6: Eu tenho muito incentivo, não só da minha mãe, dos meus familiares, e também da médica, o qual faz o meu tratamento médico. Aí eu fazer esse curso de medicina, para que eu também possa alcançar outras vidas que possuem a condição rara, que é a trombastenia de Glanzmann.
4: Daqui a um mês, milhões de estudantes como Isabelle e Miqueias realizam a prova do Enem. São 2 dias de avaliação, 8 e 15 de novembro. No primeiro domingo, os estudantes respondem a 45 questões de linguagens e códigos e 45 de ciências humanas, além da redação. Já no segundo dia de prova, são 45 questões de ciência da natureza e mais 45 de matemática. Professor de cursinho preparatório há 10 anos, Rubenilson Cerqueira, dá dicas para essa reta final.
7: Esteja nesse momento de preparo, fazer muitas questões para poder fixar o conteúdo, mas é importante que tenha um momento de descanso, porque existe um equilíbrio ali entre você ter o conhecimento, mas se não tiver com a mente descansada, você não consegue colocar isso em prática.
4: Até lá, os inscritos devem ficar atentos às orientações oficiais, conferir o local de prova com antecedência e organizar os itens necessários para o exame, como documento oficial com foto e caneta esferográfica preta. Ricardo Cardoso, presidente substituto do INEP, lembra que até o fim do mês, todos os estudantes poderão conferir o cartão de inscrição.
8: Nós teremos, na última semana de outubro, a divulgação do cartão de confirmação de inscrição. A maioria dos estudantes concluídos escola pública já tiveram acesso, né, vão fazer o Enem na sua própria escola. Mas é importante acessar o sistema de inscrição para você ver com calma, com tranquilidade.
4: O Enem é uma das principais portas de entrada para a educação superior no Brasil. As notas do exame são utilizadas para a seleção de estudantes por meio do SISU e do ProUni e também servem de requisito para o Fundo de Financiamento Estudantil. Para mais informações sobre o exame, O MEC disponibiliza o Guia do Enem, que pode ser acessado em gov.br.

0: br/mec. Reportagem Luana Karen.
1: E o Ministério da Educação oferece ferramentas digitais gratuitas para essa preparação. O aplicativo MEC Enem traz simulados e dicas de
2: e que convivem com culturas diferentes.
3: O Brasil faz fronteira com 10 nações e as escolas situadas nessas regiões enfrentam desafios relacionados à inclusão, diversidade linguística e integração cultural. E como forma de promover a educação que atende imigrantes e refugiados, o Brasil criou o programa Escolas Interculturais e de Fronteira. A diretora da escola, Silveira Martins, em Santana do Livramento, no Rio Grande do Sul, que faz fronteira com o Uruguai, Elisângela Dornelles, fala sobre a experiência com o programa.
4: Os nossos alunos convivem com as duas culturas. A partir disso, nós realizamos visitas às escolas, intercâmbios, encontros, participando de seminários, viagens internacionais, atividades culturais.
3: A iniciativa prevê apoio financeiro para projetos pedagógicos desenvolvidos em cooperação com escolas de países vizinhos. A coordenadora-geral da Secretaria de Articulação Intersetorial do Ministério da Educação, Jesuína Leclerc, explica como as escolas podem participar.
5: A partir da indicação de suas respectivas secretarias de educação, realizar o seu plano de atendimento. A escola passará a receber R$25 mil para poder dar início às suas atividades ou dar continuidade.
3: As cerca de 70 escolas de fronteira interessadas em fazer adesão ao programa devem acessar a página do Ministério da Educação em gov.br/MEC. Reportagem Cleide Lopes.
1: A previsão é que os programas interculturais sejam desenvolvidos a partir de novembro deste ano.
2: Professores e instituições de ensino de todo o país têm até o dia 12 de outubro para se inscreverem na primeira edição do Prêmio Brasil de Ensino de Matemática.
1: O concurso vai premiar até 20 iniciativas que se destacam por melhorar o aprendizado da disciplina nas salas de aula.
6: É a primeira edição do Prêmio Brasil de Ensino de Matemática na Educação Básica. A iniciativa busca valorizar experiências que contribuam para a aprendizagem e para a equidade na educação básica. O diretor-geral do Instituto de Matemática Pura e Aplicada, Marcelo Viana, explica que a premiação deve produzir subsídios técnicos para políticas educacionais.
7: Existem práticas que são realizadas aqui e lá por um professor, uma professora, que são exitosos e indicam caminhos, mas para isso é preciso que esses bons exemplos sejam conhecidos e sejam divulgados.
6: O prêmio vai contemplar duas categorias, docentes e instituições. Sumaia Almeida Ramos é professora de matemática em Petrolina, Pernambuco. Para ela, mais que reconhecimento, o prêmio representa a valorização do trabalho docente.
8: A partir do momento em que eu começo a mostrar que estamos vendo, estamos buscando esses profissionais, isso pode incentivar para outros professores que possivelmente estejam desestimulados a quererem desenvolver projetos também.
6: As propostas selecionadas integrarão o Caderno Nacional de Práticas Exitosas, que contribuirá para a disseminação de práticas de referência no ensino de matemática. As inscrições estão abertas até 12 de outubro pelo endereço candidaturas.impa.br. Reportagem Luciana Colares de Holanda.
2: O cultivo de flores é uma atividade que requer cuidado, experiência e atenção às condições climáticas.
1: E um projeto da Universidade Federal de Santa Maria está levando conhecimento científico e capacitação gratuita para quem quer empreender nesse ramo.
2: A iniciativa já alcançou mais de 500 famílias do Rio Grande do Sul. Confira os detalhes no quadro Ciência na Prática.
9: Ciência na Prática. transferir conhecimento científico e técnicas de produção para aumentar a sustentabilidade e o lucro no campo. Essa é a missão do projeto Flores para Todos, uma iniciativa da equipe Fenogled do Programa de Pós-Graduação em Agronomia da Universidade Federal de Santa Maria, no Rio Grande do Sul.
10: O projeto Flores para Todos, ele tem por objetivo formar novos produtores

0: grandes profissionais de flores. Nós passamos dessa fase de as flores ser uma alternativa e sim uma fonte principal de renda dentro da propriedade.
1: As espécies cultivadas pelo projeto são adaptadas para o plantio a céu aberto durante todo o ano. Isso reduz os custos de produção e aproveita o alto potencial de lucro que o mercado de flores oferece, até mesmo para pequenas propriedades.
0: As flores são parte do setor da horticultura e a principal característica desse setor é uma alta rentabilidade por metro quadrado. E por isso que se encaixa perfeitamente na pequena propriedade, onde às vezes em 30 metros quadrados a família tira um faturamento muito bom.
1: Além de movimentar o agroturismo, a iniciativa oferece consultoria gratuita que ensina o produtor a vender o seu produto, garantindo renda e reduzindo um problema antigo das comunidades rurais, a permanência da juventude no campo.
0: A gente fornece as sementes ou as batatinhas sem custo e a partir daí dá todas as orientações, desde o plantio até a colheita, pós-colheita e orientação de venda. E isso está fazendo a diferença na sucessão familiar do campo. O jovem só fica atraído se tiver renda. E a partir dali ele compra novas sementes, novas batatinhas de alta qualidade genética para dar seguimento de forma independente.
1: Acompanhe os resultados do projeto Flores para Todos na página da Universidade Federal de Santa Maria. E esse foi o Ciência na Prática. Esse episódio contou com a produção de Raquel Mariano e edição de Edinaldo Júnior. E nosso encontro com o Saber Científico volta na próxima semana. Até lá.
2: Quem trabalha na educação infantil já pode consultar os livros que poderão chegar às escolas.
3: O Guia do Programa Nacional do Livro Didático está disponível e reúne obras para o ensino e materiais de apoio aos professores.
2: Agora, escolas e professores podem se preparar para escolher os livros que vão usar nos próximos anos.
4: O Ministério da Educação divulgou o resultado final da avaliação das obras do PNLD, o Programa Nacional do Livro e do Material Didático para os anos iniciais do ensino fundamental. As obras têm o objetivo de apoiar a formação continuada e o trabalho pedagógico dos professores, principalmente em temas ligados à alfabetização. Elas fazem parte do acervo da Biblioteca do Professor e reúnem produções atualizadas sobre formação docente, além de exemplos de práticas pedagógicas em diferentes contextos. Com a divulgação do resultado final, o processo segue agora para as etapas de aquisição e distribuição, conduzidas pelo FNDE, o Fundo Nacional de Desenvolvimento da Educação. O Programa Nacional do Livro e do Material Didático é responsável pela avaliação, seleção e aquisição de livros e materiais didáticos para as escolas públicas. Após a aquisição dos materiais pelo FNDE, as obras selecionadas poderão ser disponibilizadas aos professores por meio do endereço pnlddigital.fnde.gov.br. Reportagem Thalita Albuquerque.
3: E atenção, candidatos do primeiro concurso público nacional unificado.
2: Foi publicada a terceira convocação dos aprovados em lista de espera para vagas temporárias no Ministério do Trabalho e Emprego.
3: Agora, os convocados precisam cumprir a etapa documental e acompanhar a publicação da lista definitiva, prevista para novembro.
2: A documentação deve ser apresentada pela plataforma sougov.br entre 20 e 27 de outubro.
3: O candidato que não apresentar os documentos exigidos no período estabelecido perde os efeitos da convocação.
2: Para mais informações, acesse gov.br/gestão, sem o tio.
3: E essas foram as notícias do governo federal.
2: Uma realização da Secretaria de Comunicação Social da Presidência da República.
3: Com produção da empresa Brasil de Comunicação.
2: Fique agora com as notícias do Poder Judiciário e do Congresso Nacional. Boa noite.
3: Boa noite, até amanhã.
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7: STF valida lei do Paraná que amplia gratuidade em estacionamentos para pessoas com deficiência.
8: TSE anula votos recebidos por Antony Garotinho na disputa pelo governo do Rio de Janeiro.
7: Furto de carro com chave na ignição enquanto segurada abre a porta de casa não afasta cobertura securitária.
8: Boa noite, eu sou Marcela Luiza.
7: Eu sou Walter Lima.
8: O Supremo Tribunal Federal decidiu que é constitucional uma lei estadual que amplia a gratuidade em estacionamentos para pessoas com deficiência.
7: A decisão foi tomada na sessão plenária desta quinta-feira. Marta Ferreira.
9: No Paraná, as regras sobre estacionamento para pessoas com deficiência são regulamentadas pela Lei Estadual 18.419 de 2015 e pelas normas de trânsito nacionais. Dispositivos dessa norma asseguram às pessoas com deficiência um período de gratuidade equivalente ao dobro do concedido aos demais usuários. Nos estabelecimentos que não prevêem tempo mínimo gratuito, a norma garante ao menos 30 minutos de gratuidade, a fim de facilitar o deslocamento dessas pessoas.
10: A Associação Brasileira de Shopping Centers entrou com ação no Supremo Tribunal Federal, pedindo que a lei seja considerada inconstitucional. A alegação é de violação ao direito de propriedade e aos princípios da livre iniciativa e da livre concorrência.
9: O relator é o ministro Nunes Marques. No voto, ele destacou que a finalidade predominante da lei é promover acessibilidade e inclusão social, matérias de competência legislativa concorrente. No mesmo sentido, votaram os demais ministros. O plenário, então, validou a lei do Paraná, entendendo que a norma promove acessibilidade ao garantir o dobro do período gratuito ou, na ausência de gratuidade, 30 minutos sem cobrança.
8: O Tribunal Superior Eleitoral anulou os votos recebidos por Antony Garotinho na disputa pelo governo do Rio de Janeiro.
7: A decisão, por maioria de 5-2, determinou a retotalização dos votos da eleição para governador, Guilherme Firmino.
11: Nessa quinta-feira, o Tribunal Superior Eleitoral rejeitou por unanimidade o pedido de desistência de recurso apresentado por Antony Garotinho. O TSE também manteve um indeferimento do registro de candidatura ao governo do Rio de Janeiro. Segundo o tribunal, Garotinho não tinha as condições de elegibilidade relacionadas à plenitude dos direitos políticos e à filiação partidária. Por 5-2, os ministros determinaram a anulação dos votos recebidos pelo candidato. Com isso, o tribunal determinou a retotalização da votação para governador do Rio de Janeiro.
8: Deixar carro aberto e com a chave na ignição apenas para abrir o portão de casa não afasta direito à indenização do seguro se veículo for furtado.
7: Esse entendimento é do STJ. Fátima Uchoa.
12: Após a seguradora negar a indenização do seguro veicular, a proprietária que teve o carro furtado nessa situação entrou com ação judicial, mas o Tribunal de Justiça de São Paulo negou o pedido. Já no STJ, os ministros entenderam que a conduta da mulher, adotada para guardar o carro em segurança o mais rápido possível, mesmo deixando a chave na ignição enquanto abria o portão de casa, não representa agravamento intencional do risco previsto em contrato que justifique a perda da cobertura do seguro. A relatoria foi do ministro Ricardo Vilas Boas Cueva.
8: O Tribunal Superior do Trabalho manteve uma indenização que uma faculdade terá de pagar a um professor e jornalista de Teresina, no Piauí.
7: A instituição de ensino usou imagens de televisão do professor sem autorização. O TST considerou o uso ilegal. Simone Moura.
13: A faculdade usou essas imagens em outdoors e nas redes sociais sem autorização. Para os ministros da oitava turma, a campanha teve alcance apenas local e por um período limitado. Foi fixado indenização de R$30 mil por danos materiais e R$40 mil por danos morais. A decisão foi unânime.
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8: Uma boa noite.
7: E até amanhã.
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14: Eu sou Paula Groba.
15: E eu sou Humberto Pinheiro.
14: E estes são os destaques de hoje do Jornal do Senado, que começa agora.
15: Senado conclui terceira sessão de discussão sobre a proposta que acaba com a escala 6x1.
16: Carros novos poderão ter alerta para evitar que crianças sejam esquecidas no banco de trás.
15: Projeto cria incentivos para startups que desenvolvem soluções de preservação ambiental.
16: Boa noite.
15: Boa noite.
16: O Senado realizou nesta quinta-feira a terceira sessão de discussão da PEC, que acaba com a escala 6x1. São necessárias 5 sessões de discussão antes da votação em primeiro turno. Se for aprovada, a proposta ainda terá de passar por discussões e votação em segundo turno. O texto reduz de 44 para 40 horas semanais a jornada máxima de trabalho sem redução de salário e garante 2 dias de descanso por semana. A mudança, no entanto, será gradual. 2 meses após a promulgação, a jornada passaria para 42 horas semanais, já com 2 dias de descanso. 12 meses depois, o limite chegaria às 40 horas.
15: Durante a terceira sessão, o senador Paulo Paim, do PT do Rio Grande do Sul, defendeu que a redução da jornada, sem diminuição dos salários, pode fortalecer a previdência social. Segundo ele, o fim da escala 6x1 pode estimular a formalização de trabalho e, com mais trabalhadores com carteira assinada, aumentar a arrecadação previdenciária. Paim também afirmou que a mudança pode beneficiar empregadores e empreendedores e defendeu que desenvolvimento econômico, valorização do trabalho, proteção social e políticas humanitárias caminhem juntos.
17: Quando reduzimos a jornada, ampliamos o emprego formal. Mais empregos formais significam mais trabalhadores contribuindo com a Previdência. Mais contribuintes significam mais arrecadação previdenciária.
16: E o Senado deve começar a analisar um projeto que obriga empresas a oferecerem produtos e serviços digitais voltados a pessoas idosas, com linguagem mais simples e recursos que garantam mais segurança nas transações.
15: O texto também prevê a capacitação de idosos para que eles aprendam a identificar fraudes e golpes em operações pela internet. Repórter Alexandre Campos.
18: No caso de produtos financeiros ofertados por instituições bancárias, as aplicações de internet, quando destinadas a pessoas idosas, devem disponibilizar uma espécie de botão de pânico para interromper operações fraudulentas e canal de contestação rápida para minimizar os prejuízos. A autora do projeto, a senadora Damaris Alves, do Republicanos do Distrito Federal, acredita que essas medidas são essenciais para essa parcela da população.
19: Então a gente quer que os aplicativos, especialmente de banco, do INSS, os aplicativos públicos, o do SUS, os aplicativos que a pessoa não vive mais sem eles, sejam mais acessíveis para pessoas idosas.
18: O projeto ainda prevê que essa parcela da população aprenda a identificar fraudes e golpes em operações na internet e torna crime o gerenciamento sem autorização expressa de bens de pessoas idosas e a apropriação de senha, chave criptográfica, token, assinatura digital ou qualquer outra credencial de acesso ou autenticação com o objetivo de auferir vantagem econômica.
16: Uma tecnologia simples pode ajudar a evitar uma tragédia. Um alerta no carro para lembrar pais e mães de que há uma criança no banco de trás.
15: É o que prevê um projeto da senadora Tereza Leitão, que determina a instalação do dispositivo em automóveis novos. Mais informações com a repórter Raíssa Abreu.
20: Um pai ficou de deixar o filho na creche pela manhã antes de ir trabalhar. Em vez disso, ele seguiu direto para o trabalho, estacionou o carro e esqueceu que a criança estava na cadeirinha, no banco traseiro. O bebê ficou trancado no carro fechado por horas e só foi encontrado no final da tarde, em parada cardiorrespiratória e sem sinais vitais. Tragédias como essa, que aconteceu em Santa Catarina em 2023, são mais frequentes do que se imagina. Não existem dados consolidados no Brasil, mas estudos feitos nos Estados Unidos indicam que cerca de 40 crianças morrem anualmente por terem sido deixadas em carros fechados sob altas temperaturas. Para a senadora Tereza Leitão, do PT de Pernambuco, uma das causas desse tipo de episódio é a exaustão. E aí, As mulheres, que precisam acumular a vida profissional com a vida doméstica, são também as que mais sofrem.
0: A carga de trabalho doméstico corresponde a 21 horas, mais de 21 horas semanais, enquanto a dos homens é de pouco mais de 11 horas. A exaustão física e mental que recai sobre essas mulheres é muito grande, porque a jornada não termina quando sai do emprego. Começa uma nova jornada.
20: Para prevenir esses acidentes, a senadora apresentou um projeto que obriga as fábricas de carros a instalarem um dispositivo de alerta contra a presença de pessoas e animais esquecidos no interior dos veículos, com sinais sonoros ou luzes de emergência. A mudança valeria apenas para veículos novos e a indústria automotiva teria 2 anos para adaptação às novas exigências. A proposta vai ser encaminhada às comissões temáticas.
16: E ligações de números desconhecidos podem ganhar um novo filtro nos celulares vendidos no Brasil. Um projeto em análise no Senado prevê que celulares vendidos no país tenham uma função para bloquear, rejeitar ou silenciar chamadas de números que não estão na lista de contatos.
15: A proposta quer dar ao usuário mais controle sobre as ligações que recebe. A reportagem é de Yasmin Rodrigues.
21: O autor do projeto, senador Stevenson Valentim, do Podemos do Rio Grande do Norte, argumenta que as chamadas indesejadas são um problema frequente para os consumidores e podem estar associadas a práticas abusivas e tentativas de golpe. A medida valeria para aparelhos comercializados no território nacional. A ideia é permitir que o próprio usuário escolha como lidar com números desconhecidos, sem depender exclusivamente de serviços oferecidos pelas operadoras. O senador Laércio Oliveira, do PP de Sergipe, destacou o impacto desse tipo de chamada na rotina dos brasileiros.
22: A gente sofre quase todos os dias com essas empresas de telemarketing, essas companhias de telefonia importunando a vida do cidadão e da cidadã brasileira.
21: O projeto de lei foi apresentado nesta quarta-feira, dia 7 de outubro. Vai passar pelas comissões e plenário do Senado antes de seguir para a Câmara dos Deputados.
16: Um projeto pronto para votação na Comissão de Meio Ambiente do Senado pretende incentivar empresas que desenvolvem soluções para a preservação ambiental.
15: A proposta cria critérios para o reconhecimento das chamadas startups verdes e prevê prioridade no acesso a incentivos e financiamentos. Os detalhes com a repórter Marcela Cunha.
23: Empresas que desenvolvem tecnologias para reduzir a poluição, economizar energia ou reaproveitar resíduos poderão receber incentivos específicos para crescer no Brasil. É o que prevê um projeto que inclui as chamadas startups verdes na legislação brasileira. As startups são empresas jovens, geralmente ligadas à inovação, que desenvolvem novos produtos, serviços ou modelos de negócios. Pela proposta, serão consideradas verdes aquelas que oferecem soluções para problemas ambientais, como a emissão de gases que provocam o aquecimento global, o desperdício de recursos naturais e a geração de lixo. O autor da proposta, senador Fernando Dueire, do PSD de Pernambuco, explicou que a intenção é criar condições para o desenvolvimento dessas empresas.
24: Acreditamos que ao estimularmos essas startups, estamos não apenas criando novos negócios, mas investindo na qualidade de vida das futuras gerações e no fortalecimento de uma economia mais resiliente e sustentável.
23: O projeto prevê prioridade no acesso a programas de apoio técnico e financeiro, benefícios fiscais e editais públicos de inovação e sustentabilidade.
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15: Com edição de Paulo Groba e trabalhos técnicos de Eliseu Caires, o Jornal do Senado fica por aqui. Acompanhe agora as notícias da Câmara dos Deputados. Boa noite.
16: Boa noite e até amanhã.
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1: Projeto obriga postos a detalhar custo dos combustíveis nas notas fiscais.
2: Comissão aprova selo para premiar cidades com boas práticas no trânsito.
1: Câmara analisa dar à assinatura digital valor de reconhecimento de firma.
2: Boa noite. Projeto em debate na Câmara confere à assinatura digital o valor de reconhecimento de firma em cartório. A ideia é diminuir a burocracia e facilitar a vida do cidadão, sem perder a segurança nos documentos. Confira os detalhes na reportagem de Fabielle Pires.
3: Já pensou resolver pela internet uma burocracia que exige uma ida ao cartório? Um projeto em análise na Câmara dos Deputados quer facilitar esse processo e permitir que a assinatura digital tenha o mesmo valor do reconhecimento de firma. Antes de entender a proposta, é preciso entender como funciona a assinatura digital. Atualmente, assinaturas digitais são feitas com certificado da Infraestrutura de Chaves Públicas Brasileira, a ICP Brasil, um sistema oficial do país que garante a validade jurídica e a segurança de assinaturas e certificados digitais. Quando uma pessoa assina um documento usando um certificado digital da ICP Brasil, é possível verificar a identidade de quem assinou e a integridade daquele documento. O que ainda não acontece automaticamente, essa assinatura substitui o reconhecimento de firma em cartório nos casos em que ele é exigido. A proposta determina que os documentos assinados eletronicamente sejam equiparados aos documentos com reconhecimento de firma. Segundo o autor, deputado Rafael Prudente, do MDB do Distrito Federal, a assinatura digital diminui a burocracia no dia a dia do cidadão. O projeto que equipara a assinatura com certificado digital da ICP Brasil ao reconhecimento de firma foi aprovado pela Comissão de Ciência, Tecnologia e Inovação da Câmara e agora segue para análise da Comissão de Constituição e Justiça. Para virar lei, precisa ser aprovado pela Câmara e pelo Senado. Da Rádio Câmara de Brasília, Fabielle Pires.
1: Economia. Sóstenes Cavalcante, do PL do Rio de Janeiro, defende proposta para limitar os juros do crédito consignado de aposentados e pensionistas que recebem até 3 salários mínimos, além de beneficiários do BPC. O projeto determina que a taxa não poderá superar o IPCA, índice usado para medir a inflação oficial do país.
2: Sóstenes Cavalcante aponta que refinanciamentos feitos sem autorização aumentam a dívida de quem já tem parte da renda comprometida com os empréstimos. O texto também restringe a concessão desses descontos às instituições autorizadas e aos bancos públicos.
1: Carlos Veras, do PT de Pernambuco, defende o projeto que autoriza a União a criar uma estatal para atuar na distribuição de combustíveis, biocombustíveis e gás de cozinha. Ele explica que a ideia é recompor a presença pública no setor para assegurar a soberania energética.
2: A proposta permite a recomposição estatal por meio da compra de ativos operacionais ou participações em refinarias e bases de distribuição. Para Carlos Veras, o projeto combate aumentos abusivos de preços e garante o abastecimento em regiões remotas e de vulnerabilidade social.
1: Jefferson Campos, do PL de São Paulo, é um dos signatários da proposta de emenda à Constituição que estabelece um teto de gastos para órgãos da administração pública.
2: A proposta fixa limites orçamentários para despesas com publicidade institucional e determina um teto para os gastos do Poder Legislativo e dos Tribunais de Contas. Jefferson Campos entende que a medida contribui para garantir maior responsabilidade fiscal na administração pública.
1: Transportes. A Comissão de Viação e Transportes aprovou um selo para premiar cidades que adotem boas práticas no trânsito. Saiba mais sobre o assunto na reportagem de Agui Pontes.
4: A Câmara dos Deputados debate recompensar municípios que adotem boas práticas na gestão do trânsito. A Comissão de Viação e Transportes aprovou o projeto que institui o selo Município com Mobilidade Segura. O objetivo da medida é premiar as cidades que façam um bom trabalho na prevenção de acidentes. Menos de 40% dos municípios receberiam o selo hoje. O projeto de lei do deputado Amon Mandel, do Republicano do Amazonas, dá justamente um incentivo para as cidades que cumprem as diretrizes da Política Nacional de Mobilidade Urbana. Mas não só, ela estabelece duas exigências: que o município possua um plano de mobilidade urbana e que esteja integrado ao Sistema Nacional de Trânsito previsto no Código de Trânsito Brasileiro. No primeiro caso, que pede a existência de um plano de mobilidade, 1.910 municípios já são obrigados a elaborar e aprovar um plano, mas desses, 79,6% não cumpriram a determinação legal. Para além disso, 63,2% de todos os municípios brasileiros pecam no segundo ponto, que é estar integrado ao Sistema Nacional de Trânsito. Para conseguir o selo, também se exige que programas, ações, campanhas e metas adotadas pelo município estejam alinhadas com o Plano Nacional de Redução de Mortes e Lesões no Trânsito e ao conceito Visão Zero, que busca um contexto em que mais nenhuma morte aconteça no trânsito. Com a implementação do projeto, o Poder Executivo definirá o órgão responsável pela concessão, fiscalização e divulgação dos municípios certificados. Segundo o deputado Amon Mandel, autor do projeto, o selo municipal surge como um instrumento de incentivo e reconhecimento para gestões comprometidas com práticas modernas de segurança. O selo, ainda segundo o deputado, contribui para promover a acessibilidade e prevenir mortes e lesões graves. O projeto será analisado pelas Comissões de Desenvolvimento Urbano e de Constituição e Justiça e de Cidadania. Da Rádio Câmara de Brasília, Agui Pontes.
2: Delegado Caveira, do PL do Pará, apresentou o projeto que proíbe a exigência de vistoria veicular periódica baseada apenas no tempo de uso do automóvel. A proposta busca impedir cobranças recorrentes que penalizem motoristas e proprietários de veículos mais antigos.
1: Atualmente, a lei não estabelece a obrigação da vistoria, mas a proposta inclui a proibição de forma expressa no Código de Trânsito Brasileiro. Delegado Caveira argumenta que defeitos mecânicos representam menos de 7% dos sinistros em rodovias federais.
2: A Câmara analisa projeto que obriga a instalação de temporizadores regressivos em semáforos que tenham fiscalização eletrônica. A autora da matéria, Gleisi Hoffmann, do PT do Paraná, afirma que a medida torna o trânsito mais seguro, evitando frenagens bruscas, acelerações indevidas e decisões de risco nos cruzamentos.
1: Gleisi Hoffmann ressalta ainda que se o temporizador estiver com defeito, dessincronizado ou com baixa visibilidade, não poderá ser aplicada a multa pelo equipamento de fiscalização. A proposta dá aos órgãos de trânsito 60 dias para adequar os semáforos que já possuem fiscalização eletrônica.
6: Segurança Pública.
2: Guilherme Derrite, do PP de São Paulo, quer incluir entre os crimes hediondos as formas mais graves de homicídio, latrocínio e extorsão, cometidas por integrantes de organizações criminosas e milícias. A proposta amplia o tratamento mais rigoroso para crimes praticados nesse contexto.
1: Guilherme Derrite argumenta que esses delitos têm maior potencial de violência e intimidação e, por isso, devem receber o mesmo tratamento dado aos crimes mais graves previstos na legislação. O deputado reitera que a medida reforça o combate ao crime organizado.
2: Tornar imprescritível o crime de trabalho análogo à escravidão é o objetivo de projeto apresentado por Amanda Gentil, do PP do Maranhão. Se a mudança for aprovada, o passar do tempo não poderá impedir a responsabilização de quem cometer esse tipo de crime.
1: Amanda Gentil lembra que a Corte Interamericana de Direitos Humanos já determinou ao Brasil a adoção de medidas para impedir a prescrição desses crimes. A deputada avalia que a mudança pode reduzir a impunidade de casos em que a investigação e a responsabilização demoram a avançar.
2: O projeto de defensor Stélio Denner, do União de Roraima, inclui na Lei Maria da Penha o monitoramento eletrônico do agressor como medida protetiva de urgência em situações de alto risco à mulher. Segundo o deputado, a iniciativa visa conter a escalada do feminicídio no Brasil.
1: Pelo texto do defensor Stélio Denner, o juiz deverá observar novos critérios para conceder a medida protetiva, como casos de ameaça grave, histórico de agressões e perseguição. O texto também prevê a integração da tornozeleira eletrônica com mecanismos de alerta direto à vítima.
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6: Política.
2: Elmar Nascimento, do União da Bahia, defende o respeito às prerrogativas do Congresso e as garantias do devido processo legal na atuação dos órgãos de controle. O deputado reclama de interferências de outros poderes e ressalta a importância do contraditório e da ampla defesa.
1: Elmar Nascimento afirma que decisões sobre orçamento, emendas e mandatos devem respeitar o devido processo legal. Ele também afirma que os órgãos de controle precisam atuar dentro das competências definidas pela Constituição, sem criminalizar a política.
7: Saúde.
2: Fernando Monteiro, do PSD de Pernambuco, sugere a criação do Dia Nacional dos Técnicos e Auxiliares em Saúde Bucal, a ser comemorado em 20 de março. De acordo com o parlamentar, o projeto busca valorizar os mais de 230 mil profissionais da área registrados no país.
1: Fernando Monteiro acredita que a data vai incentivar ações educativas e científicas, além de impulsionar políticas públicas para fortalecer a odontologia no SUS. Ele sustenta que esses profissionais têm papel importante na prevenção de doenças.
7: Educação.
2: Avança na Câmara projeto que reserva recursos de bolsas educacionais para pessoas com deficiência. Os detalhes com a repórter Silvia Munhato.
9: A Comissão de Defesa dos Direitos das Pessoas com Deficiência da Câmara dos Deputados aprovou proposta que destina um percentual dos recursos do FNDE para bolsas e outros tipos de auxílios para estudantes com deficiência. O percentual deverá ser regulado pelo Executivo. Hoje, a legislação permite ao FNDE, o Fundo Nacional de Desenvolvimento da Educação, conceder bolsas de estudo, bolsas de permanência e ressarcimento de despesas a estudantes, mas não prevê reserva para grupos específicos. A versão original do projeto destinava o benefício apenas aos estudantes surdos, mas foi ampliada durante a avaliação pela Comissão de Educação. O relator na Comissão de Defesa dos Direitos das Pessoas com Deficiência, deputado Rodrigo Hollenberg, do PSB do Distrito Federal, fez novo ajuste no texto.
10: Entendemos, porém, que não há motivo para a redação do substitutivo mencionar diretamente apenas as pessoas surdas ou pertencentes ao transtorno do espectro autista. Por essa razão, propomos um substitutivo que unifica a aplicação do dispositivo legal em benefício de todas as pessoas com deficiência por meio de remissão simples à Lei Brasileira de Inclusão das Pessoas com Deficiência.
9: O relator citou dados do Censo da Educação Superior de 2024 que mostram que os maiores grupos de estudantes com deficiência matriculados no ensino superior são pessoas com deficiência física, 30,5%, baixa visão, 22,8% e transtorno do espectro autista, 16,7%. A proposta que reserva recursos de bolsas educacionais para pessoas com deficiência será analisada agora pelas comissões de Finanças e Tributação e de Constituição e Justiça. Da Rádio Câmara de Brasília, Silvia Minhato.
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7: Votação.
1: Os deputados analisam projeto que obriga os postos a detalhar a composição do preço dos combustíveis na nota fiscal. O texto pode ser incluído na pauta de votações, como informa o repórter Antônio Vital.
27: Está pronto para ser votado no plenário da Câmara projeto que obriga os postos de combustíveis a detalhar na nota fiscal todos os componentes do custo da gasolina, do etanol e do diesel para o consumidor. De acordo com a proposta apresentada pelo deputado licenciado Guilherme Boulos, a nota fiscal deverá conter informações como o custo inicial do combustível para o produtor ou importador, o custo do biocombustível adicionado à gasolina, o lucro da distribuidora e do dono do posto, bem como o valor dos tributos federais e estaduais. Produtores, importadores e distribuidores também ficam obrigados a fornecer as mesmas informações em suas notas fiscais. O objetivo, de acordo com o autor, é permitir identificar a composição do custo final, o que seria bom para a concorrência e para o consumidor, que poderia assim agir como fiscal em caso de abusos. O projeto ganhou regime de urgência, o que permite que seja votado diretamente no plenário da Câmara, sem passar pela análise das comissões permanentes da Casa. O regime de urgência foi aprovado de maneira simbólica, mas provocou discussão no plenário. Para o deputado Gilson Marques, do Novo de Santa Catarina, não tem como dono do posto de combustíveis saber todos os componentes do preço.
0: Transparência é sempre positiva, mas a minha preocupação aqui, entre outras, é o seguinte: informe na nota fiscal toda a composição do preço dos combustíveis e do GLP. O posto de combustível não tem essa informação, não tem como ele ter essa informação. Toda a composição do custo de cada componente, de cada pessoa, de onde vem a importação, ele não tem essa informação hoje.
27: Já a bancada aliada ao governo defendeu a proposta, como disse o deputado Tarcísio Mota, do PSOL do Rio de Janeiro.
5: Ele é singelo, ele diz: na nota fiscal da produção da compra do combustível ou do gás, deverá haver discriminado aquilo que é o custo do produto que vem, né, o custo da produção daquela mercadoria, do combustível, e também os custos de impostos e os custos, inclusive o lucro que está vindo das próprias refinarias. Há que se lembrar que o processo de privatização das refinarias no Brasil resultou num processo de encarecimento do combustível.
27: Ainda não há data para votação no plenário da Câmara do projeto que obriga os postos de combustíveis a detalhar na nota fiscal todos os componentes do custo da gasolina, do etanol e do diesel para o consumidor. Da Rádio Câmara de Brasília, Antônio Vital.
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14: Esporte.
2: João Cury, do MDB de São Paulo, defende proposta que estende a imunidade tributária às entidades esportivas sem fins lucrativos. A medida que para organizações dos movimentos olímpico, paralímpico, clubístico e educacional, as instituições de educação e assistência social.
1: A iniciativa, que tem o apoio de João Cury, visa fortalecer o desenvolvimento de atletas e contribuir com a saúde pública. Ele acredita que a imunidade sobre impostos de patrimônio, renda e serviços garante a maior estabilidade financeira para as entidades formadoras.
2: Projeto de Saulo Pedroso, do PSD de São Paulo, define quem pode ser considerado representante de uma organização esportiva privada nos casos de corrupção no esporte. Entram nessa definição dirigentes, diretores, administradores e procuradores que exerçam poderes de representação.
1: Saulo Pedroso explica que a medida pretende dar mais clareza à aplicação da lei e evitar interpretações diferentes sobre quem pode responder pelo crime de corrupção privada no esporte. Ele ressalta que o projeto não institui um novo crime nem altera as penas previstas atualmente.
2: Proposta de delegado Éder Mauro, do PL do Pará, estabelece o sexo biológico registrado no nascimento como único critério para definir a categoria de atletas em competições esportivas promovidas pelo poder público.
1: O texto também inclui competições estudantis e prevê a apresentação de documentos para comprovação. Delegado Éder Mauro alerta que atletas que competirem em categoria diferente da correspondente ao sexo de nascimento poderão ser excluídos, perder premiações e sofrer suspensão. Pensão de até um ano.
2: Márcio Bioc, do MDB do Rio Grande do Sul, defende a aprovação de projeto que institui 8 de novembro como Dia Nacional do Fisioterapeuta Esportivo. Autor da proposta, ele ressalta a importância dos profissionais na prevenção de lesões e na recuperação de quem pratica atividades físicas.
1: Márcio Bioc avalia que a homenagem também pode ampliar conscientização sobre a prática segura de exercícios. O deputado explica que a data escolhida marca a fundação da Sociedade Nacional de Fisioterapia Esportiva e o reconhecimento oficial da especialidade no país.
2: Termina agora o Jornal Câmara dos Deputados, produzido pela Rádio Câmara, com trabalhos técnicos de Everson Urani e apresentação de José Carlos Andrade e Márcio Aquilissardi. Uma boa noite para você.
1: Uma ótima noite. A Voz do Brasil volta amanhã.
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1: Olá, seja muito bem-vindo. Começando mais uma edição do nosso Moment Love. Eu sou Kleber Salles e a partir de agora você vai conferir as mais românticas, as melhores músicas nesta quarta-feira, 7 de outubro de 2026. Muitos sucessos que marcaram época vão estar aqui no nosso Moment Love. Com certeza, né? A música que faz parte da sua vida também, com certeza, vai marcar presença nesta programação especial. Para começar, tem o som de No Doubt, Don't Speak.

Renegades, It's You, aqui no nosso Moment Love, o seu programa mais romântico da quarta-feira. Teve Lulu Santos também, né, com Eu Gosto Tanto de Você e Bonnie Tyler, Total Eclipse of the Heart. Agora a gente ouve Sinead O'Connor, Nothing Compares to You.

0: Caetana Vilela, Dádiva, fechando o primeiro bloco do Moment Love desta quarta-feira. Continue sintonizado, já já a gente volta com mais canções, mais romantismo, aqui na sua melhor estação, hein? A gente volta já já.
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1: Já estamos de volta aqui no nosso Moment Love, trazendo agora Isa e Major. Let me be the one.

High School Music Band com We Are the Champions, aqui no nosso Moment of Love. Elton John e Paul Young, In Your Puppet. São as músicas que marcaram época, canções românticas, para você relaxar, para você curtir com a gente. 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

0: É o som do Peter Cetera com Glory of Love, fechando o segundo bloco do Moment Love. Continue ligado, daqui a pouquinho depois do intervalo tem Paulinha Esteves traduzindo mais uma canção especial aqui no quadro Love in Words. Depois do intervalo você confere a nossa tradução desta quarta-feira, hein?
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1: E vamos agora com o quadro Love in Words, na nossa programação especial, nessa faixa especial desta quarta-feira no Moment Love.
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som do Westlife aqui no nosso Moment Love. Nothing's Gonna Change My Love For You. Essa música é lindíssima, né? Fez um grande sucesso na voz do Glenn Medeiros. E agora a gente curte aqui também, né, com Westlife. Agora, Caetano Veloso, Sozinho.

música é muito bonitinha. Eu ouvi a gravação da Sandra de Sá, tocava no rádio sempre, eu achava linda e pensava assim: próximo show que eu fizer, eu vou cantar essa música. Não sabia nem de quem era a música. Onde eu estava ouvindo uma rádio dessas que dizem o nome dos autores da canção, aí o cara falou assim: Sandra de Sá, Sozinho, de Peninha. Eu disse: porra, a música é de Peninha, aí que eu vou cantar mesmo. Porque, olha, veja bem, eu já estava apaixonado pela música, a gravação de Sandra era linda, eu já estava decidido a cantar no próximo show que eu fizesse, ainda fiquei sabendo que a música era de Peninha, aí tinha tudo mais a ver. Mas um dia eu tava no carro com o rádio ligado e eu vi no rádio do carro a gravação dessa música com Tim Maia. Aí eu desisti de cantar. E no entanto tô aqui cantando ela. É porque eu desisti, mas eu não resisti. É que, bom, eu não tô cantando ela, né? Eu tô apenas mencionando a canção. Porque a gravação de Sandra é lindíssima e a de Tim Maia é arrasadora. Mas eu pensei assim: bom, se eu cantar no meu show, as pessoas que vêm ao meu show vão querer reouvir a gravação de Sandra e procurar a gravação de Tim Maia. Quando a gente gosta, é claro que a gente cuida.

0: Bob Marley e The Wailers com No Woman No Cry, fechando aqui nosso terceiro bloco do Moment Love desta quarta-feira. A gente volta já já com muito mais no seu rádio, hein? Fique ligado.
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1: E agora mais uma que marcou época, hein? Vamos voltar ao ano de 1994 com o som de Leone. Garotos, tema da novela Fera Ferida, no nosso Moment Love.

Raul Seixas, Maluco Beleza, no nosso Moment Love desta quarta-feira. ABBA, The Winner Takes It All. E a gente traz agora Annie Lennox, Why? Mais uma belíssima canção do ano de 1992, essa, hein? Saudade pra você aqui no Moment Love.

0: Mandy Moore, Cry, fechando aqui o nosso Moment Love desta quarta-feira. Eu sou Kleber Salles e volto amanhã no mesmo horário, trazendo as mais românticas, as mais especiais, só para você, aqui na melhor do seu rádio. Grande abraço e até lá, hein?
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0: obrigado. 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

0: Meia-noite e 47.
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0: 1 e 6.
1: Minha

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2: 1:33

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3: Uma e 47.
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0: que maravilha!
1: Ah, gente, faz muito barulho aí pra essa mulher.

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0: Belly Dance.
1: Vamos cantar! 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A primeira frase é de vocês, hein? 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

0: 2h54.
1: Eu acho que você tem que mandar aquela mensagem. 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
1: 3:36.
2: Obrigado, Senhor, pela minha família.

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1: Ramon no beat, Piguinho Lulinha, falando de amor.

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0: 4:21.
1: Boa noite a todos os meus alunos.
2: Boa noite, professor.
1: Boa noite, seu coronel. Por que o senhor não respondeu?
3: Bem, eu a respondi. Se o professor tá meio moco, é problema seu. Eu a respondi ou não a respondi, pessoal?
2: Respondeu!
3: Tá vendo, professor? O pessoal toda testemunha, olha.
1: Então vamos deixar essa questão pra lá. E vamos ao assunto de hoje. Falaremos de religião. Fizeram um trabalho?
2: Fizemos, professor!
1: Todos fizeram o trabalho, está bom. Só o coronel Lindu não respondeu. O senhor fez o trabalho, coronel?
3: Fiz, professor. E fui buscar dentro das escrituras sagradas as histórias do rei Davi e do rei Salomão. Encontrei história até em outra língua, professor.
1: Espera aí, coronel. O senhor também lê em latim?
3: Tá vendo, Anoite? O professor quer me desmoralizar. Me chamou de cachorro, dizendo que eu leio latindo e quem late é cachorro, Anoipo.
4: Calma, coronel, calma. Ele falou em latim, não latindo.
1: Espere, coronel. Não sabe o que é latim. Sabe por quê? Porque é burro.
3: Como é a história, homem? Ô, Anoipo, o professor tá me chamando de burro.
4: Calma, coronel.
3: Anoipo, tu me segura, eu vou quebrar tudo no pau.
4: Calma, coronel.
3: Me segura,
4: Anoipo.
3: Me segura,
4: coronel.
3: Que eu tô bravo.

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Alô, meu povo querido do nosso forró, que alegria, começando mais um programa, sexta-feira aí, ó, sextou, meu povo! Pois é, sexta-feira chegando com alegria lá em cima, baby som, assim, humilde de você e se prepara, viu? Porque o programa de hoje tá simplesmente incrível, o simplesmente maravilhoso. Então não vou nem perder tempo, aumenta o pitoco, chama todo mundo aí, abre a janela, abre a porta, aumenta o som do teu frigorífico, da tua padaria, você que tá na feira livre, tá passando jogo de bicho, aumenta o som pro teu cliente ver, porque a partir de agora, o sextou do som do forró está no ar!

Que sexta-feira gostosa, lá em cima você curtiu Fernandinha com a música O Lance, na sequência Galícia, Sonho Bonito, Camila Melo, direto do Rio Grande do Norte, Tu Não Me Amou, e chegou a dama, Dama Louise, Garota Safada, É Tarde Demais. Deixa de conversa e toca a música, que hoje é sexta-feira. Sexta-feira tá aí, ó, embalado. Todo mundo ouvindo a gente pela Rádio Japaratinga FM, lá na praia de Japaratinga, cidade de Japaratinga, aquele lugar maravilhoso lá em Alagoas. Alô, você de Maragogi, nos ouve pela Maragogi FM. Você tá em Maceió? Em Maceió, estamos na Rádio Marazul FM. Um beijo no coração de todo mundo. Aí eu corro lá pra Santana do Ipanema, onde estamos falando ao vivo, sabe pra onde? Pra essa rádio maravilhosa, Rural FM. Beijo no coração de todo mundo, muito obrigado pelo carinho. Ei, vocês ainda não vieram nas minhas redes sociais, não vieram falar comigo no Instagram, nem comigo, nem com o Sono Forró, que é isso? Abre o telefone aí agora, vai no Instagram, procura lá, Evandir, D-I-R no final, Pedrosa com S, e o Som do Forró. Manda um beijo a todo mundo na cidade de Cortês. Tô sabendo que vai ter um bloco aí maravilhoso, viu? É, estamos na nova Cortês FM, logo cedinho, acordando todo mundo em Cortês, como também a nova Guabiraba FM, que fica a cidade vizinha, a cidade Barra de Guabiraba. Beijo no coração de todos vocês, um dia abençoado de sexta-feira, um final de semana super abençoado para esses dois municípios, essas duas emissoras maravilhosas. Vamos curtir mais sucesso? Aumenta teu som, que eu vou deixar vocês com Rei Vaqueiro, Príncipe Encantado e Wesley e Rei Vaqueiro com Virou Minha Cabeça. Sai daí não, que eu volto já!

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0: botando intervalo com essa Laguna Retado, Charles WS, Duas Luas. Ô, música boa, minha gente, pra se ouvir. Ô, música gostosa pra tocar aqui no Sono Forró. E eu não vou perder tempo não, sabe por quê? Porque hoje é sexta-feira e o sexto aqui é assim, ó, pra torar.
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0: uma sexta-feira porreta, lá em cima curtimos Assum Preto, hein? O ex-brasa do forró, que fez uma viagem aqui no tempo com irreverência, todo tempo é pouco, platimar, perguntas sem respostas, pra recomeçar, só os hinos do brasa. E eu, como sou apaixonado pelo brasa do forró, fico aqui me deliciando, tenho certeza que vocês de casa também, né? Quem gosta de uma vaquejada, quem gosta de bater na bota, Ave Maria, pra cima, é pra cima, é pra cima mesmo. Ó, quero mandar um beijo no coração de todo mundo que tá sintonizado conosco. Ei, tá aniversariando, é? Então, se você tá aniversariando, feliz aniversário com milhões de coisas boas na tua vida, viu? Feliz aniversário carregado de coisas, de muita festa.
1: Parabéns, parabéns pra você.
0: Carregado de muita vida, muita saúde, muita prosperidade. Que Deus abençoe sempre.
1: Parabéns, parabéns pra você.
0: Pois é, você tá fazendo festa, me chama, viu? Se tiver aqui pelo Recife, região metropolitana, aniversariante, me chama que eu vou na hora. Manda um beijo a quem tá sintonizado com a gente nas mais de 900 emissoras. São centenas de emissoras. Vou deixar vocês com Geraldo Cardoso, o Alagoano Matuto e Luz, com a música Lamu. Daqui a pouco a gente volta com mais som do forró.
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Meu Deus mesmo, voltando do intervalo com meu querido Neto Araújo, com colo de menina. Só penso em vocês, sexta-feira é assim. É muita música, muita alegria, muita energia, final de semana chegando. E você de lá e de cá, manda um beijo a todo mundo que está sintonizado com a gente. Visita o nosso Instagram, Evandir Pedrosa e o Som do Forró. Vamos curtir mais sucesso? Aumenta teu som, que o teu Som do Forró está no ar.

deixa de conversa, toca a música e a gente lá em cima ouviu o Cid Lima. Ei, sua roda brucelose com Sede de Te Amar. Monique Carvalho, não vou ser a filial. Aí vem Gabi Lapenda, traz o Alex. Alex Vieira, ei, sua roda brucelose com a música Silêncio. Ficou linda, não foi não? Botaram pra torar. Botaram quente mesmo, ó. Eu vou no rápido intervalo, vou deixar vocês com a Eliane Martins, Vivendo por Viver, Quando um Grande Amor Se Faz. E na sequência, a nossa rainha do forró, Eliane, né? Com Brilho da Lua. Música de Rita de Cássia. E tu não sai daí não, que eu volto nas carreiras, que hoje é sexta-feira. Sexta-feira é dia de som do forró.

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1: 5:56.
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0: só voltando no intervalo para o último bloco dessa sexta-feira, já com forró do moído na voz da Náguia. Tudo por nada, é pra torar. Gente, como é que vocês estão aí comemorando já o final de semana chegando, né? Então, não vou perder tempo não. Vou não.
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0: maravilhoso, gatinha manhosa, pode beber que eu deixo um projeto lindo por um minuto e depois bijuteria. Na sequência, Batista Lima, Um Sonho de Amor e João Gomes, Nocaute, gravado lá em Serrita. A gente estamos chegando ao finalzinho do nosso programa, mas é verdade. Quero agradecer a vocês pela companhia, pela paciência, pela semana maravilhosa que nós tivemos. E se Deus quiser, semana que vem a gente vai botar pra torar num programa rocheiro, viu? Que Deus abençoe vocês, vocês com Reina Andrioli, direto do Rio Grande do Norte. Eu perdi a cabeça e Maria Carmen, só tenho pena. Beijo, fiquem com Deus e até segunda!
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0: 6:30.
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0: 6:31. Bom dia, Santa Cruz do Capibaribe e toda uma região. Está no ar o Patrulha do Agreste na sua rádio estação. Começa o seu dia, agradecendo a Deus, né, por tudo de bom que ele tem promovido em sua vida. Agradeça por tudo. E papai do céu, bora o BG, Roberto. Bota aí pra gente entrar no clima certinho. E agora eu tô em casa. Bom dia. Começa o seu dia agradecendo a Deus para que a gente possa realmente terminar o dia mais feliz. Bom dia, que o Papai do Céu esteja presente na sua vida. Entregue sua casa, sua vida, sua família, nosso Senhor Jesus Cristo, a sua parte, o mais ele fará. E agora a gente está aqui agradecendo e dando bom dia a Santa Cruz, Pará, Poço Fundo, Pão de Açúcar, São Domingos da Paraíba, Barra de São Miguel, o pessoal do Vertente do Lero, Toritama, Taquaritinga do Norte, muito obrigado pelo carinho da audiência, a uma banda da Paraíba que nos escuta e aos que moram aqui de outros municípios, muito obrigado, tá? Mas muito obrigado mesmo. A você, Davi Augusto, obrigado pelo carinho da audiência, a você que está no sítio Bandeira, Baiacos, muito obrigado pelo carinho da audiência, a gente segue na luta e na batalha o tempo todo. E a gente, claro, agradece a sua audiência, onde quer que você esteja. Muito bom dia, bom trabalho. Vamos lá, tocar mais um Patrulha do Agreste. Hoje tem guia eleitoral, viu? Hoje volta, muita atenção para isso, porque o guia eleitoral volta às 7 da manhã hoje. Só 10 minutinhos de guia, é pai e bola, rapidinho. Mas a gente precisa que você continue escutando, prestando atenção, analise certinho, vá pela sua ideia, pelo seu coração. Mas analise seus candidatos, o passado, futuro, presente e o que eles pensam para o país, que é o mais importante. Ok? Simbora. E do outro lado da mesa de som, aqui à minha esquerda, está ele, Roberto Moura. Muito bom dia, Roberto. Chamo na vinheta.
1: Roberto Moura.
2: Bom dia, Bartô. Bom dia, você ouvinte aqui da Rádio Estação, você ouvinte do Patrulha do Agreste. Hoje, sexta-feira, sextou e claro, né? Você ligado com a gente aqui. Hoje sim, dia 9 de outubro de 2026. 9 de outubro de 2026. Hoje, claro, um dia muito especial para você. Afinal de contas, hoje, né, seu aniversário, foi o dia que Papai do Céu escolheu para quê, Bartô?
0: Para lhe abençoar e trazer você aqui para esse plano, né, terrestre. Então, parabéns para botar você aqui na Terra. Que Deus lhe abençoe e aproveite. A data é especial porque é o seu aniversário, 9 de outubro de 2026. É o seu dia. Ame mais, seja mais feliz, trabalhe mais se precisar, mas vá com alegria, com felicidade. Transforme o seu trabalho em alegria, que você não vai nem perceber o tempo passando. Simbora, vá para frente com tudo. Parabéns, parabéns, parabéns. Se tiver algum garrancho no caminho, arrudeie, siga em frente. Se for preciso, passe por cima sem machucar ninguém, mas vai embora. Não fique parado se reclamando dos problemas, que problema chegou pra gente resolver. Que Deus te abençoe e realize todos os seus sonhos. Faça mais pessoas felizes ao seu redor. Seja mais feliz também. Parabéns, parabéns e parabéns.
3: Parabéns, parabéns, parabéns pra você.
0: Isso, cadê as palmas, Roberto? Você sempre termina com palmas, velho. Vamos lá.
2: É que o baterista tá doente aí.
0: Muito bem, vamos embora, Moura. Bom dia, bom dia, bom dia. Vê a linha aí, esse som, Moura. Vê aí a linha dos microfones, tudo certinho.
2: Tá certinho, tá tudo certinho.
0: Vê aí, ZDB, pra todo mundo aí, porque a gente vai chamar as manchetes do programa de hoje. A partir de agora, a gente vai fazer o quê? No mundo da polícia, direto, rasteiro do canto.
2: No mundo da polícia, a gente traz informações. 4 elementos foram presos, suspeitos do assassinato no loteamento Flórida, em Santa Cruz do Caparibe.
0: Pai de jovem assassinado fala à imprensa e pede justiça pelo crime de morte contra seu filho.
2: Ainda hoje aqui no Patrulha do Agreste, bebê com problema respiratório grave é transportado de helicóptero entre Garanhuns e Recife.
0: Elemento de alta periculosidade é preso pela polícia tentando invadir residência.
2: Polícia Rodoviária Federal inicia a operação Nossa Senhora Aparecida em alusão ao feriado do dia 12 de outubro, dia de Nossa Senhora e dia das crianças.
0: Equipe de elite das Forças de Segurança de Pernambuco prende líderes de organização criminosa em Petrolina e Caruaru.
2: Acusado de homicídio qualificado é preso pela Polícia Civil.
0: Atenção, muita atenção, homem é preso por suspeita de estupro de vulnerável e extorsão aqui em Pernambuco.
2: Operação dissoluto prende 4 investigados por homicídios na zona rural de Palmares.
0: Escute essa: homem assassinado a facadas durante feira de troca-troca no Agreste de Pernambuco.
2: Ainda hoje aqui no Patrulha do Agreste, homem é morto com golpes de faca após discussão com primo.
0: Mais um acidente de trânsito movimenta a polícia no interior do estado.
2: Homem é morto a tiros dentro do carro na zona rural. É isso mesmo.
0: E entregador de gás é preso em flagrante e alcoolizado sem habilitação e perturbando em Santa Cruz do Capibaribe.
2: Ex-presidiário é morto a tiros.
0: Ainda no programa de hoje a gente destaca: popular é preso porque estava com porte ilegal de arma de fogo.
2: Ainda hoje aqui no Patrulha do Agreste, PM prende homem e apreende drogas, armas de fogo e muito mais aqui no Patrulha do Agreste, você confere também.
0: Polícia Rodoviária Federal nas estradas, feriadão do Dia da Criança, já detalhes no Patrulha do Agreste.
2: Polícia Militar apreende 50 quilos da erva do capeta, a maconha.
0: Chefe de quadrilha são presos em Caruaru, já detalhes no Patrulha do Agreste. Essas e outras a partir de agora no seu Patrulha do Agreste. Hoje tem guia eleitoral, mas é rapidinho, é pai bola, só 10 minutos, não sai daí, fica com a gente, vamos lá, simbora, porque agora a gente vai dar uma pitacadazinha bem curtinha no pitaco de hoje. Câmara de Vereadores de Santa Cruz do Capibaribe agenda a próxima eleição para a mesa diretora. Deixando de fora os vereadores Carlinhos da Coab, doutor Nanau e Diomedes, os outros vereadores se reuniram através da liderança do presidente vereador Augusto Maia e já decidiram a próxima mesa diretora, pelo menos a que será apresentada, né? Se vai ser essa ou não a mesa diretora, o tempo é quem vai dizer. Mas a gente pode destacar o seguinte: ficaram de fora os vereadores Carlinhos da Coab, doutor Nanau e Diomedes na composição da nova mesa diretora. Não foram convidados para compor. A próxima chapa a concorrer, possivelmente a que vai ter êxito. Por que eu digo isso? Porque tem maioria absoluta, né? Vai ser a eleita, pelo menos até agora não se apresentou, não se manifestou outra chapa para concorrer à mesa diretora da Câmara de Santa Cruz do Capibaribe. Ficando na composição da próxima diretoria, a presidência para o vereador Augusto Maia, vice-presidente vereador Galego de Mourinha, primeiro secretário o vereador Gil Chulião, segundo secretário vereador Irmão Soares. Está marcado para a próxima terça-feira, 14h, na Câmara Municipal de Santa Cruz do Capibaribe. Eu digo o seguinte, viu? Pode ser que o racha do grupo esteja começando a acontecer, mas vai depender muito de como esses três vereadores vão encarar essa composição, nova composição, a partir, claro, se essa chapa for eleita e não tiver nenhum reviravolta, mas é o que está se desenhando. No pitaco de hoje, lá em Taquaritinga do Norte, a nova diretoria da Câmara foi eleita ontem, enquanto aqui vai eleger a próxima na próxima terça-feira. Em Taquaritinga já elegeu. Câmara de Vereadores de Taquaritinga do Norte realizou ontem, quinta-feira, dia 8, a sessão ordinária que destinou aí a nova diretoria, que encaminhou a nova diretoria, a nova mesa diretora para aquela casa de lei, próximo biênio 27-28, ficando na composição como presidente o atual presidente, que é reeleito, Guilherme Kumaru, para vice-presidente a vereadora Jamile Mila, e também o vereador L de novo para primeiro secretário e o vereador Nego de Pretinho para segundo secretário. O resultado confirma a antecipação do jornalista Eliton da Polo, que deu um baita de um furo de reportagem. Parabéns, Eliton, mais uma vez, que estava em cima da notícia, aliás, se antecipando a notícia e mandando ver. Parabéns, cravou aí o jornalista Eliton da Polo e confirmou, foi o que se deu na votação. Detalhe, viu? Essa votação aconteceu agora porque a outra mesa diretora, que havia sido votada de maneira irregular por conta do regimento interno da casa, tinha sido dissolvida, desmanchada, anulada a votação pela justiça. Quando, em julho do ano passado, esses mesmos vereadores, aí, ou pelo menos quase todos eles, porque teve alguma mudança, mas liderado o projeto pelo vereador Guilherme Kumaru, né, anteciparam as eleições e botaram para julho do ano passado. E aí não pode. O pessoal, entre os jovens da internet, entrou na justiça, derrubou a eleição, a sentença saiu em agosto desse ano. E aí agora ontem o vereador Guilherme Kumaru conduziu mais uma vez essa votação e é reeleito presidente da Câmara. É o que está se desenhando em Santa Cruz no sentido de reeleição, né? Que o Augusto Maia, vereador, hoje está presidente e a probabilidade de ser reeleito é muito grande, já lançando a chapa como presidente, ele na condição de presidente dessa nova mesa diretora. Vamos aguardar. Perdão, me perdoe que essa virose está me rodeando, viu? Ó, lá em Taquaritinga, o que é que acontece? A mesa diretora de lá, que foi anulada, era inclusive com a composição de um vereador de oposição, que era o Baiano do Povo. Aliás, um abraço, Baiano do Povo, trabalhador pra caramba, gente boa, gente de primeira qualidade. Ele é atuante demais, viu? Então, eu quero aqui deixar um abraço para o vereador Baiano do Povo, muito trabalhador, tem um trabalho muito forte na área da saúde, ele é de Pão de Açúcar, gente boa, apesar de jovem, já tem um trabalho gigante na área da saúde, Baiano do Povo lá de Pão de Açúcar, Taquaritinga do Norte. Ele estava na primeira composição, né? Mas aí, como foi anulada a votação, ele não aparece agora nessa nova composição lá da mesa diretora de Taquaritinga. Acredito que ele não se alinhou mais com o pessoal, porque ele é de oposição, ele é do grupo Calabá, contra o prefeito Gena, mas naquele ano passado ele conseguiu se encaixar na mesa diretora. Dessa vez ele não conseguiu se encaixar, não sei se por opção dele ou se o pessoal de lá da mesa diretora também não quis, né? Mas ele fica de fora da nova composição e vai seguir o seu trabalho aí, o Baiano do Povo, como sempre fez, mas teve essa diferença, uma das diferenças para essa nova composição lá na mesa diretora da Câmara de Taquaritinga do Norte. Já são 6:41, 6:41, atenção aí, mais um pitaco, vamos lá, rapidinho, um pitaco de hoje! Ó, detalhe é o seguinte, nova pesquisa para a presidência da República, é verdade, nova pesquisa para a presidência da República. O detalhe é o seguinte, ontem, acho que foi ontem, a gente falou aqui que o Lula, não, até ontem, que o Lula estaria na frente em duas pesquisas. Agora o Flávio Bolsonaro aparece na frente com a pesquisa Datafolha e diz o seguinte, aqui a pesquisa Datafolha, que coloca o Flávio Bolsonaro em primeiro lugar na pesquisa divulgada no finalzinho do dia de ontem. O Luiz Inácio Lula da Silva aparece em segundo e o Flávio Bolsonaro aparece em primeiro com os seguintes números. Olha aqui para você que está em casa acompanhar certinho e não perder aí a pesquisa Datafolha. Diz o seguinte: Datafolha, segundo turno, Flávio Bolsonaro lidera com 49% e o atual presidente Luiz Inácio Lula da Silva com 45% das intenções de voto. A primeira pesquisa do Instituto Datafolha para o segundo turno das eleições presidenciais para esse ano foi divulgada ontem, quinta-feira, dia 8, no finalzinho da tarde. Aponta Flávio Bolsonaro, senador do PL, na liderança na corrida para o segundo turno. Ele aparece com 49% das intenções de votos versus o Luiz Inácio Lula da Silva, atual presidente que concorre à reeleição pelo PT. Esse tem apenas 45% dos votos, dando uma vantagem pró Flávio Bolsonaro de 4%. Foram entrevistados, como entre os entrevistados, 5% declararam votos branco, nulo ou em nenhum dos candidatos, e apenas 1% disseram estar indeciso. O levantamento foi com 2.520 pessoas com 16 anos de idade a mais. Ou seja, de 16 anos para frente. Diz aqui ainda que foi realizada entre os dias 6 e 8 de outubro essa pesquisa em pontos de fluxo populacional. O que é isso, pontos de fluxo populacional? Locais que passa muita gente, tá? Então eles foram lá, escutaram, o Instituto Datafolha, escutaram 2.520 pessoas, tendo um grau de confiabilidade à pesquisa de 95%, tudo registrado pela Justiça Eleitoral. Flávio Bolsonaro aparece na frente com 4 pontos percentuais na frente do Luiz Inácio Lula da Silva. Outra novidade sobre isso é que o Augusto Cury, que declarava ficar neutro no segundo turno, chamou inclusive os dois de péssima escolha, tanto o Flávio quanto o Lula, que não era mais para estar nessa ideia de polarização, mas aí declinou o seu apoio ao Flávio Bolsonaro, Augusto Cury, né? O partido libera aí as lideranças, o Augusto Cury também disse aos seus apoiadores que estavam liberados, mas ele, Augusto Cury, ontem declarou apoio ao Flávio Bolsonaro. Também declarou apoio ao Flávio Bolsonaro. Para mim foi o que mais borrou em relação a isso aí, foi esse cara que eu vou falar agora, o Ronaldo Caiado, né? Que eu tinha. É uma pessoa, politicamente falando, honesto, não sei de escândalo dele, de corrupção. Mas patinou muito na sua posição política e isso demonstra falta de respeito, ou de opinião, ou de posição, ou realmente aproveitador das oportunidades. Porque quando ele estava candidato, pré-candidato a presidente, chegou a chamar Flávio Bolsonaro de corrupto, né? Disse que ele era tão ladrão quanto Lula e que o Brasil não precisava mais de ladrões na presidência. Palavras do Ronaldo Caiado, que não esperou nem terminar a apuração de segundo turno diante da surra esmagadora que ele levou, ele e os outros candidatos, né? Levaram dos dois primeiros colocados, o Ronaldo Caiado já foi declarando realmente apoio ao Flávio Bolsonaro, já visando aí um ministério caso aconteça um governo do Flávio. Então é por interesse mesmo, é um dos caras que me decepciona, não por ter apoiado o Flávio, porque se ele apoiasse o Lula, para mim a decepção era a mesma, até porque ele chamou os dois de ladrão, né? De ladrões, disse que os dois botaram a mão no dinheiro sujo do Vorcaro, disse que os dois tinham que explicar e que não acompanharia pessoas sujas como o Flávio Bolsonaro e como o presidente Lula. Isso, na minha opinião, não fere a honra nem do Flávio Bolsonaro, esse discurso fraco do Ronaldo, nem fere, na minha opinião, a honra, a posição dele, do Flávio Bolsonaro, nem o Luiz Inácio. Quem fica com a cara no chão com discurso falacioso, mentiroso, é o próprio Ronaldo Caiado, né? Já o Cury, velho, foi mais fácil para ele alinhar a posição ao Flávio Bolsonaro, sem observação nenhuma. É apenas o detalhe que ele disse que não ia apoiar, porque o Brasil estava cansado dessa polarização, beleza. Mas quando ele volta atrás e apoia o Flávio, ele não fez discurso chamando o Flávio de ladrão, né? Só disse que não ia apoiar. Mas mudar de ideia tá no percurso da vida. Mudar de ideia não diminui você, né? Você precisa escolher um caminho e ele resolveu escolher o caminho do Flávio. Ponto. Para mim não descredibiliza o apoio dele no sentido da postura dele, da seriedade dele. Porque em momento nenhum ele chamou o Flávio Bolsonaro, pelo menos não que eu visse, de ladrão e corrupto, e comparou ele nesse sentido de desonestidade ao atual presidente Lula, diferente do Caiado, que xingou o Flávio toda hora. Feito esse outro maluco aí que nem declarou apoio, que é o Renan, né? O Renan Santos.
4: Quando esse cara declarou. O vice-presidente Geraldo Alckmin também chamou Lula de. Falou que Lula tava voltando à cena do crime um tempo atrás e tá do lado de Lula.
0: Sim, mas eu não concordo com isso,
4: também,
0: não.
4: Também,
0: ué. Eu também. Não, mas não concordo com isso, não. E sim, fiz a crítica ao Geraldo Alckmin. Tem direito
4: também de expressar a opinião dele, de apoio a Flávio, ou não?
0: Não tem o direito, eu tô tirando direito dele, Roberto. Eu só tô dizendo, pra mim, soa como canalice. O sujeito chama o outro de ladrão o tempo todo e depois e com 24 horas, nem terminou o pleito e o cara já declara. Tanto fazia declarar para o Lula quanto para o Flávio Bolsonaro. Minha opinião sobre a postura do Ronaldo Caiado era a mesma. Como minha opinião, quando o Geraldo Alckmin, lá 4 anos atrás, apoiou o Lula, minha postura foi a mesma também. Canalice e discurso de oportunismo. Prio. Eu não vou mudar minha opinião porque é Lula ou porque é Flávio. Aí tá, pode descartar isso aí. Eu não sou o Ronaldo Caiado. Agora, sobre o Renan, o que ele apoiar, para mim, também é discurso falacioso, porque ele xingou e metralhou todo mundo. Se ele apoiar o PT, vai cair a máscara, e se ele apoiar o Flávio Bolsonaro, também cai a máscara. Que se contenha neutro. É isso que eu tô dizendo. A minha crítica aqui não é os candidatos, ô Moro. Os candidatos estão aí para buscar apoio, eles estão certos. Tem que buscar apoio de Pedro, Paulo, Francisco, eles estão certos em buscar apoio, todo e qualquer candidato. A minha crítica é ao Ronaldo Caiado, que não sustentou o que disse, né? O próprio Zema, que disse que era dinheiro sujo do Vorcaro também, hein? E botou o Flávio Bolsonaro na mesma régua do Lula. O que eu quero dizer é a incoerência desses políticos, que às vezes a gente pensa que são sérios, e não são sérios o suficiente para sustentar os seus discursos falaciosos. Tá aí a situação. Bom, o Flávio larga com uma grande vantagem para o segundo turno e dia 25 de outubro é o dia de você votar. Tem que levar um documento oficial com foto e tem que comparecer à sessão. Compareça em massa, você, amigo eleitor, porque principalmente em Pernambuco só vai ser um voto apenas, vai ser muito rápido, não vai ser aquela. Parecia ser uma tortura, né, velho? O cara, uma hora, duas horas, três horas e meia no meio do sol quente. Roberto Moura ainda ganhou um presente na fila.
4: Um pisão, né? Quando você leva um pisão.
0: Deram um pisão na unha cravada. Ele tá andando que nem pato gordo. Sabe como é que pato gordo anda, né, velho?
4: Um lado e pro outro, um lado e pro outro.
0: Ah, tu gosta, né? Deve estar morrendo da risada.
4: Agora pensa numa dor.
0: É, mas enfim.
4: Só não preguei vá que você nem vai ter do pisão. Cara, porque o cara não, é tão legalzinho, rapaz. Tão
0: para com boa. Isso. Nem ele teve intenção. Desculpa o rapaz. Vá pra mesma hora que ele for na fila de novo.
4: Não, vou não. Vou dizer, não, patrão. Vá,
0: pode ir, pode vá, ir. Ô, Capuruto, pode.
4: Bora.
0: Mas não deixe de voltar, não. É muito sério.
4: Sem o céu, tá
0: é muito escuro. Sério, é muito sério o assunto e não deixe de votar. Vai ser muito rápido a sua votação aqui em Pernambuco, porque só é um voto dia 25 de outubro. 6h51, direto, Rasteirinho no Canto. Vamos embora para o mundo da polícia.
4: Isso, vamos lá, no mundo da polícia. Olha, novidades acerca do caso do rapaz que foi assassinado. Isso mesmo, no loteamento. Né? Aqui em Santa Cruz do Caparibe,
0: loteamento
4: Flórida.
0: Vamos fazer o seguinte, você tem a matéria do homicídio pra gente recapitular, porque isso. Tem o pai dele falando, a pra fazer a sequência cronológica aí.
4: Uhum.
0: Traz o homicídio, por favor, Moura. Depois a gente bota o pai dele falando, depois a gente entra com a notícia de que parabéns à Polícia Civil, parabéns à Polícia Militar, que foram pra cima de maneira muito especial, a Polícia Civil que investigou, foi pra cima e conseguiu prender 4 suspeitos de terem executado esse jovem aqui no loteamento Flórida, tá? E a gente precisa fazer a sequência dos fatos para que quem tá em casa e perdeu algum momento da informação possa recapitular tudo certinho. Jovem executado em Santa Cruz do Capibaribe.
4: De acordo com as informações, vamos relembrar o jovem identificado como sendo Everton Pereira de Melo, de 26 anos, de Melo Silva, de 26 anos de idade, foi assassinado a tiros na noite de quarta-feira na rua Tarsila de Souza Neves, no loteamento Alabama, em Santa Cruz do Capibaribe. De acordo com as informações, segundo relatos de testemunhas, Everton estava dentro da residência aonde morava quando dois indivíduos chegaram em uma motocicleta e o portão do imóvel estava aberto. O garupa da motocicleta desceu do veículo e acabou efetuando os disparos contra ele, contra Everton. De acordo com as informações, a vítima foi atingida e morreu no interior da residência. Entre o corpo dele ficou as pernas para fora do portão e, claro, do tronco para cima ficou para dentro da residência. De acordo com as informações, foi isolado o local do crime, né? Cápsulas de pistola que deverão contribuir para os trabalhos periciais foram encontradas também no local. A Polícia Militar realizou todo o trabalho de isolamento da área até a chegada do IC, Instituto de Criminalística, e também promoveu aí, né, o levantamento cadavérico, aonde foram levantadas todas essas informações.
0: Okay.
4: Natural de Palmares, na Mata Sul de Pernambuco, Everton possuía familiares em Joaquim Nabuco, município da mesma região, e estava morando há pouco tempo aqui em Santa Cruz do Caparibe.
0: Muito bem, vamos direto com a matéria com o pai dele, né? Que
4: tá aqui na nossa redação.
0: Já tá na redação, né? Que redação, Moura, vai lá em cima, bota a redação que ele
4: já tá aqui já.
0: Chegou?
4: Tá aqui.
0: Essa matéria é do repórter Josué Ricardo, tá? Que ele é do programa Sem Meias Palavras. Um abraço a Edilson, abraço Reginaldo Souza, um abraço toda a família Sem Meias Palavras. Volta lá do início, Moura, pode já até tá sair do vídeo aí. Volta do vídeo, porque esse vídeo ele tem 4 minutos, a gente precisa soltar ele na íntegra. O pai do jovem assassinado já dá o desabafo dele e pede justiça. Vamos à matéria.
5: Eu tava em casa, né? Ele dormiu o sono, né? É que foi 4h30 da tarde, a gente tava tudo bebendo assim, ele recebeu a notícia, disse, olha, amigo, mataram teu filho agora mesmo. Acho que foi. Ele disse, poxa, aí quando foi 5h, já soube a notícia, que ele já tinha abrido a porta da garagem, quando abriu a porta da garagem, já recebeu os tiros. Aí foi daquele correio, aí pronto.
4: Chamaram ele para que ele abrisse a porta ou esperaram ele sair?
5: Ele ia saindo. Tudo que ele abriu a porta, que ia saindo com o carro, acabou de esperar lá não. Fora.
4: Ele foi executado dentro do carro mesmo?
5: Fora do carro. Fora do carro, na garagem. Ele abriu a porta. Aí quando ele correu, sentou-se. Aí foi naquele caindo, puxando e queimando ele.
6: o seu Edmilson, quantos tiros?
5: 12 tiros, né? Faz 12 tiros, né?
6: De pistola?
5: De pistola, né?
6: Pistola. Eram dois, foram dois suspeitos?
5: Dois suspeitos, né? Dois suspeitos, eu fui da moto, capacete, como é capacete.
6: O seu filho saiu há alguns anos em Ribeirão, onde morava, né? Pra trabalhar, morar e trabalhar em Santa Cruz.
5: Ele vem de Santa Catarina, aí de Santa Catarina foi pra Santa Cruz, ele ia voltar pra lá de novo, e ele vai pra eu fazer a minha vida agora em Santa Cruz. Vou cuidar de doidar no mundo, pagar o que eu dei, pagar carro, pagar minhas contas, pensão do menino, tudo que eu tenho. Ele tem um filho, um menino bonito, um menino com 4 anos. A esposa dele deixou a esposa, a sogra dele também está aí tomando cola dele. E assim foi vendo, a mãe dele está doidando muito, chorando.
6: O senhor acha, senhor Edmilson, que o que teria motivado o crime? Envolvimento com drogas, tráfico?
5: Meu filho, alguma coisa aconteceu, porque é o seguinte, que ele nunca dizia nada a ninguém. Como você vê, a gente tem um filho hoje, ele não diz nada a ninguém. Ele, o seguinte, é o que a vida fez isso. Mas que Deus não fez isso, não. Deus fez todo mundo para trabalhar e ver sossegado.
6: Ele andava com pessoas erradas.
5: Tinha muitos amigos, todos ali, né? Santa Cruz, né? Sempre que ele via sossegado.
6: O senhor chegou um dia a conversar com ele e o chamar para voltar para morar em Ribeirão. O que foi que ele disse?
5: Ele chamou, pai, eu não vou não. Eu não vou não, que eu não moro perto de família não, que eu não sei o que, lavar o chimarrão, faço isso não, meu filho. Eu tenho uma casa aqui, sou homem também, vai ter uma mãe, mora sozinho. Vem morar com a gente, chute daqui pra longe, pai. Daqui pra longe.
6: O senhor acha que ele saiu de Ribeirão ameaçado?
5: Não, só não. Só não que eu via no pé dele direto. A mãe dele também gostava muito dele. Comprou um carro até pra ele pagar no carro, um gol branco, 4 portas. O som dele ali, gosta muito de tomar uma cachaçinha, gosta de fumar muito cigarro, ele gosta de fumar muito cigarro. Então eu acho uma coisa assim, que foi um negócio que ele viu e não quis dizer.
6: O senhor, de repente, seu Edmilson, poderia ter sido motivo passional, envolvimento com alguma mulher?
5: Não.
6: Ele era uma pessoa namoradora?
5: Ele gosta muito de namorar, gosta muito de mulher, né? Eu sei que ele nunca mexia com mulher nenhuma, ele respeitava, ele gostava. Todo negócio assim foi um negócio que nem trapo. Tá dando metido nisso.
6: Metido em trapo?
5: É, metido em trapo, né? Que alguma coisa não faz isso. Um homem que é homem trabalhador, ele não pode fazer, né?
6: Mas em algum momento alguém chegou a dizer ao senhor se ele estava envolvido com alguma coisa ilícita?
5: Não. Uma coisa eu nunca deixei, não. Não tô mentindo. É verdade, que nunca ele me disse nada.
0: Tá aí. O pai a gente vai ter que segurar porque tem mais um minuto de entrevista, porém vem o guia. Ó. O pai disse que não, o filho não tem nada errado, tem nada errado. Quem vai dizer é a polícia e as investigações. Logo após o guia eleitoral, a gente traz a matéria da prisão de 4 suspeitos de ter executado esse jovem aqui em Santa Cruz do Capibaribe. Quando tiver tudo ok, me dá o ok aí, ô Moura. Então a gente vai buscar. Porém, parabéns à polícia que deu a resposta muito rápido a esse crime de morte em Santa Cruz do Capibaribe. A gente busca o guia eleitoral, só 10 minutinhos agora. Pai Bola, a gente volta.
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0: Retornamos à nossa programação normal.
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4: Sete horas, 11 minutos, disse a você que era beligerinho, pai bola, depois das verdades e mentiras do guia, nos dois tem, viu? Não sonho não, mas vamos embora. A gente vai tocando o barquinho aqui do Patrulho do Agreste. Vamos embora fazer o seguinte, ainda tem notícia, dá tempo voltar a matéria aí. Ó, popular que foi assassinado em Santa Cruz do Caparibe, pai pede justiça, essa matéria já foi, Moura, vamos lá, para que a gente possa já trazer a matéria, onde 4 elementos foram presos, suspeitos de participar, né, do crime de morte. Em resposta rápida, a polícia foi pra rua e conseguiu deter 4 suspeitos. Parabéns aos policiais de Santa Cruz do Capibaribe. E conseguiu deter 4 suspeitos. Parabéns aos policiais de Santa Cruz.

0: tiros no loteamento Flórida, né? E claro, no loteamento Flórida teve uma troca de tiros, perdão, no loteamento Alabama, né? Teve uma troca de tiros ontem, no final da tarde, início da noite de ontem, onde a equipe da Rocan, né, junto com os outros, né, policiais também com a viatura, né, e a equipe, né, da Rocan, correram aí atrás desses elementos que estavam aí empreendendo fuga, né, e claro, trocando tiro com a polícia em plena luz do dia, início da noite aí de quinta-feira, né. De acordo com as informações, Bartô, os elementos foram presos, né, no loteamento no Alabama, né. De acordo com as informações, uma casa estava alugada, né, alugada para a prática, para ser utilizada como QG para a prática deste crime de morte. De acordo com as informações também que a gente obteve, né, Bartô, essa casa teria sido alugada por dois elementos aqui da cidade de Santa Cruz do Caparibe e dois do Rio Grande do Norte, né? Caramba, que estariam vindo pra cá, vieram pra cá na quarta-feira à noite, né, depois aí desse homicídio, né, de acordo com depois praticaram esse homicídio antes desse homicídio acontecer, né. Essa casa já estava alugada, né, e segundo informações do próprio delegado Hugo Nogueira, foram encontrados aí a pistola, né, também um revólver, né, e também a pistola utilizada no crime, um revólver, né, também foi encontrado com eles, dois capacetes que foram utilizados na ação criminosa, né, as motocicletas também foram apreendidas e todo o material ilícito que estava com eles foram apreendidos. E claro, vale a pena ressaltar também, né, que foram constatados também indícios de que eles estavam aí a mando de uma facção criminosa a nível nacional aqui no estado de Pernambuco, né, que eles estavam aí de acordo com os indícios que eles encontraram na
1: isso
0: casa.
1: Isso fala do delegado? Né,
0: isso fala do delegado.
1: Você tem, né, essa matéria aí? Pode ser qualquer portal aí, matéria, se já está publicado. Puxa aí, Roberto Moura, tá me deixando curioso essa situação.
0: Tem a matéria aqui.
1: Enquanto o Moura procura aí, dizer o seguinte, ó, parabéns à polícia, velho, porque vai pra cima, é um crime complexo, né, porque os modos operandos vêm dois caras do Rio Grande do Norte, que não é tão pertinho assim de Santa Cruz, não é tão pertinho. O Rio Grande do Norte, por mais próximo seja a cidade aí, é em torno de 300 km pra frente, né? Se você vai pra Natal, por exemplo, são 400 km, mas eu tô considerando aí que seja uma cidade, pode ser uma cidade mais próxima, mas enfim, mais de 300 km, mais de 300 quilômetros, vem pra Santa Cruz, tem uma logística de alugar uma casa, tem mais dois comparsas deles daqui de Santa Cruz do Caparibe, ou pelo menos que residem em Santa Cruz do Caparibe, né? Faz essa frente pra correr e alugar essa casa. Tá parecendo crime de filme de cinema, né, velho?
0: É verdade.
1: Porque tem toda uma articulação, todo um planejamento, todos uns modos operantes que chama a atenção. É um crime interestadual. Vem elementos de outros estados para executar aqui em Santa Cruz do Caparibe. E aí a polícia vai pra cima. O pai do que foi assassinado disse que ele não tem nada a ver, pelo menos não que o pai saiba. E eu acredito na palavra do pai, né? Não posso assinar embaixo, mas eu tenho que dar boa fé à palavra dele. Mas é estranho que uma pessoa que não tenha nada com nada, sempre quietinho, sempre venha dois sujeitos do Rio Grande do Norte, tenha mais dois sujeitos aqui da cidade, que vá se articular, que isso tudo dá despesa, né? Saber o que é que a polícia fala também do passado do que morreu. E você, jovem, que tá ouvindo a gente aí, se você tá tendo a oportunidade de ouvir, o que morreu agora, que foi assassinado essa semana, a cidade não pode mais ouvir ninguém. E tenho certeza que se ele fez coisa errada é porque deixou de ouvir os pais, pai e mãe. E aí você que tá ouvindo patrulha ainda, porque eu digo que todo mundo vai embora, não é? Preste atenção, rapaz, escute seu pai, escute sua mãe, escute seu pai, escute sua mãe, escute seu pai, escute sua mãe, escute sua mãe, escute sua mãe, escute sua mãe. Se distanciei disso. Ah, mas eu sou viciado, já não aguento mais, já não sou. Rapaz, se você quiser, você consegue. Busque ajuda. Não tem mais relacionamento de amizade com pai e mãe. Tem muitos desses que. Tem muitos desses aí que as primeiras pessoas que se intrigam são os de dentro de casa. São os que cobram. São os que, rapaz,

0: pega na orelha, pega no pé. Ah, é chato demais. Ah, ninguém me ajuda. Qual o tipo de ajuda que você está procurando? É ajuda para se enfiar mais ainda, se perder mais ainda no que não presta? Então quem lhe ama, meu irmão, não vai lhe ajudar isso, não. O cara que te oferece droga, o cara que te oferece bebida, o cara que te oferece orgia, o cara que te oferece o que não presta, esse não gosta de tu, não, velho. Esse gosta dos momentos de prazer, de êxtase que passa contigo. Mas de tua pessoa, fisicamente, humanamente falando, gosta não. Tu morrer no outro dia, ele tá lá dando o teco dele de novo, né? Soltando a fumaça pelas ventas de novo, ou botando o pó pra dentro, meu irmão. E tu já era, é só lembrança. Sabe quem vai sentir falta de você eternamente? Sabe quem vai sentir falta de você eternamente, meu irmão? Escuta o que eu vou te dizer. Sabe quem vai sentir falta de você eternamente, meu irmão? Guerreiro, sabe quem vai sentir falta de você eternamente? Sua mãe. Sua mãe, sua abençoada e santa mãe. Sabe quem vai sentir falta de você eternamente? Seu pai. E olhe, que eu não tenho dúvida que o amor de pai é gigante, mas nada nesse mundo se compara ao amor de mãe. Você vai continuar dando decepção à sua mãe, meu velho? Você vai continuar dando decepção, machucando, maltratando o coração de sua mãe, meu irmão? Todo mundo pode já ter desistido de você, mas eu tô dizendo aqui que eu acredito que você é capaz de sair disso. Você é capaz de sair disso. Já vi muitos saindo, muitos. Infelizmente, vi muitos também não conseguindo sair. Infelizmente, vi muitos estirados no meio da estrada, dentro de casas, no quintal, em cima de motos. Vi, viu? Muitos. E o que é que acontece? A escolha é sua, meu irmão. A escolha é sua. Se você escolher continuar desse jeito, não se reclama. Agora, se você quiser mudança, converse com sua mãe. Por mais difícil que seja a conversa, diga: mãe, só precisa de uma frase. Mãe, eu quero ajuda. Mãe, eu preciso de ajuda. Só precisa essa frase. Se não conseguir mais dizer isso à sua mãe, pelo tamanho da dor que você já causou, que já não tem mais tanto diálogo com ela, diga a um amigo verdadeiro seu. Não esses que lhe chamam pra bagaceira. Os que chamam pra bagaceira são amigos de bagaceira, velho. Os que lhe corrigem são os amigos de verdade, são os amigos de coração. Tem a matéria da prisão dos elementos, Roberto Moura?
1: Tem a matéria, e a gente destaca aqui o repórter Randerson Mardoqueu.
0: Uma fera na reportagem policial lá do blog, ele é do blog Agreste Notícia. Simbora, Randerson Mardoqueu, conta tudo pra gente.
2: Plantão, pelo menos 4 indivíduos, arma de fogo, também munições, além de outros materiais. Para mais informações e quem destrincha, na verdade, essa situação, é o delegado Elton Rodrigues, à frente da Delegacia de Homicídios aqui de Santa Cruz do Caparibe, porém teve a participação também nessa situação da 17ª DESEC, a Delegacia Municipal, Guarda Civil Municipal, Policiamento Militar também do 24º Batalhão, um verdadeiro aparato policial para esse ocorrido. O que você pode nos relatar, doutor, de informações iniciais sobre essa situação e aos amigos internautas que nos acompanham? Boa noite.
3: Boa noite a todos. A delegacia, a 21ª Delegacia de Homicídios, estava em diligência já em relação ao homicídio que ocorreu na data de ontem e na data de hoje, no final da tarde, junto com a 17ª DESEC e posteriormente com o apoio da Polícia Militar, a gente localizou a residência onde os indivíduos que praticaram o homicídio na data de ontem foram se esconder após o crime. Então a gente organizou a equipe, fez a entrada no imóvel, apreendeu armas, também conduziu os indivíduos, como você já disse, para serem autuados em flagrante aqui na delegacia do plantão.
2: O doutor, inclusive também durante essa operação, pelo menos 2 indivíduos tentaram escapar do cerco policial.
3: Tentaram escapar do cerco policial, mas a gente fechou esse cerco, conseguiu com apoio também da Polícia Militar capturar todos os indivíduos que estavam dentro da residência.
2: Eu me lembro ainda na cena do homicídio do dia de ontem, cápsulas localizadas, provavelmente da pistola aqui apreendida?
3: Provavelmente. Foi verificado pela perícia em local de crime que a arma usada no crime foi uma pistola calibre .40, que que foi a arma apreendida na data de hoje dentro da residência. Então foi apreendida essa arma, foi apreendido também um revólver. Os indivíduos estavam na residência, também foi apreendida uma certa quantidade de entorpecente. Então a gente, a partir de agora, com tudo que foi apreendido, né, não só isso, mas também algumas capacetes que foram utilizados na ação criminosa, né, algumas roupas, tudo isso a gente apreendeu para documentar no inquérito policial, tentar formular e fazer a melhor investigação possível.
2: O doutor, em específico, a participação de cada um dos quatro nessa situação?
3: Isso, a gente vai tentar delimitar a partir de agora onde cada um colaborou, contribuiu para um evento criminoso na data de ontem. Então, ainda é um pouco cedo, mas a gente, já agora no flagrante, vai delimitar algumas coisas e eu tenho certeza que no curso da investigação a gente vai destrinchar isso, como você disse, e entender a dinâmica criminosa e a participação de cada um.
2: Pelo menos dois dos indivíduos já com mandado de prisão em aberto.
3: Foi verificado logo na entrada na delegacia de polícia que dois dos indivíduos que foram trazidos aqui à delegacia, presos em flagrantes, eles já respondiam a procedimento de roubo e estavam com mandado de prisão em aberto.
2: Os quatro aqui mesmo do município de Santa Cruz ou até mesmo da localidade do Flórida?
3: Não, dois indivíduos do município de Santa Cruz, eles confirmaram, um inclusive tinha dito que tinha alugado a residência recentemente, e dois outros indivíduos do município de Caicó, no Rio Grande do Norte. Quando perguntado, eles informaram que chegaram na data de ontem, mas não souberam explicar por qual motivo vieram aqui para o município de Santa Cruz de Caparibe.
2: Ô, doutor, uma pergunta bem objetiva. Podemos estar falando aqui de uma organização criminosa ou até mesmo uma facção criminosa nessa situação?
3: A gente pode, lógico, analisar tudo, essa questão da empreitada criminosa, de como aconteceu, do envolvimento com algum tipo de facção criminosa. Inclusive dentro da própria residência a gente identificou alguns sinais de pertencimento a uma organização criminosa de cunho nacional.
2: No tocante à vítima, algum tipo de bronca pela justiça? Até porque na coleta de informações iniciais nada que abonasse a vida dessa vítima.
3: A gente não pode afirmar agora a questão do histórico criminal da vítima, mas identificamos algum envolvimento com a criminalidade local, que tudo isso vai estar vastamente documentado no inquérito policial.
2: E é claro que os procedimentos seguem agora para a ordem judicial.
3: Os procedimentos vão ser lavrado o ato de prisão em flagrante e amanhã os envolvidos, os que foram presos, capturados hoje, vão estar à disposição da justiça para audiência de custódia.
2: Algo mais, doutor? Fique à vontade.
3: Agradecer a vocês, como sempre.
2: Aí, delegado Elton Rodrigues, trabalho brilhante, pessoal, das forças de segurança aqui da nossa cidade. Resposta rápida também no tocante a esse homicídio que foi registrado no loteamento Alabama durante o início da noite do dia de ontem. Inclusive, delegacia de plantão aqui movimentada, vem para cá, R12, mais um pouquinho, para o pessoal ali também fazer as suas matérias aqui, através aqui do delegado Elton Rodrigues, no qual a gente agradece mais uma vez. Vou destacar aqui os nomes dos conduzidos: Joab Araújo de Sena, Guilherme Medeiros, Fabrício José de Mendonça, Davi de Mendonça. Esses quatro conduzidos apresentados aqui na Delegacia de Plantão de Santa Cruz do Caparibe. Para o pessoal que acompanha a área policial, com certeza deve estar por dentro dessa situação registrada no loteamento Flórida aqui no nosso município.
0: Muito bem, tá aí. Obrigado, Anderson Mardoqueu, ele que faz parte da equipe do blog Agreste Notícia, que tá com essa matéria. Ó, 299 km de distância da cidade de Caicó para Santa Cruz do Caparibe, exatamente 299 km de distância. Eu falei o que antes, o Roberto Moura? No mínimo 300 km.
1: No mínimo 300 km.
0: De alguma que fosse essas cidades. Porque a gente fala? Por conta da distância dos estados, já que Pernambuco, pelo menos aqui que eu saiba, não faz divisa com o Rio Grande do Norte, pelo menos é essa informação que eu tenho aqui. Agora, o delegado pode ter encontrado aí o fio da meada, né, de um início de uma grande investigação e esclarece um homicídio. O delegado se segurou, né, doutor Douglas, né? Doutor Douglas? Doutor Douglas, você lembra?
1: Douglas, isso.
0: Eu não me recordo se era esse o nome do delegado, mas enfim. O delegado, ele segurou as informações sobre a vítima. mas o delegado também não afirma que a vítima era mosca branca ou era ficha limpa, que nunca tinha tido nada de errado, né? Não entra na minha cabeça que era uma pessoa comum, que nunca tinha nada de errado, e vem dois caras do Rio Grande do Norte
1: pra poder pegar e ceifar
0: junto com mais dois daqui para fazer a execução, pelo menos é o que aponta aí as investigações. Parabéns mais uma vez, né, a Polícia Civil de Santa Cruz do Capibaribe, em parceria com a Polícia Militar, que bota a mão nesses quatro elementos que já
1: doutor dá. Elton.
0: Que já
1: doutor
0: dá.
1: Elton. Doutor Rodrigues. Elton.
0: Aí, Elton Douglas, né?
1: Elton Douglas, é.
0: Então, parabéns ao delegado e toda a equipe, viu? O delegado não é bom sozinho. O delegado é bom e quando tem uma equipe boa, é melhor ainda. Então, parabéns a todos os envolvidos aí. Marcelo Malha estava na ocorrência também. Então, parabéns a todos da Polícia Civil. São 7 horas.
1: Polícia Civil, Militar e Guarda Municipal.
0: Parabéns a todos os efetivos. 7 horas e 28 minutos. A gente tem um bloco de apoio cultural para girar. A notícia foi gigante, mas foi preciso porque foram vários fatos e vários acontecimentos. Tá aí. E você, jovem, pense, se não quer terminar aí apenas como um anônimo usuário de droga com os pés juntos em um corredor de IML, meu irmão, tá na hora de você pensar em mudar de vida e buscar sair desse vício. 7h28, a gente busca o bloco.
1: Tem manchete, né?
0: Tem manchete,
1: incêndio,
0: tem bloco.
1: Incêndio é registrado na rua José Ramos Neto, no bairro Cruz Alta, aqui em Santa Cruz do Capibaribe. Pra quem não sabe, é a rua do Arame.
0: Ainda no programa de hoje aconteceu, a gente destaca também acidente de trânsito, mais um no interior de Pernambuco.
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7: Isso, 7 horas e 34 minutos. 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
8: Isso.
7: 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Quer dar uma geral aqui, velho? O caminho é outro. Dá uma, só uma olhada aí, por favor, meu querido. Já são 7 horas, 7 horas e 44 minutos, 7h44. O que é que acontece, você que tá do outro lado do rádio? 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Vamos embora? Agora sim, estamos tudo certinho? Chama ele. Na campanha tinha chama ela, aqui nós tem chama ele. Chama ele que ele vem, zap zap de hoje.
8: Isso, vem ele, claro, né, com a sua participação, você que tá em casa, você que tá aí no seu trabalho, enfim, né, com a sua participação, dando seu bom dia. Bom dia, Tia Fátima Alcântara, bom dia.
9: Bom dia, Rádio Estação, bom dia, Bartô, bom dia, Roberto. Ô Bartô, eu lembro muito daí quando vocês trabalhavam no programa policial Roberto, né? É a risada de Roberto, que alegra o nosso coração. Às vezes nós estávamos até chorando, e Roberto dá aquela risada. E eu acho muito bonita a maneira dele trabalhar.
8: Obrigado.
9: Deus abençoe, obrigado. Meus queridos, você, Bartô, Roberto, todos aí da estação Fátima Alcântara, ouvinte fiel.
8: Obrigado.
9: Deus abençoe, Fátima. Meu querido. Tô ouvindo.
8: Obrigado, minha
9: programa
8: querida.
9: Programa de vocês. Beijo, meus amores.
10: Ó, já ganhei meu presente do Dia das Crianças, já. Já
8: elogio
10: ganhei.
8: Desse,
10: é,
8: um elogio voar.
10: Desse, eu tô tranquilo, rapaz. Já ganhei meu final de semana.
8: Zé Rodrigo, só com inveja.
10: É só com inveja. Oxe, mas não é bom um elogio desse,
8: com
10: rapaz?
8: Com certeza. Obrigado, Fátima, minha querida. Você é um anjo. Obrigado. E é verdade, a risada do Roberto Moura é famosa. Quem gosta
10: Cabula
8: muito da...
10: até manequim.
8: Da quem gosta muito dessa risada do Roberto Moura é o irmão Luiz do Salgadinho, o irmão Luiz da Coxinha lá de São Domingos. Bom dia, Bartô, Ricardo Gomes, na escuta. Bom dia, Ricardo, saindo já no trabalho, tá lá no Cispol com a turma lá da Guarda Municipal. Um abraço, auxiliar técnico, meu amigo Ricardo
10: grande
8: Gomes.
10: Ricardo.
8: Um abraço, grande Ricardo. Bom dia, Coronel Senna. Bom dia, Aldélio, né? Grande figura, grande ser humano, grande cidadão, grande Guarda Municipal. Aliás, muito bem servida a Guarda Municipal de Santa Cruz do Caparibe, que é exemplo e referência para Pernambuco e em muitos pontos referência até para o Brasil. Tenho muito orgulho dos guerreiros e guerreiras da Guarda Municipal, Mestre Pedro, que é o GCM França, são muitos, são dezenas aí, não dá pra falar em todo mundo, mas em nome desses, abraço toda a turma da Guarda Municipal de Santa Cruz do Capibaribe. Alô, isso. Meu querido Coronel Senna, que está secretário de Defesa Social. Deus abençoe. Tem o Daniel também, que é técnico também lá. Um abraço a todo mundo. Ó, 7h47, quem tem mais por aí, ô Moura?
10: É a Neide do bairro Cruz Alta, sempre na escuta. Bom dia.
11: E bom dia, Roberto. Estou sempre na escuta. Um bom final de semana pra vocês. E que Deus abençoe vocês sempre. Beijos dentro do Cruz Alta.
8: Bom dia, querida. Deus te abençoe. Quem mais tá conosco?
10: Tudo de bom pra você, Neide. Vamos lá. Quem tá na escuta aqui, final do telefone 8657. Bom dia. É Deca. Deca de Mandassaia.
8: Fala, Deca.
10: Abraço, Deca.
8: Bom dia, Deca. Embaixador de Mandassaia. Um abraço. Bom dia, seu Misael, dona Ritinha. Bom dia, seu Heleno, o esposo agora da saudosa. Há pouco tempo faleceu aí, dona Cícera. A mamãe de Maria, né? E também o esposo de Maria, que é o João. Família maravilhosa também lá de Lagoa de Pedra. Não sei se estão escutando a gente. Urandi, passa o meu recado aí para o seu Heleno, né? Que um abraço para ele. Estive por aí esses dias também. Um abraço, Deus abençoe. Todos de Lagoa de Pedra, despedido, dona Miúda. Ainda tem ensinando que deve aparecer já por aí na rota. E também, meu amigo Suecílio, que é vizinho em frente de Sinânio. Abraço a todos. Quem mais está conosco?
10: Tem o Deck e tem o Doca. Só que é Doca. O Doca Mundiça.
8: Baixa o volume, pelo amor de Jesus.
10: Diga, Doca.
8: Fala, Doca.
12: Bom dia, galera do barulho. Um alô aí pra essa rapaziada aqui que estão no plantão aqui. O danado do Moura, Rosiel, Dílio. É o danado do Lã. Elia Zé Barra, Elia Procópio, o danado Adalto aí, Abidão aí e Bossa aí no São Miguel. E um casal mais vadio da Gota Serena aqui da Rua São João, que chama Moura e Sandra. Valeu, nego. Bota a pegada aí.
8: Simbora, lava jato do Doca, Doca Mundiça lá.
10: Não se dá nem se vende, nem se troca.
8: Um abraço, meu querido Doca, sua esposa, toda a família, Deus abençoe. E um abraço a toda a turma que Doca falou também. Até pro casal Vadir. Isso é um Doca de sem juiz, meu Deus do céu. Ó, abraço, Bira. Um abraço, meu amigo Bira Oliveira, lá de São Domingos, também comunicador, comentarista esportivo. Valeu,
10: abraço, Bira.
8: Ele, a esposa dele, toda a família, que Deus abençoe. Quem mais tá conosco, meu querido?
10: Fala, Matheus Lopes da Bela Vista. Fala, Matheus, bom dia.
13: Bom dia, meu amigo Bartô Neves.
8: Bom dia,
13: Roberto Moura. Estou aqui na escuta do Patrulha do Agreste, viu? E daqui a pouco continua a programação da Rádio Estação. Isso. Não perdi a programação da Rádio Estação por nada. Posso perder minha saúde, mas a que programação isso, do vídeo. Parabéns, meu Bartô, pelo Patrulha do Agreste também, viu?
8: Obrigado, meu
13: irmão. Você e Roberto são duas máquinas. Matheus Lopes do Bela Vista.
8: Valeu, Matheus. Deus lhe abençoe. Eu entendi quando ele falou assim. Ele disse que gosta tanto da rádio que não perde por nada. Mas que Deus abençoe a sua saúde, meu querido Matheus, e todos nós, tá? E livre de todos os males. Quem tá conosco ainda é o Dida Dinan, ex-vice-prefeito de Santa Cruz, ex-vereador e uma grande figura, grande ser humano. Um abraço, Dida Dinan. Abraçar também nosso amigo Edson, que está lá
7: na cidade de, acho que é Camaragibe, se eu não estiver enganado. Um abraço para ele, que Deus abençoe nosso amigo Edson, que era aqui da Coab, né? Irmão do Edmilson, né? Que é cabeleireiro também, aqui em Santa Cruz do Capibaribe. Um abraço a todos. Igarassu, Edson Igarassu, o nome dele, tá? Um abraço, Edson Igarassu, que ele mora lá agora. Quem tá mais conosco?
10: É o Sinani. Fala, Sinani, bom dia, meu amigo.
14: Bom dia, Batô. Bom dia, Roberto. Aqui é Sinani, tô aqui na Cruz Plagama. E até segunda-feira, meus amigos, se Deus quiser.
10: Nesse caso é até terça-feira, Sinani, você errou.
7: É feriado, né? Segunda, feriado nacional, dia das crianças. E no Brasil é dia de Nossa Senhora Aparecida. Abraço, Sinani. Quem mais tá conosco aí, ô?
10: Isso, vem, fala, Zé Rodrigues, da Rua do Arame. Fala, Zé Rodrigues, resolveu aquela pendência, foram te pagar.
15: Bom dia, Batoi, Roberto. Bom dia. Olha, Toi não apareceu, não.
10: Aí, eu não falei?
7: Não.
15: Ele tá sumido, viu?
7: Tá.
15: Diga, Toi, que apareça aqui. Ô, Toi.
7: Ele não vai, não.
15: Chega.
7: Que gota foi
15: ele que ele levou um fim.
7: Ô, Zé, eu digo, ele prometeu o que é a tu, Zé?
15: Segundo é meu dia. Dia das crianças.
7: Com certeza. Ô Zé, eu digo, foi o que ele prometeu? Com certeza, Zé, eu digo.
10: Acho que ele prometeu duas pamonhas.
7: Não, fale pamonha não, deixa o Capilé quieto. Abraço, meu amigo Capilé, bom final de semana. Vamos lá tocar aqui o Patrulho do Agreste. Bom dia, dona Neide. Beijo no coração de dona Neide, minha irmã Jane, minha irmã Luciene, Lucenira, Valquíria e Joana Dark. São minhas irmãs, além da Ruth. Um abraço à minha irmã Ruth e também à caçula. Abraço a todos meus irmãos, Gil, Jorge, Gel, Justo, e Januário, em memória, é claro. Mas abraçar todos eles, que a gente faz aí, graças a Deus, essa família sagrada de Dona Neves, que deixou aí essa plore maravilhosa, né? Junto com seu Justo, um abraço. E Ruth, que é filha de meu pai, com Dona Maria Helena Saudosa. Mas a gente, logicamente, nós somos irmãos e acabou, não tem esse negócio de mais ou menos, não. Somos irmãos e assim a gente segue, tá? E um cheiro pra meu pai, seu Justo, tá lá na lutinha dele, seu Justo Pedreiro. Pra gente um orgulho em ter ele conosco e uma alegria de saber que ele foi um homem tão generoso e deixou um exemplo, um legado tão grande de honestidade, de trabalho e de decência. Um abraço, seu Justo, pra mim, referência como homem, como ser humano. 7h52, vamos encerrando por aqui, o Moro Zap Zap, ainda tem muita gente, né, velho?
10: Fala, criatura de Deus.
15: Olha, ele pediu uma garrafa de cerveja pra eu. Ele apostou que Fábio no dia 30 mil votos aqui.
7: Manda esse áudio no meu PV que eu vou botar nos grupos tudinho que é Patô e de Bill Moraes
10: agora,
7: pagar
10: mandar
7: isso.
10: Agora.
7: Tá vendo aí? Bom dia, Bartô.
10: Quantos votos aqui em Santa Cruz?
7: Bom, não, para com isso aí. Ó, bom dia, Bartô. 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
10: Não, claro.
7: É maravilhoso. 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De volta, rasteiro no canto, pra gente fechar. Ainda tem notícia no Patrulha do Agreste de hoje, no Mundo da Polícia.
10: É, um incêndio aconteceu ontem, no final da tarde de ontem, início da noite, na rua José Ramos Neto, conhecida como a Rua do Arame, no bairro Cruz Alta, aqui em Santa Cruz do Caparibe. O fato ocorrido aconteceu ali, né, onde ficam umas kitnets, né, um conjugado na realidade ali de kitnets, né, aonde foi esquecido ali um carregador de celular na tomada, né, o celular estava ali na tomada, né, e a jovem, né, a moça que morava ali, né, mora ali naquela localidade, né, deixou o carregador na tomada e houve um curto-circuito, né, e teve aí um incêndio, né, onde infelizmente, né, destruiu ali, teve danos materiais, mas felizmente não teve danos aí, né, a ninguém, graças a Deus, né, ninguém ficou ferido, ninguém
7: por um milagre,
10: se
7: né,
10: machucou por um milagre.
7: Por um milagre, por um milagre.
10: É, por um milagre.
7: Porque incêndio daquela proporção já dá pra causar danos gravíssimos e até morte. Tem que prestar atenção nisso, desculpa, Moro, ter entrado aí de canela, mas tem que prestar atenção nisso que é muito grave. E eu vou dizer, eu de vez em quando esqueço, viu? Eu de vez em quando esqueço o carregador ligado. Não é recomendável, pelo amor de Cristo, tá? Não é prática, eu não faço isso sempre de costume, porque fico ali insistindo, não, mas é prática. Desligue e não deixe, principalmente se o celular estiver na tomada, tá? Tá? Se o carregador tiver só ele lá, ô Moro, dificilmente acontece.
10: Claro.
7: Agora, se o celular estiver na tomada, no carregador, você deixar aí 2, 3, 4, 5, 6 horas, principalmente se você estiver usando, o maior perigo é você usar o carregador conectado no celular.
10: No celular,
7: tá? Usar, é claro, o seu celular conectado no carregador. É o maior perigo do mundo. O celular, presta atenção, você tá em casa, não é do jeito que eu tô lhe falando. Depois você passa meia hora, 30 minutos, 20 minutos, se ele não esquenta na sua mão. Você usando, mesmo ele desligado, ele esquenta pra caramba.
10: Esquenta.
7: É verdade ou não é, Roberto?
10: Claro, que ele tem uma bateria de lítio.
7: De quê, né, rapaz?
10: Lítio.
7: Então ele tem essa bateria, né, aí que o Moura falou, que é um produto químico que tem energia acumulada, que transforma-se numa bomba, e é isso que acontece, explode o celular, por isso que dá o curto-circuito e causa um incêndio. Não brinque, não vacile. Primeiro de tudo, proibido 100% usar celular conectado no carregador. Ponto.
10: Justamente.
7: Proibido 100%. Sobre o carregador, o celular, você deixar lá 2, 3, 4, 5 horas, o que for necessário para carregar, beleza. Agora, não deixa ele o dia todo, a noite toda carregado, não, que você pode realmente estar correndo um grande risco, e aí pode acabar de maneira realmente desastrosa, né, ô Moura? Isso
10: é...
7: Alguém ferido não, né, Moura?
10: Não, ninguém ferido, foi um auxílio lá de um carro pipa, né, um caminhão pipa, né, utilizado aí para poder conter ali as chamas, né, logo no início, graças a Deus, né, o pessoal se mobilizou rapidamente e conseguiu aí extinguir, né, ali as chamas, o fogo, né, e graças a Deus só danos materiais. E fica a dica também, né, Bartô, ainda mesmo fora do celular, continua passando energia. Se, por exemplo, lá você deixa o carregador que tem cabos, que tem 3 metros de comprimento, aí você deixa lá e deixa em cima da cama. Aquilo ali, ele continua transmitindo energia e, por exemplo, pode, perdão, pegar fogo no lençol.
7: Transmite corrente, é o que o Roberto Moura quer dizer. Então não deixe, não deixe, não dê vacilo, a verdade é essa. Polícia Civil cumpre mandado de prisão em Santa Cruz do Capibaribe, ele acusado de furto. Parabéns para a Polícia Civil, Romu e toda a equipe que estava na ocorrência. O mandado de prisão foi cumprido contra Antoniel Santos de Assis, investigado envolvimento em diversos furtos em residências e transeuntes em Santa Cruz do Capibaribe. Comissário Diego deu a informação que o suspeito já era investigado por vários furtos, inclusive ele é aquele que ficou famoso, Roberto Moura, final de ano em Natal, que invadiu uma casa e levou uma moto. Lembra? Em Poço Fundo, roubou em Santa Cruz. Esse aí rouba até casca de ferida, segundo a matéria.
10: Ah, Maria.
7: O mandado de prisão foi cumprido e agora ele está tomando café de canequinha, Antoniel Santos de Assis, que agora vai passar uns dias sem furtar. Tem que criar vergonha na cara e procurar trabalhar. Um abraço, fiquem com Deus, bom final de semana, feriado prolongado pra quem vai curtir. Vá com paz, vá na amizade, não exagera, todo exagero é prejudicial à saúde. O Roberto Moura, final de semana chegou, então parabéns a quem está vivo e continue vivo pra continuar sendo feliz, fazendo pessoas felizes.
10: É isso aí. A gente
7: volta na terça-feira.
10: Isso, terça-feira, né, a gente volta se Deus quiser. E claro, lembrando, conselho, mantenha a criança que tem dentro de você viva.
7: Faça é, feito Zé Rodrigues.
10: É, desse criança
7: nunca. Um abraço, a gente volta segunda-feira. Vem aí Alcione Ferreira com a sua programação da Rádio Estação. Na sequência, Márcio Felipe e os bastidores da política. Fiquem com Deus e até terça.
10: Até terça, se Deus quiser.
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1: Rádio Estação, 8 horas.
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Muito bom dia Santa Cruz, bom dia toda a região, bom dia, bom dia, bom dia, bom dia meu povo, bom dia pra você que tá chegando na nossa cidade, tá indo pro nosso gigante Moda Center, seja muito bem-vindo, bom dia pra você que tá aí no Moda Center, pra você que tá no calçadão Miguel Arraes de Alencar, é isso aí, bom dia pra você que já tá aí nas facções, é, você que tá na construção civil, você que tá aí na estamparia, na oficina, no ponto de táxi ou de mototáxi. Bom dia, meu povo! Hoje é sexta-feirona, dia 9 de outubro de 2026. Tá de idade nova? Meus parabéns! Que Papai do Céu te abençoe, que essa data se repita aí por muitos e muitos e muitos anos. Que você possa sempre celebrar aí junto dos seus, tá bom? Agradecendo, é agradecer todos os dias. Falando em aniversariante, o nosso gigante Moda Center completou 20 anos e hoje tem um bolinho, minha gente. Agora é um bolinho, viu? É, quase meia tonelada de bolo pra todo mundo que tá lá no Moda Center e vai celebrar aí o coração comercial da nossa cidade. Então você que tá aí pelo Moda Center, faz parte dessa festa, tá bom? Você que tá no calçadão Miguel Arraes de Alencar, vem cá, dá os parabéns, participe e volta, enfim, minha gente. É isso aí, viu? Agora vamos embora, vamos começar nosso dia agradecendo, é, olha, porque eu digo sempre, o pouquinho que você tem, às vezes é o muito que alguém sonhou. Às vezes você tá aí reclamando por nada, reclamando porque acordou assim com uma dor nas costas, uma dor no espinhaço, que nem diziam os nossos avós, mas tem gente que amanheceu em uma cama de hospital. Então se você tá vivo, tá na sua casa, tá junto dos seus, já tomou aquele cafezinho gostoso ou vai tomar daqui a pouco, você tem sim motivos pra agradecer, tá bom? Então vamos embora, vamos começar muito bem. É isso aí, vamos começar com a música Obrigado Deus, é o Pagode Restaurar.

dizendo obrigado, Deus, viu? É nosso dever e nossa obrigação darmos graças a Ele por tudo, todos os dias de nossas vidas. Todo dia Ele dá uma página em branco pra gente ir lá escrever com a caneta da atitude, e é isso que a gente vai fazer aqui no nosso Estação Manhã de sexta-feira. Sexta-feirona, minha gente. Olha só, sexta-feira é aquele dia que eu trago aí novidades pra vocês, aquelas músicas lançamento. Eu fico, olha, a quinta-feira à noite e a sexta pela manhã eu fico futucando em tudo quanto é de canto pra descobrir aí música nova pra vocês, é isso aí. Agora eu quero saber de vocês, vocês gostam de ganhar prêmio, hum? Aqui da Rádio Estação? Hoje é dia de quê? Quem sabe que hoje é o dia de quê? Dia de Parmegiana, Cantina do Sabor, acertou. Dia de açaí, Mandacaru Açaíteria, acertou também. E se eu te disser que tem mais um prêmio pra você? É, agora esse daqui é pros meninos, viu? É, os meninos. Encoste aí, chegue, se aproxiga aí do rádio e vem ouvir aqui a minha história. Você que tá aí precisando daquele talento aí no visu. É, você que tá precisando, olha, ficar na beca, bem com o cabelinho na régua, como vocês costumam dizer. Hoje tem um corte de cabelo lá da barbearia Varão do Corte. É isso aí, minha gente, tem sim, viu? É, a barbearia que fica ali na Rua 5. Daqui a pouco eu trago mais informações sobre o endereço. Mas tem 3 prêmios. Aí, olha, eu achei uma música nova aqui de Tati Guel e Zé Vaqueiro. Eu acho que dá bom essa dupla, dá. No final de semana, numa sexta-feira... Ai, meu Deus do céu, um final de semana, aquelas vaquejadas, capoeira voa com a galera arrastando o solado do sapato na festa, né? É, dá certo. Mas, ó, e se você tá aí, ó, com cabelo grande, a barba grande, todo desmantelado, deixou sua galega e se embora, a Poitato Guel vem dizer aqui o que é que acontece, viu? Aí, se você quer ficar com o cabelinho na régua pra correr aí atrás da sua galega, ou pode ser da morena também, venha-se embora aqui pra Rádio Estação. Venha participar através do 81987855687. Esse que é o nosso zap zap da alegria. E eu quero ver esse zap zap bombando hoje, viu? Porque tá valendo a pena. Então, vamos embora. Aí, pra ser mais rápido, né? A gente vai dizer o quê? Eu quero tal música. Não, eu sou fulano de tal, tô em tal lugar, quero tal música. E quando for os meninos de gaiô, eu tô precisando dar aquele talento aí no meu cabelo. Eu tô precisando cortar. Eu quero esse corte de cabelo, tá bom? Ah, pois vamos embora? Faça assim, ó aí. Venha-se embora ouvir aqui essa música que é pra você querer mais ainda ganhar esse prêmio.

0: E aí, gostaram? Aprovaram? Olha, é zero representação pro cara que deixou a galega só, viu? Eu digo, é nada. E ela tá lá, viu? Só na vaquejada, descendo e representando. Então você que tá aí, ó, precisando se arrumar pra ficar com o cabelo bonito, daquele talento, pra correr atrás da sua galega, venha-se embora, mandar seu áudio pra cá, tá bom? É isso aí, minha gente. Olha, eu já vou começar aqui com os pedidos musicais de vocês, porque já tem muita gente participando. Porque, afinal de contas, né, minha gente, numa sexta-feira, 3 prêmios, música nova, o alto astral de vocês, juntou com o meu, que não sou muito boa das ideias, vai dar bom esse negócio, viu? Vai dar pra lá de bom. Vamos embora. Olha o Sinano, ele disse, hoje eu não perco pra ninguém, hoje nessa corrida aí da audiência eu chego primeiro. Foi pronto, ele chegou.
1: Passione, bom dia, aqui é Sinano de Lagoa de Pedra. Tá com a Estevo Neto, pra ser meu amigo Matheus Lopes, meu amigo Dado lá em São Domingo, e a todo que escuta o seu programa.
0: Pronto, já separei aqui Estevo Neto cantando Sou Seu Fã, porque eu sou seu fã, eu sou sua fã, viu, Sinano? Muito obrigado pelo carinho da audiência. Um cheiro bem grandão pra você, meu querido. Mandar um beijo também aqui pra querida Josi. É, eu acho que é a Josi, pela fotinha aqui, eu não tô vendo o nome dela na mensagem, mas ela tá pedindo música e também tá querendo participar dos sorteios. E hoje tem, viu, Josi? Hoje tem sorteio com força, fé e vontade. São logo 3, é, diga mais nada. Daqui a pouquinho eu quero saber cadê os pagodeiros da Rádio Estação. Na volta do bloco, eu vou voltar com uma música nova de pagode. Aí a gente vai conversar sobre esse leriado todinho. Agora vamos embora de música. Olha, o Wilson chegou aqui, então vamos dar voz aqui ao Wilson. Bom dia.
2: Bom dia, senhora. É o Wilson de São Domingo. Toca aí um pega de Reginaldo Rossi, por favor.
0: Eita, simbora, vamos ouvir também Reginaldo Rossi. É isso aí, meu povo, foi faz igual a essa turma, viu? Através do 81 98785-5687, você venha-se embora aqui, mandar sua mensagem, dizer de onde você tá falando. E se for os meninos, diga, eu quero esse corte de cabelo. Vamos embora, Estevão Neto. Eu sou seu fã. Eu sou fã de todas vocês.
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2: Eita, é isso aí, Rádio Estação. Estamos de volta aqui na programação da melhor da Rádio Estação, viu? Vamos aqui de pedidos musicais dos nossos ouvintes e eu vou voltar daqui a pouquinho com uma música nova. Eu quero saber cadê os pagodeiros dessa Rádio Estação. Olha ele chegando, meu amigo Inácio, bom dia.
3: Bom dia, Alcione, Inácio Malaquia Cardoso. Passou uma música pra mim de José Rico e Milionário, viu? A Carta, fique com Deus, tem um programa abençoado por Jesus. Um abraço, Alcione, pra você, que Deus abençoe você e toda a sua família. E bota pra sorteio da Parma Giana, que é muito bom. Fique com Deus, papai do céu, abençoe.
2: Amém, Inácio, muito obrigada, viu? 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Olha, mais um ouvinte chegando.
4: Bom dia, Alcione Ferreira, bom dia a todos da Rádio Estação Sati. Gostaria de pedir uma música de Detonautas Rock Club. O nome da música é Potinho de Veneno. Ofereço a todos os que estão na escuta do programa, a você, a todos da Rádio Estação Sati. Aqui quem fala é David Costa, da Rua Siqueira Campos, bairro Centro.
2: Excelente final de semana para você, David. Pode deixar. Muito obrigado pelo carinho da audiência, viu, meu querido? Olha ele chegando. Bom dia.
5: Bom dia, galera do barulho. Aqui é Doca, aqui de São Domingos Lava Jato, negada. Qual Simar Monteiro, Olhos Verdes, pra oferecer aqui a toda a mundessa aqui do Lava Jato. Viu, sim? Fuxica aí hoje ou não?
2: Tem.
5: E bora cuidar e soltar o celular que eu já disse botar remédio no corte. Bota pegado, menina.
2: Bota pegado, Doca. Olha só, Doca. Hoje tem fuxica. Avisa aí, espalha pros quatro cantos aí de São Domingos. Por aí pelo Lava Jato, quem chegar, avisa que escuta a Rádio Estação. Hoje tem três prêmios aqui pros nossos ouvintes, viu? Açaí, parmegiana e um corte de cabelo no talento pra deixar os boy aqui da Rádio Estação tudo bonito. Os gatos.
6: Bom dia, Alcione. Alcione, eu gostaria de ouvir Dona com Roupa Nova pra oferecer pra você, pra Vitória, minha sobrinha, Pedro, meu sobrinho, Miguel, meu sobrinho, Nova Morada, e Solange do Cruz Alta, e pra todos os ouvintes. Beijos, Ney do Cruz Alta.
2: Muito bem, é isso aí. Tem alguém perguntando aqui qual é a frequência da rádio? É 88.9. Vou digitar aqui pra você, tá bom? O Diego Negão, meu querido, já chegou por aqui, essa potência, dando bom dia, pedindo música. E é isso aí, viu, minha gente? Continua mandando aí tua mensagem, que hoje tá valendo. Mas olha só, no final de semana, né, tem aquela galerinha que diz, eu não vou sair, sai. Uhum. Eu não ia me arrumar, mas me arrumei e fui. E se tiver alguém lá? E se tiver uma amiguinha vendo e for lá contar, hã? É, foi justamente isso que Camisa 10 pensou aqui. Lançou a música só faz 11 horas e ela já vai tocar aqui na Rádio Estação, é. Sabe qual é o nome da música? Veja só. Se chama Alvá, vai dar certo ou vai dar errado pra você aí, hã? Venha-se embora, venha curtir esse pagodinho comigo. Ô Edgar, cadê você? Pra depois dizer que não ouviu o seu pagode. Quem também gosta de pagode é o nosso motorista do InDrive, Luciano, né? Então aumenta o som e vem com a gente.

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0: Eita, minha gente, é isso aí, viu? Acontece, Alcimar Monteiro de Sol, e você já pagou meu cachê, deixou eu ir embora cantar logo, ligeira, assim, na carreira? Vamos embora, né? Eu ia colocar vocês pra falar, Alcimar Monteiro disse, não, quem canta é eu, porque quem pediu foi Doc, e ele tem moral aqui na Rádio Estação.
1: Muito bem.
0: Ó, vamos embora, minha gente. Vamos deixar de lero, lero. Olha, o meu amigo Reginaldo vem por aqui, viu? Dando o alô dele. Bom dia, seu Reginaldo.
2: Bom dia, bom dia, bom dia, bom dia, bom dia, Alcione.
0: Ele Alcione, responde o tanto de bom dia que eu dou.
2: Música. É, hoje é sexta-feira.
0: Eita, é sim,
2: hoje
0: senhor.
2: É sexta-feira, para oferecer a todos que estão ligados nesta rádio maravilhosa, que hoje é dia de tomar uma cervejinha gelada, mas uma morena boa, boa, boa mesmo, Alcione, tchau, tchau mesmo, quem tá falando é o teu amigo Reginaldo do Rio Verde, tchau, tchau, tchau mesmo.
0: Um cheiro, senhor.

0: maravilhosa chegando.
1: Bom dia, gatinho, eu por aqui.
0: Sim, oh, minha maravilhosa.
1: É, oi, minha saudade.
0: Eita, pode deixar.
1: Bota eu aí nesse meio, viu?
0: Sim,
1: não
0: tá
1: botado. Não tá ganhando mais nada. Tu fé em Deus de hoje ganhar.
0: Muito bem, Adriana, é isso aí, olha, com fé em Deus, nada é impossível, não é mesmo? Olha as meninas lá do restaurante do seu Cícero, diga lá, Terezinha.
2: E olha aqui as meninas aqui do restaurante do Cícero, Terezinha e Maria.
0: Terezinha e Maria.
2: Olha, acertou, a voada, as panelas, tudo aqui.
0: Eita, eu tô
2: todo
0: vendo.
2: Todo mundo animado, e a gente quer participar do sorteio, minha amiga, um abraço.
0: Tá participando.
2: É uma música... de Deus, bem bonita.
0: Pronto, pode deixar.
2: Emily, Deus de obras completas.
0: Muito.

0: no cabelo. Olha aqui o que é que Ronda diz.
1: Bom dia, Silvana. Aqui é Ronda Molhada. Tô com a de Batista Lima aí. Uma noite de estrela.
0: Eita.
1: E sobre a premiação de hoje aí. A semana já ficou um tempado com cabelo, né?
0: Sim.
1: Não tem como mais não. Agora os outros querem concorrer.
0: Mas presta.
1: E quem for sorteado aí com um barbearia varão aí.
0: Sim.
1: Do corte. Aí fica bem satisfeito. É top.
0: Muito bem, Rono. Olha aí, tá bom? Os meninos já ficam aí sabendo que o Rono disse que presta, viu? Então vamos embora. Vamos de música. Vem chegando Detonautas e o nome da música Potinho de Veneno. Eita, às vezes tem, né? Uns potinhos de veneno. Diz que os pequenininhos é o mais perigoso.

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0: do Narajá 88.9. Eu, Alcione, aqui do outro lado. Vem te dar o recado, viu? 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E a gente vai aqui para o nosso WhatsApp da alegria, que tá bombando com as participações de vocês. O WhatsApp chama e a gente atende.
1: Fala comigo, minha amiga. Bom dia.
0: Bom dia, meu querido.
1: Olha, manda uma música aí com o Tribo da Periferia, Resiliência. E se tiver algum sorteio, me encaixa aí nesse meio.
0: Tá encaixado.
1: Valeu e um bom dia pra nós.
0: Valeu, Luciano. Excelente final de semana pra todos nós. Olha, a Solange também vem chegando aqui, tá pedindo música com Limão com Mel. Vai ouvir junto com o Rony a música. É a mesma música pros dois. Vai valer. Olha, mais um ouvinte chegando por aqui. Bom dia, maravilhosa.
2: Oi. Bom dia, Alcione. É Manuela aqui do Cruz Alta.
0: Oi, Manuela.
2: Quero ouvir Jorge Mateus para ter o seu amor. Ofereço para todos a facção de bike. Quero participar do sorteio.
0: Muito bem, minha maravilhosa. Pode deixar, viu? Olha, o Alex também veio aqui desejar um ótimo dia. Pediu uma música com o Rogerinho. Muito bem, Alex. Um cheiro para você. Seja muito bem-vindo aqui à Rádio Estação. Olha, minha maravilhosa chegando por aqui. Bom dia, minha lindona.
3: Bom dia, Sione. Bote aquele hino, Sai na Caverna.
0: Sim.
3: Oferecendo pra você, pra Neide.
0: Obrigada, meu amor.
3: Pra minhas filhas e meus filhos, todos que tá ouvindo.
0: Pode deixar, bota sim.
3: E meu nome é Deilson da Cruz Alta.
0: Pronto, Deilza da Cruz Alta, um cheiro bem grandão pra você, minha maravilhosa, um excelente dia, e pode deixar que a gente vai curtir sim, viu? Olha o meu amigo Valdir, ele que tá girando esse Brasil, aproveitando, mandar um beijo aí a todos os caminhoneiros, é, vocês que levam o nosso progresso, né, pra cima, pra baixo, traz os alimentos, leva nossas mercadorias daqui pro outro lugar, então a todos vocês um excelente dia, que Papai do Céu abençoe, proteja aí nas estradas, viu? Olha, Valdir, minha família também tem bastante caminhoneiro e eu sei aí da batalha de vocês, viu? Bom dia, meu querido.
4: Bom dia, Alcione. Valdir por aqui.
0: Oi, Valdir.
4: Gostaria de ouvir a música linda.
0: Sim.
4: Com a banda Roupa Nova. Oferecer ao meu irmão Macalister, que também está no trecho.
0: Tá vendo?
4: Chegando aqui em São José dos Campos. E eu estou partindo de Piracicaba com destino ao Rio de Janeiro.
0: Eita!
4: Valeu, boa sexta-feira a todos, um bom final de semana, fique com Deus e um forte abraço.
0: Forte abraço!

0: Um ótimo dia, tá pedindo música e é claro que também quer participar do sorteio. Quem também quer participar do sorteio é o Damião, ele que tá em Trindade, Vertentes. Olha só, um beijo grande a todos em Vertentes. Seja muito bem-vindo, viu? Que papai do céu abençoe, um excelente dia pra você. Mais ouvintes chegando no som da rádio.
1: Obrigado, obrigado. Vou botar pra escutar agora.
0: É a pessoa que tinha pedido a frequência da rádio. Muito bem, é isso aí. Olha, um excelente dia pra você. Que papai do céu te abençoe. Beijo grande, tá bom? É, faltou dizer aqui o nome. Depois nós descobrem.

0: oferecer a música para o salão junto e misturado. Estamos sim, junto e misturado, e fazendo a alegria da nossa gente nessa manhã, não é mesmo? Bom dia a todos aí do Salão Junto e Misturado. Bom dia!
1: Bom dia, Alcione. Sandra Lima aqui do São Miguel.
0: Oi, maravilhosa!
1: Sexta-feira, né? Sextou. Vamos escutar uma música com a cara da sexta. Bruno e Marrone, Faz de Conta.
0: Eita!
1: Oferecer a todos e a você, cheirinho.
0: Um cheiro, minha maravilhosa. Um beijo bem grandão pra você, viu, Sandra Lima? Olha, minha maravilhosa, chegando aqui. Eu tenho tantas maravilhosas, é. Ah, é o bonde das maravilhosas aqui da Rádio Estação.
2: Bom dia, Alcione. É Zé Fiança, meu amigo. Só com a música de Simone.
0: É, ah, é o bonde das maravilhosas aqui da Rádio Estação.
2: Bom dia, Alcione. É Zé Fiança, meu amigo.

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E o nosso amigo lá do Salão Varão do Corte vai dar um talento aqui no cabelo dos meninos aqui da Rádio Estação pra eles ficarem ainda mais bonitos. Então vamos embora, vamos de música aqui no som da sua Rádio Estação. Vem chegando Gatinha Manhosa, História de Amor.

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0: Deus não falha, por isso a gente não deve duvidar. Temos que confiar e acreditar que Ele vai fazer, viu? O nosso Deus não falha, isso aí, Deus de obras completas. Pedido musical aqui dos nossos ouvintes. Também quero oferecer a essa, a mamãe do Heitor e do Miguel. É isso aí, olha, os Filipinhos, é a esposa do nosso querido Márcio Felipe, a Geislane. Ela gosta desses louvores, eu sei que gosta. É isso aí, minha gente. Olha, o nosso Zap Zap tá bombando. Tem muitas participações, tem gente pedindo música. Eu gosto quando vem um, dois, três pés do mesmo cantor, aí dá certo. Aí eu não fico devendo nada pra ninguém. Mas agora eu vou falar de saúde, viu? 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Agora vamos correndo aqui pro nosso zap? Vamos lá? Vamos embora, né, minha? Olha só, bom dia.
1: Bom dia, Alcione. Aqui é Vinícius. Tô com uma música.
0: Oi, Vinícius.
1: Com esse safadão.
0: Sim.
1: Feliz pra todos os ouvintes aí, pra você, nega. É um bom dia aí. Sextou.
0: Sextou, meu querido. Um excelente dia pra você, viu, Vini? Olha, bom dia.
2: Bom dia, Alcione. Eu sou a Vovã aqui do São Miguel.
0: Oi, Vovã.
2: Eu gostaria de ouvir uma música com o Amado Batista, A Partida.
0: Sim.
2: Ofereço pra você e todos os ouvintes. Enquanto você procura essa música, Ciane, eu já enchi minha garrafinha. Convido você e os ouvintes pra encher também a garrafa. Vamos chutar água, beber muita água. Cerveja não, agora água não, bebe.
3: Muito bem.
0: É isso aí, olha a Vovã dando o recado, viu? É isso aí, né, Vovã? Nessa quentura que tá aqui em Santa Cruz, tem um sol pra cada um, então é água no bucho e protetor solar, porque afinal de contas a gente não achou nossa cara no lixo, não é mesmo? Muito obrigada aí pela boa lembrança dos cuidados com a saúde, viu, Vovã maravilhosa? Bom dia.
4: Aqui é Josiane do bairro São Miguel. Gostaria de escutar uma música de Rei Vaqueiro, pode ser qualquer uma, viu? E quero participar do sorteio, viu?
0: Tá participando, minha maravilhosa. Um beijo bem grandão pra você. É isso aí, olha ela chegando. Bom dia, Brasil!
5: Cheguei, Brasil! Bom dia, senhor!
0: Bom dia, minha lindona!
5: Sou Maria do São Cristóvão. Hoje eu gostaria de ouvir a música Canteiros.
0: Sim.
5: Com Fago. Ofereço para você e todos os ouvintes que querem participar do sorteio.
0: Muito bem, tá participando. E olha ele chegando, bom dia.
6: Aqui é Carlos Luiz Filipe Silva, do Barra Bela Vista, Nossa Tecruz, 22 de abril. Queria escutar qualquer música com Gatinha Manhosa, das antigas.
0: Pronto,
6: e queria
0: ouvimos.
6: Participar do sorteio que vai ter hoje de manhã pela estação. Tá na estação, tá tudo bom, valeu.
0: Valeu, Carlos, você tá participando. Ouvimos Gatinha Manhosa, olha aí, tá vendo? Os ouvintes pedindo música aí juntinhos, é desse jeitinho, viu? Olha ela chegando, bom dia.
7: Bom dia, senhora, aqui é Ivoneto São Miguel. Eu queria ouvir uma música de Marília Mendonça. Ofereço a você e a todos que estão na escuta.
0: Muito bem, minha maravilhosa. Um beijo pra você, Ivonete. Um excelente final de semana, viu?
8: Bom dia, Alcione, bom dia, ouvintes, aqui é Elizabeth Pereira, do bairro Dona Lica 1, estou aqui na escuta e gostaria de participar do sorteio. Desse açaí, hein? Um calor desse, vai bem um açaí, beijos.
0: Muito bem, é isso aí, alegria aí, viu? Olha essa maravilhosa, né? Um beijo pra todos aí no Dona Lica 1, Dona Lica 2. Bom dia, Dona Antônia.
3: Oi, Alcione, bom dia. Aqui é Antônio do Sítio São João. Quero que você passe uma música de Léo Magalhães. Vou oferecer para meu filho Roberto, minha filha Raniele, meu neto Nicolas, minha filha Ranikele, e para oferecer para você, toda a sua família e todos os ouvintes que estão ouvindo essa rádio maravilhosa.
0: Muito bem, Dona Antônia, um beijo bem grandão pra senhora, pra toda a sua família, viu? Um cheiro, é tão bom ter sua participação aqui. Ela que é a mamãe do nosso amigo Roberto, ele que fazia parte aqui, ainda faz, né? Mas ele tá nas correrias dele, papai do céu tá abençoando e a gente fica feliz. Um beijo pra você, viu, Roberto? Tenho certeza que ele tá lá no nosso gigante trabalhando. Olha só, por aqui também vem chegando ele, o Cristiano Henrique, ele lá de Boa Viagem, vem pedindo música com o MC Tocha. É isso aí, oferecer pra esposa Emily, pra toda a galerinha lá na Boutique do Cris em Boa Viagem, toda turma lá em Boa Viagem, no, na nossa capital Recife. Muito bem, é isso aí, viu? Um cheiro pra você, Cris, pra todos aí na Boutique do Cris, tá bom? Vamos que vamos, vamos embora. Bom dia.
9: Bom dia, Alcione. Aqui é Tainá do Bela Vista. Quero pedir a música Tome Cuidado com Pablo. Oferecer a todos os ouvintes e a vocês aí da rádio. E um ótimo final de semana pra todos nós, né? Que Deus abençoe cada um de nós. E vamos curtir Sextou.
0: Sextou, amém, minha maravilhosa. É isso aí, viu? Agora vamos embora. Vamos mandar alô aqui para o Robson, ele que tá lá no Nezinho Arruda. É isso aí, tá pedindo música e também vai participar do sorteio. E agora a gente vai de quê? Vai de música, porque hoje é o quê? Hoje é sexta-feira.

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Muito bem, é isso aí, limão com mel aqui no som da sua rádio estação. 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

0: 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O nosso irmão lá é do salão da barbearia, né, minha gente? Eu sou mulher, eu só quero dizer o salão. Mas as barbearias hoje em dia são praticamente um salão. Pelo menos o Rony comprovou que lá o serviço é muito bem feito, viu? É, o nosso querido irmão lá da barbearia Varão do Corte, disponibilizando aí um corte de cabelo, dando um talento aqui nos meninos da audiência da Rádio Estação. E agora a gente vai pra onde? Pro Zap Zap da Alegria. É isso aí, bom dia, meu querido.
1: Bom dia, Alcione Ferreira e Afonso São Domingo.
0: Oi, Afonso.
1: Toca pra nós aí com o magnífico Amor Escondido. Mapa, como é que o Flamengo faz 2-0 e leva o empate, deixando o Palmeiras em pé? Ô Palmeiras, ô Flamengo, o rim da gota. Por isso que eu digo, vai Corinthians.
0: Olha, Afonso, tenho que concordar com você, viu? Eu não gostei disso, não. Tô brava, por isso que eu nem falei. Ah, bicho ruim, só fala quando dela ganha, é. Olha, não gostei não, viu? Só um pontinho, véi. Se a gente perder, o Palmeiras ganha. Olha, já era. Não, mas não vai mais perder, não. Não vai, não. Vai, Corinthians, bora mudar de assunto, que é melhor. Mandar um cheiro aqui pra Beto do Doce, ele que tá sempre na sintonia. Quem também tá sempre na sintonia aqui pertinho da gente é a querida Simone, aqui no bairro São Miguel. E olha o nosso amigo Mateuzinho, Matheus Lopes, muito bom dia.
2: Bom dia, minha amiga Alcione, bom dia a todos daí da Rádio Estação. Aqui quem fala é Matheus Lopes, esse corno. Tô tomando uma pinga aqui.
0: Sim.
2: Toca aí uma música pra mim de Casa Alexandre.
0: Eita.
2: Viu, aquela que dói no coração, pra oferecer aquela ingrata. E se tiver sorteio, a cunha aí, faz tempo que eu ganhei um sorteio na Rádio Estação. O tá do corno tá até sem sorte, viu?
0: Oh, meu Deus, Matheus, um excelente final de semana pra você, viu? Vai tomando um aí devagarinho, não se exceda não, pra dar tempo pra você chegar inteiraça aí no programa de Pitombinha, tá bom? Olha, um beijo pra você, um excelente final de semana pra você e toda a turma aí, tá bom? Olha, mandar um beijo aqui pra querida Dilminha, ela que tá lá na Malhada do Meio, achou lindo o louvor aí que tocou. É isso aí, tá pedindo música também aqui, querendo participar do sorteio. Muito bem, Dilminha, um beijo grande pra você, pra sua mamãe, Dona Nevinha, tá bom? Pra todos, pra querida... E agora eu esqueci o nome da irmã dela. Vamos lá, vamos embora, daqui a pouco eu me lembro. Dioneide, Dioneide, um beijo pra Dioneide, é isso aí. Olha só, vamos que vamos, bom dia.
3: Bom dia, Alcione, aqui é Valdênio do São Miguel, mandar um abraço aí pra galera do Fábrico da SNV Jeans, certo? E eu quero participar do sorteio, açaí é muito bom.
0: É sim, nesse calor, olha, é bom demais, viu?
4: Demais!
0: SNV Jeans, toda turma aí, olha, um beijo no coração de cada um de vocês, um excelente final de semana, olha, mais um ouvinte chegando.
5: Bom dia, Alcione, aqui é Tainá do Bela Vista. Quero pedir a música Tome Cuidado, com Pablo, oferecer a todos os ouvintes e a vocês aí da rádio. E um ótimo final de semana para todos nós, né? Que Deus abençoe cada um de sim, nós sim. E vamos curtir Sextou.
0: Sextou, minha maravilhosa, um beijo, um excelente dia, tá participando sim do sorteio. Olha a Érica, ela que tá lá no São Jorge, também tá pedindo música e disse aqui, sextou, chama. Vamos embora, né? Isso aí, vamos que vamos. Olha, mais um ouvinte chegando por aqui, a Maria do bairro São José, não, São Miguel, né? É Maria José do bairro São Miguel, é isso aí. Pedindo música e também vai participar do sorteio. Quem também tá aqui querendo participar do sorteio é o querido Reginaldo lá da Malhada do Meio. É isso aí, um cheiro grande pra você, viu, meu querido? Excelente dia. A Josefa lá de São Domingos também tá por aqui pedindo música com Henrique e Juliano, querendo participar do sorteio, oferecendo pra mim, pra minha família, pra família dela, pra todos, viu? Um cheiro, José. Olha, deixa eu lhe dar uma boa notícia. Você gosta de Henrique e Juliana, é? Ah, pois amanhã, a partir das 18h, a gente vai estar juntinhas em um especial, é, de Henrique e Juliano. Eu juro que eu não toquei todas as músicas que eu queria, porque senão ia tocar até o final do ano. Mas vai ter muita música boa do Henrique e Juliano e eu tô esperando todos vocês, tá bom? 6 horas da tarde, temos um encontro marcado amanhã. Agora vem chegando Tribalistas. Não, mentira eu. É Tribo da Periferia, o nome da música é Resiliência. É o que mais estamos precisando nos dias atuais, não é mesmo?
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1: Rádio Estação 10:01.
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0: Roupa nova aqui no som da sua Rádio Estação e a gente volta com tudo aqui na companhia dos melhores ouvintes. Ouvinte Estação pedindo sua música, participando dos sorteios de hoje. É isso aí. 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É, e o nosso amigo, o irmão lá do Barbearia Varão do Corte, tá ofertando aqui para os nossos queridos ouvintes um corte de cabelo, aquele talento, deixando o cabelinho na régua nesse final de semana, olha só. Imaginou? Ficar bonita aí sem precisar tirar dinheiro do bolso? É, e vai ficar, olha, daquele jeito, no grau. Vamos que vamos, né? Vamos aqui para os melhores ouvintes?
1: Bom dia, sou Miguel do Pedro. Quero ouvir música de Timbala, que é participar do sorteio.
0: Ô Miguel, você derrete meu coração todas as vezes que participa aqui, viu? Um cheiro bem grandão pra você, Miguel, pra todos aí do Pedra Branca, tá bom? É isso aí, minha gente. Olha, mais um ouvinte chegando. Bom dia, maravilhosa.
2: Bom dia, bom dia. Bom dia, tudo bem com você?
0: Tudo na paz.
2: Serrano do Cruz Alta. Então, como os velhos em Safadão, preço pra minha esposa, minhas filhas e todos vocês aí do rádio. Um cheirão pra você, viu? Que Deus abençoe nossa sexta-feira.
0: É isso aí, Erlânio, que Deus abençoe, abençoe nosso final de semana, sua família, um beijo bem grandão, olha, pra todos vocês, tá bom? É, agora eu vou dar a benção aqui à minha mamãe, benção maninha, benção painho, lá do Santa Teresa, minha rainha participando aqui no som da sua rádio estação. Bom dia, meu amor.
3: Bom dia, Alcione, Deus te abençoe, minha filha.
0: Amém, meu
3: aqui
0: amor.
3: Aqui é Dalva, Santa Teresa. Eu queria ouvir com Catedral, somos todos iguais. Oferecer a todos aí da Rádio Estação com você a todos os momentos. Que Deus abençoe nosso dia. Um abraço.
0: Amém, meu amor. Um abraço, um beijo. Cheiro bem grandão, maninha, painho. Olha só, deixa eu mandar um cheiro aqui também pra querida Cássia. Ela que tá participando aqui e tá querendo concorrer aos prêmios. Muito bem, Cássia. Tá concorrendo. Seja muito bem-vinda. Excelente dia pra você, tá bom? É, lá no Santo Agostinho, quem tá ligadinho aqui no som da Rádio Estação é a Maria. Ela que também quer participar do sorteio, viu? Olha, a Fátima Alcântara, bom dia, flor do meu jardim.
4: Bom dia, Rádio Estação, bom dia, Fione. Bom dia, ouvinte da Rádio Estação. Hoje, você hoje é meu buquê de jasmim branco. Eu queria pedir uma música, meu amor, hoje com... Se der tempo, né? Porque o horário, eu saí, cheguei, glória a Deus, né? Eu queria pedir uma música com Esteves Jacinto, Folha Seca Caída no Chão, né? Que o Titi é um homem sem Deus. Que eu posso oferecer a todos vocês. Um beijo, meu amor. Fátima Alcântara, eu te amo muito, minha flor de jasmim.
0: Um beijo, meu amor, também te amo, viu? Muito obrigado pela sua participação e é como você diz, dando tempo a gente toca. O querido Teteca que mandou um link aqui, bom dia Teteca, um excelente dia pra você, meu querido. O Nego, ele que tá lá no Pedra Branca, é isso aí, o Nego tá pedindo música, oferecendo a todos que estão na escuta e é claro que ele também vai participar dos sorteios, sabe?

0: toda a turma lá da Aliri Lingerie, sintonizada aqui no som da sua rádio estação. Um beijo grande, boas vendas, bons negócios, papai do céu abençoe, viu Maria Helena? Eu acredito que ela tá lá no Moda Center. Mais um ouvinte chegando por aqui, bom dia.
1: Bom dia, sou Rejane do Cruz Alta, gostaria de escutar a música com o Skank. E também gostaria de participar do sorteio.
0: Muito bem, Rejane, tá participando, viu? Mandar um beijo aqui pra querida Gabriela, ela que tá lá no Santo Agostinho, tá pedindo música, também tá querendo participar do sorteio, é isso aí. Ela tá oferecendo a música a todos que estão participando. Muito bem, um excelente final de semana, minha maravilhosa. É isso, minha gente. Vamos, último áudio aqui pra gente de música. Bom dia.
2: Ô, Alcione, olha, perderam esse atestado aqui na rua Mário Manuel das Chagas. Tá aí, eu tô pra ver se alguém vai pegar, né? Que é atestado de um dia.
0: Ah, sim. Quem, se não for pegar, aí vai perder, né? Eu vou dar uma olhadinha aqui na foto que você enviou e vou olhar o nome e daqui a pouquinho eu digo quem foi que perdeu o atestado, tá bom? Um cheiro bem grandão pra você. É isso aí, vamos que vamos, né? Olha aqui, ele tinha mandado um áudio primeiro.
3: Bom dia, Alcione. Aqui é Valdir, da retífica de Cabeçote, Nacionais Importados, São Miguel.
0: Sim.
3: Manda uma música aí de Marcos Antônio, especialmente pra você e pra todos os ouvintes.
0: Muito bem, meu amigo. É isso aí, Marcos da Recife Cabeçota. É isso, retífica. Eu tenho trabalho pra dizer esse nome, viu? Agora vamos embora, vamos de música. Cadê a turma aí de Recife que gosta, assim, dessas músicas de brega, essas músicas de MC Tocha? Sim ou não? Estão aí do outro lado?

Olha só, minha gente, o nome da pessoa que perdeu aí o atestado, que tá com o Valdir lá na retífica Cabeçote, é a L. Jennifer Moura de Silva. Moura da Silva. L. Jennifer Moura da Silva, o seu atestado, que por sinal é só pra hoje, está com o Valdir lá na retífica Cabeçote, tá bom?

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0: Marrone aqui no som da sua rádio estação. É isso aí, minha gente. No final de semana tem um monte de gente aí vivendo de faz de conta, né? Diga mais nada, viu? É, vamos embora, né? Os nossos ouvintes estão aqui vindo participar através do 81987855687, pedindo as suas músicas e participando dos sorteios, que hoje são três, viu? Tem Parmegiana Cantina do Sabor, a mais gostosa da cidade. Imagina aí aquele molho bem vermelhinho, bem quentinho, o queijo puxando aquele macarrão. Olha, é uma refeição completa. Quem será que vai ter a sorte aí de não ter que enfrentar o fogão hoje, hein? Eita, vai ser bom, não vai? Olha, ouvinte chegando e a gente colocando no ar. Bom dia.
1: Oi, bom dia. Aqui é a Ivonete da Malhada, da Malhadinha. Oi, eu queria Ivonete. Uma música com Roberto Carlos. Qualquer uma, viu?
0: Sim.
1: Para oferecer a minha esposa e a toda a minha família, a meus dois filhos e a todos que estão escutando.
0: Muito bem, Ivonete, um cheiro pra você e pra todos aí na Malhada, viu? Mais um ouvinte chegando por aqui, bom dia.
2: Bom dia, meu nome é Emma, quero ouvir a música Canção e Louvor e quero participar do sorteio. Uma boa sexta-feira.
0: Ótima sexta-feira pra você, Emily. Que papai do céu abençoe, um excelente dia, viu, minha maravilhosa? Olha, um beijo grande no seu coração, tá bom? É isso aí. Você que não participou, vem que bora participar, tá bom? Deixa avisado que talvez não dê tempo de tocar as músicas de todo mundo, mas você pode participar do sorteio. E agora vamos embora, vamos de música. Vem chegando o Safadão e o Rei Vaqueiro. Quem pediu música de algum dos dois vai curtir agora, tá bom?

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0: Isso aí, minha gente. Léo Magalhães, 24 horas. Era o que eu queria ter aqui juntinho com vocês. Mas os meus colegas também precisam trabalhar, não é verdade? Falando em trabalhar, daqui a pouco quem vem trabalhar é ele, viu? Márcio Felipe com Política em Pauta. E o que é que a gente tem que fazer? Correr agora contra o tempo, porque vocês encheram nosso zap zap de mensagens novamente. Eu fico muito feliz, tá bom? Deixa eu mandar um beijo aqui pra querida Simone, ela que também quer participar do sorteio. Olha, mais um ouvinte chegando, bom dia.
1: Bom dia, Alcione, aqui é Raquel Dona Dom. Alcione, toca a música de Calcinha Preta, Onde o Sonho Mora. E
0: eita,
1: eu gostaria de participar,
0: Raquel, vou ficar
1: do sorteio.
0: Devendo.
1: Valeu, querida.
0: Valeu, minha maravilhosa, vou ficar devendo, viu? Olha só, tem mais ouvinte chegando por aqui, querida. Não vai dar tempo pedir música, mas eu quero participar do sorteio. É a Júlia. Bom dia pra você, Júlia maravilhosa. Olhe mais um ouvinte chegando. Bom dia.
2: Bom dia, Alcione. Aqui é Jaindo, Dona Dom. Se possível, Alcione, toca Flash com Zé Vaqueiro.
0: Oh, queria.
2: Gostaria de participar do sorteio. Obrigada.
0: Muito bem, Jaine. Você tá participando do sorteio. Infelizmente, a música não dá pra tocar. Deixa eu mandar um beijo aqui também pra querida Leide, ela que sempre participa. O Nivaldo Júnior, não é mesmo? De São Domingos. Um forte abraço pra você. E ele também quer participar do sorteio. E é isso, minha gente. Essas foram as participações de hoje. A gente tem que cuidar aqui, porque daqui a pouquinho tem o Márcio Felipe, o Política em Pauta. Então vamos embora, porque são 3 sorteios. E a gente vai descobrir agora quem vai faturar. Cruzem os dedinhos. Aquele corte de cabelo vai ficar aí com o cabelo na régua, tá bom? É isso aí. Se você já tiver cortado seu cabelo recentemente, você leva um filho, um sobrinho, um amigo, enfim, tá bom? Então vamos embora. Vamos descobrir quem vai aí cortar o cabelo, ficar com o cabelo na régua nesse final de semana. Quem é aqui o ouvinte da Rádio Estação que vai ficar mais
3: você
0: gato?
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0: É isso aí, minha gente. Vamos embora, viu? Vamos descobrir agora quem vai ganhar. Rufando os tambores por aqui. Muito bem. E o sorteado eletrônico já me entrega aqui, olha, final do número 6641. Quem é você, 6641, que vai cortar o cabelo lá na Rua 5, ali no beco? De frente ao beco, né, da escola Dom Pedro I, lá no Varão do Corte. É isso aí, lá na barbearia. É o Robson do Nezinho Arruda. Robson do Nezinho Arruda, você acaba de faturar um corte de cabelo. Vai mandando aí o teu nome completo, que é pra eu preparar o teu voucher, tá bom? É isso aí, vai mandando o teu nome completo, Robson, que é pra você poder aí e cortar o cabelo, tá bom? Lá no salão Varão do Corte. É isso aí, agora vamos embora. Quem vai aí, não vai passar calor, vai ficar aí, olha.
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0: Rufando os tambores pra um açaí aqui da Mandacaru Açaíteria. Vamos embora, meu povo, vamos que vamos. Muito bem, vamos lá, vamos descobrir aqui juntinhos. Final do número 9348. 9348, quem é você? Vamos lá, vamos descobrir aqui juntinhos.
4: E olha aqui as meninas aqui do restaurante do Cícero, Terezinha e Maria.
0: Terezinha do restaurante do Cícero. Terezinha, você ganhou um açaí da Mandacaru Açaíteria, minha maravilhosa. Vá mandando seu nome completo aí, que eu vou preparar o seu voucher. Olha, fique atento que a Mandacaru Açaíteria só é aberta até às 19h. Então é bom você ir antes, tá bom? Vou preparar o seu voucher, Terezinha. Vá mandando seu nome completo aí pra mim, tá bom? E agora é a hora daquela parmegiana Cantina do Sabor.
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0: Rufando os tambores por aqui, vamos colocar todo mundo devidamente no sorteio. Quem vai faturar, quem vai lá na João Pereira de Abreu buscar o seu almoço e não vai precisar enfrentar as panelas? Quem é esse sortudo ou sortuda? É isso aí, e aqui já temos o número, final do número 5039. Quem é você, 5039, que não vai enfrentar as panelas? Ô, menina sortuda, viu? Veja aqui que é uma mulher. Então eu vou pedir pra almoçar na casa dela.
5: Bom dia, Alcione. Aqui é Valdênia do São Miguel.
0: Valdênia do São Miguel, minha querida. Vá mandando aí seu nome completo, que você acaba de faturar uma parmegiana Cantina do Sabor e você precisa fazer a retirada, tá bom? Lá na João Pereira de Abreu, ali próximo aonde era o Hospital de Nanau, tá bom? É isso aí, minha gente. Esses foram os participantes de hoje, os que ganharam. Agradeço imensamente a Deus por cada um de vocês. Que Papai do Céu abençoe, ilumine, proteja. Curta o final de semana com sabedoria, tá bom? E lembra que a gente tem um encontro marcado amanhã, 6 horas da noite. E segunda-feira eu estou de volta. Não, tô de volta não. Segunda-feira é feriado. Um beijo grande. E até terça-feira, com a graça de Deus. E como minha mamãe disse, somos todos iguais. Catedral para encerrar o programa de hoje.

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1: Estação FM 10:54.
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0: Rádio Estação, hora certa, agora 11 horas.
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0: Bom dia para você que sintoniza com a gente a partir de agora na sua Rádio Estação 88.9. Está no ar nosso encontro de todos os dias, o nosso programa Política em Pauta. Hoje, sexta-feira, repetindo aqui, 9 de outubro de 2026, né? Nossa semana vai chegando aqui à reta final. Vamos passar agora por um feriado prolongado, né? Muita gente vai viajar, muita gente vai descansar e vai seguir aí durante esse final de semana até segunda-feira, né? Segunda-feira é feriado, dia de Nossa Senhora Aparecida e também é dia das crianças, né? Então parabéns já de forma antecipada para todas as crianças aí que estão acompanhando aqui, né? Em meu nome e de toda a equipe aqui da Rádio Estação, todas as crianças aqui, em nome de Alcione Ferreira e Tiago Manuel, vai um abraço aqui para todas as crianças. Você que acompanha o nosso programa ao vivo em todas as nossas redes sociais, o nosso canal no YouTube, Estação FM 88.9. Ao vivo também no Instagram da Rádio Estação e também na nossa página do Facebook. Então a gente segue até ao meio-dia. Voltou, né, hoje o horário eleitoral obrigatório, né, apenas 10 minutos, graças a Deus, 10 minutos, né, que bom que a eleição de Pernambuco terminou em primeiro turno, já tá resolvido, agora tem aí o segundo turno para presidente da República. O presidente Lula defendendo a sua reeleição e o Flávio Bolsonaro está buscando aí, né, essa retomada, né, do campo bolsonarista, né, que acabou sendo perdido em 2022. Então a gente está aí com o guia eleitoral a partir do meio-dia, são dois horários, de 7 às 7h10 e de meio-dia até o meio-dia e 10 de segunda a sábado, né? Então todas as rádios você acompanha, também na televisão, né, a parte da tarde e a parte da noite, essa programação aí com o guia eleitoral. Hoje nós teremos entrevista no nosso programa, daqui a pouquinho tem entrevista, deputado estadual Diogo Moraes conversa com a gente aqui no estúdio. Mas antes, vamos até o Recife conversar com a jornalista competente e ela que está por dentro dos bastidores políticos também em Recife. Muito bom dia, Renata Gondim, prazer tê-la de volta aqui também no nosso programa.
2: Bom dia, Márcio Felipe, bom dia aos ouvintes da Rádio Estação.
0: Ô Renata, a gente vai começar trazendo os números da pesquisa Datafolha, que foi divulgada ontem à noite e que deixou, né, pelo menos aí, né, os eleitores e simpatizantes do Flávio Bolsonaro contente, né, mas também deu um fio de esperança também para o pessoal, né, os apoiadores da chapa do PT, né, que através dessa pesquisa foi mostrado aí numericamente, né, a gente pôde observar, né, que o Flávio à frente numericamente, mas que há aí, pelo menos de acordo com a margem de erro da pesquisa Datafolha, um empate técnico, que a gente pode dizer que dentro do limite da margem de erro, né, um empate técnico entre o Flávio Bolsonaro e o presidente Lula.
2: Isso, Márcio. A pesquisa Datafolha trouxe o Flávio Bolsonaro com 52% das intenções de voto, o presidente Lula, candidato à reeleição, com 48% das intenções de voto, 5% brancos e nulos, 1% de indecisos. Mas o que é que acontece, Márcio? A campanha do PT esperava em uma disputa mais acirrada, sem levar em consideração isso que você pontuou aí, que é a margem de erro. Se esperava um empate técnico, sem essa consideração da margem, tá? Então, isso acendeu um alerta na campanha do presidente Lula. E aí, mais do que nunca, eles apostam nas abstenções, até porque o número de indecisos é muito baixo, 1%, os brancos e nulos também muito baixo, apenas 5%. Então, quando se leva em consideração que 33 milhões de brasileiros não votaram, isso aí acaba sendo uma das estratégias da campanha do PT para aumentar a eficiência do presidente Lula, né? E aí a gente observa uma outra coisa, que é a narrativa que vem sendo trabalhada. A gente está vendo aí o PT trabalhando essa narrativa do medo, né? Se falando muito em perda de programas sociais caso o Flávio Bolsonaro seja eleito. E aí atinge diretamente aquele público que é o público massivo do PT, que é o público que hoje depende desses benefícios sociais, seja o Bolsa Família, o Vale Gás e tantos outros projetos assistencialistas que o governo do PT trabalha desde sempre, né, Márcio?
0: Verdade, Renata. E vale destacar, né? O Flávio, ele venceu o primeiro turno, né? Ele tem aí um ponto de favoritismo, mas do outro lado tem o presidente da República que já venceu, né, o Jair Bolsonaro em 2022, né, mesmo o Bolsonaro estando com a presidência da República. Então não dá para subestimar ninguém. É uma eleição que, mesmo com a margem de erro que está sendo apresentada, né, muita coisa pode acontecer. Acho que tem uns 17 dias ainda até as eleições e muita coisa pode acontecer. E o Lula, o Renata, questionado pelos números da pesquisa, ele disse: eu não questiono pesquisa, eu vou em busca de voto, né? E ele disse que vai em busca desse voto, inclusive convidou, inclusive, jornalistas lá que estavam questionando ele ontem para a posse dele, né, no dia 4 de janeiro. Então é uma eleição que é duríssima e que a gente vai ter aí pelo menos um segundo turno, né, muito intenso. Se a gente no primeiro turno não viu uma campanha tão agressiva entre os bolsonaristas e os lulistas, eu tenho uma aposta de que teremos uma campanha duríssima, né? Pelo menos a gente já pode observar até pelo comportamento dos deputados federais eleitos, né? Que já traz aí esse acirramento, como até inclusive você estava falando comigo hoje de manhã.
2: Isso, Márcio, veja só, a gente tem que... O presidente Lula, ele fala que ele é muito bom no mata-mata, né, que é o segundo turno. São dois candidatos, por isso o mata-mata. Mas a gente tem que se questionar por que um brasileiro insatisfeito, como é que o presidente Lula vai convencer esse brasileiro insatisfeito a renovar o voto de confiança nele num segundo mandato? Eu acho que esse é o grande desafio do PT. E aí, quando a gente faz essa pergunta, a gente direciona um olhar para o eleitor. Será que o eleitor, esse eleitor que é o eleitor massivo do PT, que se beneficia desses programas sociais, ele pensa da mesma forma que ele pensava há uma década atrás, quando o PT tinha o seu... não dependa apenas desses programas? Então, eu acho que hoje é o grande desafio do PT, é criar aí uma nova roupagem que atenda, né, aos pleitos do seu eleitorado. E hoje, talvez, o Flávio Bolsonaro, com essa questão do diferente, acabe seduzindo. Agora, é claro, nós estamos no Nordeste, que é uma área majoritariamente... de eleitores simpatizantes do PT. E não é à toa, Márcio, a gente teve uma convocação já na segunda-feira, depois do primeiro turno da campanha, e a gente teve os deputados federais eleitos aqui por Pernambuco indo a Brasília se integrar nessa campanha do presidente Lula para reforçar essa campanha aqui no Nordeste, que é onde ele tem a maioria dos votos. O ex-prefeito do Recife, João Campos, foi para Brasília enquanto presidente nacional do PSB, reforçar esse time. A deputada federal eleita Liana Cirne, do PT, a senadora Tereza Leitão, a senadora eleita Marília Reis, foi todo o time para lá.
0: Ô, Renata...
2: Essa campanha nacional...
0: Cortou um pouquinho a comunicação, né? E como até você falando aqui, né? Essa convocação, e aí a gente até traz, né, os deputados federais, né, aqui por Pernambuco, né, representado aí, né, pelo Jones Manuel, também Rosa Morim, também aqui a gente não pode deixar de citar a figura de João Campos, que é o presidente, né, do partido, né, que vão encampar essa campanha mais forte aqui na região Nordeste, né? Então, para o Lula, no Nordeste, ele está muito bem servido aqui com grandes quadros. A questão agora para esse segundo turno é reforçar aonde teve o revés, né? Aonde foi no caso do estado do Rio de Janeiro, São Paulo e Minas Gerais, que é onde de fato faz a diferença, onde tem a maioria do eleitorado para esse segundo turno, não é isso, Renata?
2: Isso, exatamente. É, citando aí, completando esse time que você nominou, a gente ainda tem os senadores, né? O Humberto Costa, a Tereza Leitão e a senadora eleita Marília Reis, que também estão reforçando esse time. Agora, quando a gente olha para a questão estadual, Márcio, essa polarização ela também está muito forte. A gente teve essa semana o episódio do incêndio na Universidade Federal. Foi o terceiro incêndio em poucos dias. O primeiro incêndio ocorreu no dia 30 de setembro. O reitor da universidade alegou que esse primeiro incêndio foi fruto de um ar-condicionado antigo. E os outros dois, até o momento, não têm uma causa definida, tá? A Polícia Federal, ontem, ela instaurou um inquérito para apurar esses casos de incêndio. Mas a gente sabe que, politicamente, esse assunto ferveu. E por que que ferveu? Porque existe uma guerra aí de acusações entre a esquerda e a direita, um culpando o outro de ter sido um incêndio criminoso. É, um dos nomes apontados aí como responsáveis por incitar o movimento foi o vereador do Recife e deputado federal eleito Thiago Medina, que disse que iria processar quem estava o acusando por esse incêndio. E entre os nomes aí, grupos de WhatsApp que estavam falando sobre o assunto, a gente tem também o Jones Manuel, deputado federal eleito, a Rosa Amorim, também deputada federal eleita, e a presidente do PT, a Gleisi Hoffmann, tá? Também chegou a citar o Thiago Medina e ele falou que irá processar a todos, né? O que o Thiago Medina alega é que, assim como acontece com os estudantes, o movimento de esquerda forma grupos de WhatsApp para mobilizar a campanha. E o que ele fez no início da semana foi reunir estudantes simpatizantes da direita na Universidade Federal e também criar esses grupos de WhatsApp. A questão do incêndio não tem nada a ver com isso. Então, assim, a gente está vendo essa polarização muito forte da campanha. O que não ocorreu no primeiro turno, a gente está vendo de uma forma muito intensa nesse segundo turno. Agora, a gente tem que lembrar, o que prevalece, Márcio, é a democracia, é o voto do eleitor na urna. Então, a gente não pode aceitar esse tipo de radicalismo, esses discursos de ameaça, discursos que querem impor medo ao eleitor. A gente tem uma Constituição, o país tem uma Constituição que precisa ser seguida, independente de quem seja eleito para a presidência. Então, o próprio cidadão, ele tem a garantia dos seus direitos nesta Constituição. Então, não é hora de medo, não é hora de fake news. É se informar, procurar os veículos de comunicação adequados para desfazer possíveis mentiras e ter um voto consciente no dia da urna, no segundo turno, Márcio.
0: Exatamente, Renata. Agora, palpite. Vou deixar aqui para você deixar um palpite. Você acredita que Flávio Bolsonaro e Lula visitarão Pernambuco neste segundo turno? Apenas palpite. Você acredita que terá também um engajamento maior agora nesse segundo turno? O Mendonça Filho foi o nome do PL escalado para coordenar a campanha de Flávio nesse segundo turno. Certamente João Campos é o principal nome aqui, né, da esquerda pernambucana, que vai estar coordenando também as ações em defesa, né, também da reeleição do presidente Lula. Dá para acreditar nessas visitas?
2: Não, Márcio, eu não acredito nessas visitas, até porque a gente tem um período de campanha muito curto agora, até o dia da eleição, do segundo turno. A gente tem esses estados que você citou, Rio de Janeiro, São Paulo e Minas, como estados que têm um foco principal para definir a eleição. No Nordeste, o próprio presidente Lula, ele tem uma posição mais favorável, né? Então ele tem que se concentrar nesses onde ele tem uma situação mais delicada, digamos assim. E vale lembrar que também no primeiro turno, na reta final, o então candidato ao Senado, Mendonça Filho, teve uma carreata com o candidato a vice-presidente do Flávio Bolsonaro. E essa carreata na Avenida Boa Viagem foi um verdadeiro fiasco, Márcio. Não teve nem carro. Imagine gente para ver a passagem dos carros. Então, assim, eu acredito que não vai ter nenhuma movimentação específica dos candidatos majoritários aqui, não.
0: Ok, Renata, a gente quer agradecer a sua participação, desejar para você um bom final de semana, um bom feriado, né, que você possa ter aí junto com a sua família aí, muita tranquilidade, porque a partir de terça-feira a gente retorna aqui, né, inclusive teremos aí algumas entrevistas importantes que você vai estar participando. Eu quero agradecer também a sua participação e colaboração aqui, também junto ao nosso programa Política em Pauta, que em breve aí terá novidades também nessa programação. Política em Pauta, que em breve aí terá novidades também nessa programação.

0: né, que estão acompanhando aqui. Muito obrigado aí pela audiência de todos vocês. Nós vamos a um rápido intervalo, já são 11 horas e 15 minutos. Na sequência, a entrevista com o deputado estadual Diogo Moraes, que inclusive está muito bem acompanhado aqui, rapaz. O Alisson Dias, né, uma das principais lideranças políticas de Itacoaritinga do Norte, do Grupo Calabar, está acompanhando. Abraço aqui também meu amigo Betão. Betão, um abraço. Está aqui também, né? E aos amigos que estão acompanhando, abraço aqui ao ex-prefeito Lero, né, que também está acompanhando esse momento, e o vereador Giovanni, lá de Itacoaritinga do Norte, que estão escutando nesse momento a nossa programação. Nós vamos a um rápido intervalo, a gente volta em instantes, iniciando o nosso bate-papo com o deputado estadual Diogo Moraes. Voltamos já.
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0: Valeu.
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2: Estamos de volta. Abraçar aqui meu amigo Ricardo Maia, tá na audiência. Abraço também ao ex-vereador Ernesto Maia, tá na audiência também. Obrigado a todos vocês aí na nossa companhia. Lá em Surubim, abraçar minha mãe, Maria Aparecida. Abraçar também aqui Dona Silvânia, no bairro São Cristóvão. Também abraçar aqui Sivoneide, tá nos acompanhando no bairro Bela Vista. Deixa eu abraçar também meu amigo Valdir, lá do município de Surubim, tá nos escutando. Valdir, lá do município de Surubim, no sítio Laje do Mimoso. Obrigado, meu querido Valdir, tá em Surubim, na nossa sintonia. Também o meu amigo Luiz da Batatinha, tá no Moda Center, tá nos escutando também. Um abraço grande, Luiz da Batatinha. O pessoal que manda mensagem também no nosso WhatsApp, que é o 987855687, fiquem à vontade aqui, inclusive, para interagir na nossa programação. A gente conversa agora com o deputado estadual Diogo Moraes, né? Nessa eleição, né, teve uma votação acima, né, inclusive até do que se esperava, até pela disputa tão difícil, né, que o deputado enfrentou aqui em Santa Cruz, mas mesmo assim ele aumentou sua votação, uma votação acima dos 41 mil votos fora de Santa Cruz do Capibaribe, que chegou aí a quase 47 mil votos, o deputado Diogo Moraes. Muito bom dia, seja muito bem-vindo ao espaço da Rádio Estação, né, para a gente conversar um pouquinho, falar também sobre a política e a avaliação pós-eleição. Muito bom dia.
3: Bom dia, Márcio Felipe, bom dia, Tiago, bom dia, Sione. Bom dia a todos aqui que acompanham a Estação FM, bom dia a todos os ouvintes do programa Política
2: Neto
3: em Pauta.
2: Neto Spinelli está pedindo para você mandar um abraço
3: aqui. Um abraço, Neto Spinelli, netão, arroba netão. Um abraço a todos os ouvintes. Eu quero agradecer bastante a presença do meu amigo, meu irmão, nossa liderança lá de Itaquaritinga do Norte, está aqui comigo, Alisson Dias, e Dequel de la Roque, está aqui Beto, Betão. Né, e de modo que abraçar os ouvintes que já estão ligados aí, Augusto Ferreira, Dantiele, Marcos de Totonho, um abraço a Ernesto e a Ricardo Maia, um bom dia, enfim, a todos e a todas que estão nos escutando, de forma que passo aqui, Márcio, para agradecer, né, os mais de 46 mil votos que tive nessa eleição. É uma eleição que a gente pôde andar animado por Pernambuco, andar animado os municípios, pelo trabalho que a gente fez, pelos anos de luta que tivemos junto aos municípios pernambucanos, nos sertões, nos agrestes, aqui em Santa Cruz do Capibaribe, de forma que agradeci bastante todos os municípios que compõem nosso arco de aliança, né? Agradecer Jataúba, que tive o prazer de ser o mais votado mais uma vez, em nome de doutora Cátia, dos vereadores que estiveram junto conosco em toda essa batalha, Taquaritinga do Norte, dos mais 2.400 votos que tive o prazer de ter novamente, ser muito bem votado na terra, em nome de Alisson, Lero, os vereadores João Eugênio, Giovanni, Milton e Baiano. Agradeci bastante Vertentes, né, que pude ter o prazer de ter mais 2.300 votos na nossa liderança do nosso querido prefeito, nosso querido futuro prefeito Zito Barros, né, os vereadores Sara Siqueira, Nen Cavalcante, Marconi Moral. Agradecer aqui em Brejo da Madeus mais 2.200 votos em nome do vereador professor Marconi, professor Marcos, professor Walter, Zé Dercílio, Júnior de Miguelão, Jaes do Sindicato. Em nome deles, agradecer a todo o povo do Brejo da Madre de Deus, né, agradecer lá no São Domingo do Una, que me conferiu 8 mil votos em nome do prefeito Batité, dos nossos vereadores, Sertânia, que me deu mais de 3.600 votos, em nome de Ângelo Ferreira e todos os vereadores, Engazeira, que eu tive 53% dos votos válidos da cidade, em nome do prefeito Luciano Torres, todos os 8 vereadores que votaram em Diogo. Carnaíba, que eu tive mais de 5.200 votos em nome do prefeito Berg Gomes, dos vereadores, do Ancheta Patriota, deputado federal, ex-prefeito, de Itabiras, em nome de Dinca, São José do Egito e Evandro Valadares, vereador Damião de Carminha, Alberico Thiago, Arco Verde, Buíque, Tuparetama, com a nossa vice-prefeita Luciana, de Gustavo Galvão, Plécio Galvão, dos vereadores Valmir Tunu, do vereador Tanta Salles, da vereadora Priscila Filó, né? E aí, em nome dessas lideranças, desses municípios, dos mais de 160 municípios que tivemos, voto a vice-prefeita Luciana Paulino de Tuparetama, que é minha amiga, minha irmã de luta, e desses municípios todos que me conferiram mais de 46 mil votos, e feliz de poder ter cumprido uma jornada, uma caminhada de trabalho, de uma eleição bonita, em que a gente está aí na primeira suplência, né? Tivemos esse resultado, mas estamos aqui de pé, de cabeça erguida, sabendo que o trabalho foi bem feito e sempre à disposição do nosso povo.
2: Ô deputado, falando ainda sobre essas cidades, né? 41 mil votos fora de Santa Cruz do Capibaribe. Isso aí prova qualquer viabilidade, né? A questão de você ter o voto lá fora com diversos municípios, inclusive há um bom tempo atrás, você até falou, Márcio, a gente aqui tem essas cidades. Você citou, acho que mais de 15 cidades ali que você tinha em torno, entre situação e oposição. Esse voto lá fora correspondeu, foi naquilo que você esperava ou lhe surpreendeu? Porque tem muita gente que fez campanha, né, e que o voto lá fora negou. Às vezes, em algum momento, não chegou esse voto. No seu caso, foi acima do que você imaginava lá fora?
3: Olha, dentro das nossas expectativas, né, a gente sempre coloca alguns lugares que podem surpreender, outros lugares que podem decepcionar, e fica dentro de uma média, né? E a média, obviamente, se não fosse o resultado eleitoral aqui de Santa Cruz do Capibaribe, hoje eu estaria aqui, né, festejando o nosso mandato. Mas isso eu respeito, não há problema. É o que eu disse sempre na minha caminhada. Eu ajudei a construir, ajudei a ter esse resultado eleitoral, esse conjunto de obras e serviços que foram feitos do nosso campo aqui em Santa Cruz do Capibaribe, mas o povo de Santa Cruz escolheu outro candidato, né? E nós não tivemos a oportunidade, digamos, se a gente tivesse aí dividido os votos, todos os dois eram deputados estaduais, mas não foi isso que aconteceu. Tudo bem, vida que segue, o resultado está aí, mas, obviamente, lá fora a gente tem uma média, né? Por exemplo, Poção, uma cidade que a gente nem esperava, foi o segundo deputado mais votado de Poção por um trabalho que foi feito lá, né? Perdi somente com 800 votos para a Débora Almeida em São Bento do Una, que é a deputada da cidade, deputada do governo, do governo estadual, deputada da cidade, o deputado do prefeito, ela teve 8.800, eu tive 8 mil votos. Então isso é uma surpresa grande, inclusive para toda a região. Tive 5.200 votos lá em Carnaíba contra 1.000 do segundo colocado, né? Tive 4.200 votos em Jataúba contra 1.700 do segundo colocado. Então assim, são votações que são expressivas. Fui o terceiro mais votado em São José do Egito, o terceiro mais votado em Itabira, né? A gente sabia que isso era uma composição de forças contra a máquina municipal e a máquina estadual, e foi um resultado que estava dentro do esperado. Então assim, obviamente a gente fez o nosso dever de casa fora. Eu sempre disse que fora a gente estava muito bem, e infelizmente não foi o resultado que nós estávamos esperando, que Santa Cruz pudesse também corresponder a gente, mas obviamente a gente segue, né, a nossa jornada de trabalho.
2: O senhor, observando também, pós-resultado, o senhor inclusive chegou a mudar de partido, mudou de legenda a um pedido aí, né, do seu grupo político em um momento lá na Assembleia Legislativa, acho que foi pro PSDB, não foi isso?
3: Isso.
2: Foi para outro partido. Durante a janela, né, acredito que você fez ali um gesto também, né, junto ao João Campos, para estar no partido que você sempre esteve. Existia a possibilidade de você ter ido para outro partido durante aquela janela? Você ainda pensou em ir para um MDB, para uma outra legenda que lhe desse uma segurança maior? Ou era aquilo mesmo que você queria estar no PSB?
3: Não, primeiro, querer estar sempre na minha casa, né? Ir para outra para tentar uma facilidade, até convites teve, até mesmo para continuar no grupo do presidente Álvaro, no partido do MDB, que ele poderia ir. Mas a questão toda nessas negociações de partidos, você sempre colocar um deputado de mandato em partido para você ter o voto, sabendo que você já entra como um dos favoritos, muitos partidos não aceitaram. O caso do PT, o caso do MDB, o caso do PV, né, que recebi convites nessa arrumação de chapas, mas quando se leva o nome para apresentar, para fortalecer os partidos, obviamente os que estão lá não aceitaram, ou seja, poderia desarrumar, né? Mas isso não só passou de ventilações, especulações e convites. Eu sempre disse e sempre afirmei que a minha casa sempre foi o PSB, eu sempre tive o mesmo número, sempre tive a mesma casa, o mesmo pensamento, as mesmas lideranças, os mesmos amigos partidários, os mesmos colegas. Então isso dificultaria um pouco a minha vida partidária. E logicamente a gente não tem... se nós soubéssemos os resultados antecipadamente, obviamente, né, teríamos tido outra arrumação, mas aquilo é o que estava posto para o momento. Nós sabíamos que em determinado momento João poderia levar essa decisão, como quase leva, se não fosse um pouco o resultado da região metropolitana, mas o interior correspondeu às expectativas para a gente poder ganhar a eleição, mas infelizmente na região metropolitana foi onde houve o problema da disputa eleitoral. E aí eu acho que foi isso mesmo, acho que era o que tinha para a gente poder disputar a eleição, e disputei com muita garra, com muito trabalho, com muita determinação, como sempre eu sempre disputei minhas eleições. E isso eu digo sempre, que se a gente está numa casa e está no jogo político, acho que a gente tem que enfrentar de uma maneira, se é mais fácil, mais difícil, as campanhas e os resultados eleitorais já queriam dizer. Foi difícil, né? uma média de votação muito alta do nosso partido, e infelizmente eu fiquei na primeira suplência, mesmo tendo aí seus quase 47 mil, na casa dos perto dos 50 mil votos, que eu digo sempre, se aqui a gente tivesse tido um resultado mais satisfatório, nós hoje seríamos deputados estaduais.
2: Vamos falar agora sobre o prejuízo para o Polo de Confecções ter perdido essa cadeira. Tínhamos duas cadeiras, né, de filhos de Santa Cruz do Capibaribe, agora a gente só tem uma cadeira, né? O que representa aí essa perda e essa questão da falta do contraponto, né? A gente tinha aí o Edson Vieira, que era um deputado governista, e tinha o Diogo Moraes, que vinha sendo uma voz já da oposição, fazendo esse contraponto, inclusive na Assembleia Legislativa. Hoje a gente só tem agora Fábio Aragão, e teremos a partir do ano que vem Fábio Aragão. Essa perda, né, o que pode impactar mais à frente, não só para Santa Cruz, mas para todos esses municípios ao entorno?
3: Olha, eu acho que perde um pouco, justamente por isso que você está dizendo, o contraponto. Acho que nós sabemos o que o Polo precisa. Nós temos aqui no programa de governo de João uma série de ações a serem feitas no Polo para melhorar o nosso ambiente de negócio, a infraestrutura, os setores de educação, saúde, segurança pública, a logística. A gente tinha um pensamento que melhoria da qualidade da mão de obra, aproveitar a Universidade de Pernambuco no Moda Global Confecção para vir para cá junto com o Instituto Federal de Pernambuco. A gente tem uma série de ações. O que nós vamos cobrar, e nós vamos estar atentos, né, com ou sem mandato, né, só o futuro dirá, mas nós vamos exercer uma política de oposição para que as coisas aconteçam aqui no Polo. Não é acontecer porque nós temos... quando eu fui um deputado governista, fui um deputado governista combativo. Eu trouxe as ações para Santa Cruz, eu trouxe duplicação de rodovia, eu trouxe água, eu trouxe segurança, eu trouxe educação, eu trouxe infraestrutura. Está tudo aí, montado, armado e entregue, né? Escola técnica, escola de referência, duplicação da PS-160, a adutora do Alto Capibaribe, a Central de Feiras, o Binário da Moda, o Calçadão Miguel Arraes, né? A gente trouxe as quadras escolares, pavimentações, equipamentos de UPA, enfim, nós trouxemos durante nossos mandatos. E é preciso que a governadora ela olhe, e como ela disse que não gosta de deixar ninguém para trás, que não deixe, né, a nossa região para trás. Então nós vamos cobrar sermos cobrados. Eu sei que o deputado Fábio não vai fazer isso, ele vai ser um deputado governista, ele vai estar lá, né, na medida do possível. Eu sei como funciona a Assembleia Legislativa, então é daqui que você tenha o ambiente, que você comece a fazer as coisas, você começa a pedir um governo já em andamento, né, vai ter que ter que não é, digamos assim, vai ter que ter um comportamento de deputado. Ele não vai ser mais gestor, ele não vai ser mais executor. Então, nós sabemos disso, né? Mas o que é interessante, não é, eu não sou contra ninguém, não sou contra o futuro deputado Fábio, não sou contra a governadora, eu sou contra os princípios e a política pública que a governadora desempenha em Pernambuco. né, que os índices que caíram, as coisas que estão desandando, a prova é tanta que ela só ganhou com 400 mil votos, um negócio bem limiar. Se Recife e a região metropolitana tenham votado de acordo com o que estava proposto, ela não seria governadora de Pernambuco. Então, nós vamos fazer. O Polo perde, porque perde em representação. Né? Sempre tivemos dois deputados. Quando tivemos um deputado na legislatura de 2018, que eu fui deputado único, né, eu redobrei minhas atenções e consegui terminar coisas que nós tínhamos começado antes, né? E Santa Cruz e a região, Jataúba, Taquaritinga, Brejo, precisa de muita coisa. Nós precisamos, por exemplo, resolver a questão de água, né? A questão da água. Não adianta você fazer stories em rede social e o problema do povo não ser resolvido. É o que está contaminando a política brasileira, são recortes de rede social e pouca política pública. Né? A gente está vendo um Brasil hoje discutindo coisas que não é a discussão que o Brasil precisa. Né? Então, é importante que a gente faça esse debate, é importante que a gente faça essa posição. Eu sou do PSB, sou do partido que é oposição ao governo, e seria oposição, porque eu não vejo razão de, por conveniência, porque nós não vencemos, eu me abraçar com qualquer conveniência. Eu abraço com as minhas convicções e meu lado político, que é isso que o meu eleitor e é isso que minha história pede.
2: Já são 11 horas e 36 minutos, estamos conversando com o deputado estadual Diogo Moraes. Abraçar aqui meu amigo Idekel, esqueci o seu nome.
3: Renan.
2: Ítalo Renan está aqui com a gente, um abraço. Também está aqui acompanhando a entrevista com o deputado Diogo Moraes. Quero abraçar aqui também dona Maria Helena, toda a família Aliri Lingerie, meu amigo Tarzan, o pessoal que está lá no Moda Center, né? Estão celebrando aí 20 anos do Moda Center. Vai um abraço especial para todos vocês. Lá no município de Vertentes, o meu amigo Damião Trindade está na audiência. Um abraço também ao Zito Barros, toda a sua família também acompanhando nesse momento a nossa entrevista. Nós vamos a um rápido intervalo, daqui a pouquinho a gente volta na segunda parte da entrevista com o deputado estadual Diogo Moraes. A gente volta já.
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3: Puta. Agora são 11 horas e 43 minutos. Deixa eu abraçar aqui meu amigo Vinícius Mestre, tá na sintonia. Obrigado, Vinícius, né? Vinícius e Renato Araújo, né? Eles são bem semelhantes aqui, eles têm algo em comum, eles gostam muito do deputado Diogo Moraes, né? E o Renato manda aqui uma mensagem, né? Ele pede aqui para mandar um abraço pro deputado Diogo Moraes. Esses 46 mil votos que ele obteve mostra o reconhecimento do povo pernambucano pelo seu trabalho e pela história que construiu ao longo desses 4 mandatos. A trajetória de Diogo continua e tenho certeza que teremos muitos capítulos pela frente. Quem tá dizendo isso aqui é Renato Araújo, é o conhecido Renatinho, né? Que é seu fã do mesmo nível de Vinícius Mestre, que também manda uma mensagem aqui do seguinte: mande um alô para o meu deputado e meu amigo Diogo Moraes e diga a ele que estarei sempre junto dele aqui. É o Vinícius Mestre, lá de Pão de Açúcar. Você deve conhecer também.
4: Demais, né? Obrigado, Vinícius, obrigado por tudo, pela sempre parceria, caminhada. Renatão aí, meu amigo, meu irmão. Abraço a Vanessa, a Anthony, né? Quero mandar um abraço aqui também para Vanessa de Joabe, mandar um abraço a Júlio Negão, que tá aí, Zé Decílio tá na escuta, Júlio Negão na escuta, né? Mandar essa Eve Lázaro Luciano, lá do Toritama, na escuta, Augusto Ferreira na escuta.
3: Augusto Ferreira, Marcelo, conhece Marcelo? É um rapaz chamado Marcelo Carvalho, conhece Marcelo Carvalho ou Diogo?
4: Marconi, professor Marconi tá na escuta também.
3: Marcelo Carvalho. Seu amigo.
4: Meu assessor.
3: Seu
4: lá,
3: colega,
4: meu
3: seu
4: amigo,
3: assessor. Tá lá na Alep escutando nesse momento. Também meu amigo é Vilásio Lucena, lá em Toritama também. Tá acompanhando aqui meu amigo o Lazinho, lá de Toritama. A gente manda um abraço aqui, né? O Augusto, como o Diogo acabou de citar também, que tá na sintonia na entrevista. O deputado. Em Santa Cruz, a gente falou no primeiro bloco sobre o trabalho que você conseguiu fazer fora de Santa Cruz. Santa Cruz, durante a campanha, né, você teve, pelo menos em suas entrevistas aqui na Rádio Estação e em outras entrevistas, por mais que você estava tendo aí, né, um ataque muito forte à sua base eleitoral, em locais que você ia votar, que ia buscar o voto, tinha sempre alguém ali que estava tentando ali tirar seu voto e levar para o seu concorrente direto, que era o Fábio Aragão. Você sempre teve uma resiliência muito grande, né? Uma calma, uma tranquilidade. Você sempre fez questão de mostrar isso para o eleitor e respeitando todas as divergências dentro do grupo. Passada a eleição, tudo que aconteceu na campanha e a avaliação que você faz para o futuro, você permanece militando junto a esse grupo político, continua apoiando Elinho Aragão e hoje você apoia Elinho Aragão para prefeito de Santa Cruz em 2028. Queria que você falasse sobre isso. Como é que fica seu posicionamento perante a sociedade de Santa Cruz, mediante a tudo que aconteceu durante a campanha eleitoral?
4: Olha, primeiro agradecer a presença de Moisés, que está aqui, que foi um guerreiro junto conosco aí na caminhada, na batalha da nossa campanha. Já eu vou militar onde eu sempre tive, onde eu vou militar e fazer política no meu campo. Quem quiser mudar, que mude do campo. Agora, meu campo é único.
3: E qual é o campo, né, deputado?
4: Eu sou o campo progressista, sou o campo de Lula, do campo do PSB, que sempre esteve ligado ao campo que está hoje comandando Santa Cruz do Capibaribe. Né? É que veio desde o tempo de Miguel Arraes de Alencar, Eduardo Campos. Eu nunca saí desse. E foram esse campo que deu as vitórias às gestões que tiveram aí. Né? E, obviamente, nós temos um resultado eleitoral, como você bem disse, né? A gente via os ataques, não ataque pessoal, mas ataque
3: à base, né?
4: A base, aos votos, a tirar os votos nossos, foram muitos, não foram poucos, tiraram os nossos votos, da gente poder chegar à Assembleia Legislativa. Isso faz parte da política. Uma conversa que nós tivemos, ela não se tornou realidade, né? A conversa não se concretizou, né? Mas é o jogo da política, né? Então, eu vou continuar fazendo política, como você disse. Eu estou no PSB, no campo de oposição a Raquel Lira, no campo das oposições a Bolsonaro, da linhagem que eu sempre defendi. E esse campo é o progressista, é o campo da da esquerda santacruzense, do campo progressista de Santa Cruz, que eu sempre militei e vou militar sempre. Né? Não dá para eu ir para a direita, não dá para eu ir militar com quem pensa diferente de mim. Né? Porque até eu perco minhas convicções. Então, eu respeito todos que pensam diferente. Respeito a todas as pessoas que tenham um pensamento divergente das minhas convicções políticas. Mas quem me conhece em Santa Cruz de Caparibe, quem sabe do nosso trabalho, da nossa jornada e daquilo tudo que eu pude ajudar as pessoas como eu ajudei, sabe, obviamente, que foi nesse campo que eu conquistei as coisas para Santa Cruz. Se hoje a gente tem Calçadão Miguel Arraes, se tem Binário da Moda, se tem Central de Feira, se a gente tem PS-160 duplicado, se a gente tem a adutora do Alto Caparibe, se a gente tem duplicação de Taboca, se a gente tem canal de Poço Fundo, a água de Poço Fundo, a água do Serra Azul, Pirangi, a gente tem a estação de tratamento, a doutora do Alto Caparibe, a estação de tratamento de esgoto, isso foi tudo do nosso campo. Isso foi o governo do PSB, o governo de Arraes, Eduardo, a BR-104 foi o governo do presidente Lula, começou lá no governo Eduardo Campos com o presidente Lula e terminou com o presidente Lula, né? Porque se fosse outro presidente não tinha terminado, né? A duplicação da PS-160 que fez esse entroncamento para Pão de Açúcar, para Santa Cruz de Caparibe, revitalizamos toda a entrada até o Moda Center. Isso foi tudo desse campo que eu defendo, que trouxe. E eu duvido alguém me dizer o que é que o campo de lá trouxe para Santa Cruz de Caparibe. Né? Se a gente trouxe a redução do ICM na entrada e na saída, dos 2,4%, foi nosso campo que trouxe. Como é que eu vou agora, né, desmerecer toda a minha história, toda a história de um trabalho que foi feito aqui? Obviamente que a maioria que estão aí nem sequer participou disso. Né? Eu não posso agora chegar depois de um resultado eleitoral. Resta agora a gente fazer um novo trabalho, fazer, como eu disse anteriormente, um novo trabalho agora de oposição, cobrar as coisas que faltam a Santa Cruz de Caparibe. Vamos ver se fazem. Porque o mesmo povo que deu o crédito pode também tirar. Esses são os resultados eleitorais. Por isso que eu digo sempre, né? Nós respeitamos o resultado das eleições. Nós respeitamos todos que fizeram política. Nós respeitamos o resultado de Santa Cruz. Respeito o resultado do povo de fora da minha terra que me deu a base necessária para chegar à Assembleia Legislativa. 41 mil votos não são poucos votos fora de Santa Cruz. Né? E a gente segue nessa caminhada. Então, nós temos um trabalho a fazer, continuo no mesmo campo, fazendo a mesma política que eu faço.
3: No campo ideológico eu compreendi, mas na questão da política municipal, né, hoje você se sente ainda parte desse mesmo grupo, que hoje o Elinho ligado à governadora, Fábio ligado à governadora, por essa questão pode gerar teu afastamento, você pode não seguir mais junto a esse grupo, inclusive você fez até uma análise, você esteve dando suporte às gestões que passaram, inclusive estando no PSB, você esteve junto com Edson Vieira, esteve junto também com Fábio Aragão, isso corresponde de que você pretende ficar de uma maneira independente aqui na cidade, sendo oposição ao governo Raquel Lira, e entre os grupos políticos vai avaliar o que caminho você vai seguir daqui para frente?
4: Não, eu é como eu disse, eu estou no mesmo canto. No mesmo campo e no mesmo canto, né? O negócio, a eleição foi domingo, nós não conversamos com absolutamente ninguém, né? Eu tenho minha vida pública, ela atrelada a essas pessoas, a esses eleitores que estão nesse campo, e nós vamos conversando, nós vamos adiantando as coisas, andando, né? Porque esse mesmo campo teve com o Danilo Cabral na eleição de 4 anos atrás. Engenheiro Serraca depois que entrou no governo. Eu não sei se quando o João, se João tivesse ganhado, eles iriam ficar na oposição ou iriam aderir.
3: Você tinha sinalização para isso?
4: Não, nunca.
3: Não teve sinalização.
4: Não, nem conversa. Né? Não teve nem conversa. Estou dizendo hipoteticamente. Né? Ninguém sabe. Do mesmo jeito que foram para Raquel quando chegou no governo, poderia também ir para João quando o João chegasse no governo. Mas eu não sou assim. Eu sou um cara que tem minhas convicções, tem lado. Então, o meu lado hoje é a oposição. Eu não vou chegar agora, eu vou aderir ao governo, porque o governo ganhou e eu perdi. De jeito nenhum, de forma nenhuma. Isso não é da minha história, não faz parte disso. Eu não sou adesista nem por conveniência, eu sou por convicção. Se as pessoas entenderem o que é um político de conveniência e de convicção, vai ver a grande diferença ao longo da história de cada um.
3: Né? Seu apoio a Elinho passa por uma conversa, né?
4: Não, eu não conversei com ninguém, né? Não é que passa por uma conversa, Nem acho que nessa, esse tipo de assunto ainda não foi tocado, né? nem foi pensado, porque nós saímos de uma eleição domingo. A eleição de 2020 é daqui a 2 anos ainda. Eu acho que essa pressa do povo adiantar essas eleições é que eu acho que isso está prejudicando o trabalho. As pessoas ficam mais ligadas em eleição do que trabalho. Eu acho que cada um tem agora que cuidar da vida e trabalhar. As conversas de 2028, elas são lá em 2028. E olhe bem lá de 2028 para adiante. Eu acho que estamos em 26 ainda, outubro de 26. Eu acho muito, muito precoce qualquer... Até mesmo lançar candidaturas é precoce. Porque a gente não sabe o que pode acontecer nos outros municípios, o governo como anda, o governo federal quem é. Porque tudo, se o governo for Bolsonaro é uma história, se o governo for Lula é outra história. E quem não for Lula e quem não for Bolsonaro e ficar no muro vai sofrer as duras penas da e se for muito parelho, cada um vai culpar a chegada lá, vai dizer, se você podia tivesse comigo eu tinha ganho com mais folga, eu tinha tido mais. Então, como está empate, cada apoio vale, então cada muro também vale. E eu acho, na minha visão, dando Lula ou Bolsonaro, Pernambuco vai sofrer demais essa posição que não agrega a vida pública de ninguém. Eu acho que cada um tem que ter se dizem, essa frase foi tão falada na campanha, exige maturidade e experiência, e a gente tem que ter maturidade política também. Que aí é imaturidade e inexperiência. Você ficar em cima de um muro durante uma eleição presidencial, que vai fazer muita diferença na vida dos governos futuros. Porque um fala que vai cortar dinheiro de educação, dinheiro de saúde, de aposentado, do salário mínimo, do Bolsa Família, ele vai ter que tirar, dizendo aí que vai cortar tudo isso. Então o povo que está nos escutando já vá ciente que não tem dinheiro para a saúde, não tem dinheiro para a educação, vai cortar a Bolsa Família e vai cortar o dinheiro dos aposentados e não vai dar ganho real no salário mínimo. O outro é, o nosso campo é mais inclusão, mais desenvolvimento social, manutenção dos programas federais, Bolsa Família, FIES, ProUni, Brasil Sorridente, mais especialista no SUS, o SUS fortalecido, vacinas, educação, saúde, é ciência, é inovação, é Instituto Técnico Federal, porque eu não acredito que nenhum técnico federal aqui, se o outro lado ganhar, vai terminar. Cortar, porque ele vai cortar dinheiro na educação, para que vai inaugurar um Instituto Federal? Se vai cortar dinheiro na educação. Se corta, vai cortar do que já tem. Não é do futuro que tem. Então, Santa Cruz tem que ficar muito ciente disso. Que depois não pode se reclamar de um erro de voto. E também não pode reclamar de um muro exercido. Quem está no muro vai sofrer as duras penas do muro. Isso não é exclusividade dessa eleição municipal. Isso é de qualquer democracia mundial. Quem fica no muro recebe as duras penas.
3: Deputado, nós tivemos a primeira entrevista de Fábio Aragão.
4: Isso é para ganhar ou para perder, tá?
3: Sim, sim. Para ganhar ou para perder. Fábio Aragão concedeu uma primeira entrevista ao Ney Lima, do Santa Cruz Online, e ele falou sobre a questão dos vereadores. E ele citou que os 10 vereadores que apoiaram ele são os vereadores que ele tem compromisso. E ele deixou sobrando o Carlinhos, o Nanau e o Diomedes, que estiveram acompanhando você nessa eleição. Você já conversou com o Nanau, com o Diomedes e Carlinhos, e esses 3 vereadores, você pretende dar uma atenção a ele, onde você estiver, de acordo com o seu trabalho, serão seus vereadores a partir de então?
4: No que depende, veja, eu entendo o deputado Fábio, quando ele disse que os compromissos são com 10, é com 10 mesmo. O prefeito Elinho tem compromisso com 13 ou 12. Um é deputado, outro é prefeito. Um é vereador. O vereador se reporta ao prefeito. E o compromisso do deputado é, logicamente, com quem ele votou. Então, o prefeito vai precisar dos vereadores, porque a eleição daqui a 2 anos, muita coisa pode mudar.
3: Inclusive, nós tivemos a formação da nova composição da mesa diretora, foi feita uma reunião com 10 vereadores, e o Nanau e o Diomedes e o Carlinhos ficaram de fora aí, até dessas articulações, parece que foram pegos até de surpresa por essas reuniões que aconteceram. E aí acabam sobrando. Seu compromisso, então, mesmo assim, você seguirá com esses 3 vereadores?
4: Não, meu compromisso é com os 3. É lógico, o meu compromisso. Mas o compromisso do prefeito Elinho, eu acho que é com os vereadores da base, porque ele vai precisar aprovar projeto, vai precisar dos vereadores na Câmara, vai precisar. Isso é outra história. Lógico, o compromisso do deputado é com quem votou nele. Eu tenho compromisso com mais de 60 vereadores em Pernambuco. Eu tenho compromisso com 4 prefeitos em Pernambuco. Esses são os compromissos que eu tenho que assumir. né, quatro prefeitos que estão comigo, já ligaram, já estiveram comigo, e disse que com ou sem mandato vai estar comigo. As bases estão todas aí. Isso vai depender do trabalho que eu vou exercer. Não sei qual é o trabalho que nós vamos exercer. Isso aí, o grupo político estadual é que vai definir as regras do trabalho da oposição de Pernambuco. Eu vou estar onde for determinado o nosso grupo político para dar suporte a essas lideranças políticas que estão na oposição do Estado. A maioria são opositores do Estado. Eu tenho aqui Cátia, que é aliada à governadora, mas que eu posso muito bem, dentro das minhas experiências, das minhas articulações, suprir a entrada de investimentos, sabendo onde eu posso arrumar investimentos. Né? Daqui cabia a minha parte, eu vou tentar conseguir mais. E isso é um trabalho que eu tenho que fazer. Então, nessa ótica, eu acho que o prefeito Elinho, ele vai ter um compromisso com os vereadores, a não ser que ele não queira uma base ampla. Eu acho que todo prefeito quer, de 17, ele quer 17. Como lá em Arco Verde, o prefeito até agora há pouco, tinha, dos 10, ele tinha 10. E mesmo assim, quando chegou a eleição, saiu, porque quis ocupar um espaço. Mas aqui eu acho que o prefeito vai querer ter a base ampliada, e obviamente o compromisso do deputado é com os 10 que apoiaram ele, e eu tenho compromisso com os 3 que votaram em mim. Isso é normal, eu não vejo nada polêmico, eu não vejo nada. E a composição da Câmara de Vereadores, ela parte do princípio que só são 4. Obviamente, houve um pedido ali dos 4 que tiveram na vitoriosa campanha aqui em Santa Cruz e fizeram uma chapa. E por que não tiveram outros? Por que não botaram bomba? Por que não botaram irmão Antônio? Por que não botaram... É, só cabe 4. De 10 só pode 4. 4 não, né? 3. Porque um já era reeleição. E quero desejar boa sorte ao presidente Augusto Maia aí pela escolha. E a boa condução é da Câmara Municipal, que é o que nós desejamos. Que a Câmara trabalhe bem, o prefeito trabalhe bem e o povo saia ganhando.
3: Deputado, obrigado pela sua participação. Nosso tempo esgotado, a gente vai ter que chamar aí o guia eleitoral, propaganda eleitoral obrigatória. Obrigado pela participação. Desejo a você uma boa sorte aí na sua jornada. Disponha sempre do espaço da Rádio Estação e a gente espera você em outra oportunidade aqui, se Deus quiser.
4: Obrigado, obrigado a todos os ouvintes, obrigado Márcio, obrigado a Tiago, obrigado a todos que estão aqui no estúdio. Um abraço para o Albuquerque lá em Vertentes. Que Deus abençoe e a gente possa voltar aqui mais vezes para a gente discutir a boa política e o andar dos trabalhos em Pernambuco, na região de Santa Cruz. Forte abraço, que Deus abençoe a todos.
3: Valeu, meus amigos, um bom final de semana, um bom feriado. Eu volto terça-feira às 11 da manhã no Política em Pauta. Vem aí o Guia Eleitoral. Um abraço, um bom almoço para todos.
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1: 12:10.
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0: boa tarde você, caríssimos ouvintes. Eita, tarde ensolarada, manhã ensolarada, com a probabilidade de muito brega a partir desse momento. Romantismo, dor de cotovelo, a partir desse momento eu quero pedir licença pra gente entrar na sua intimidade, é verdade, hein? É na sua casa, no seu bom gosto musical, porque nós estamos dando início aí à estação do brega. Na técnica é o OPEC, Tiago Manuel.
1: Brasil!
0: Direção geral, Márcio Felipe.
2: O menino lindo.
0: Apresentação, ele. É verdade. Verdade verdadeira. Abraçar Márcio Felipe, nosso diretor-geral, e abraçar também o deputado Diogo Moraes, que passou agora pela manhã aqui em nossa emissora, batendo papo, conversando com os rádio ouvintes e, claro, com o Márcio Felipe, tá bom? Pessoal de Taquaritinga do Norte, um abraço também, acompanhando o Diogão. E, claro, a partir desse momento nós vamos cantar e encantar, agradecendo a parceria da Alto Planos, Esquina da Carne, Central dos Manequins, J. Luna Produções Artística e Ponto Fácil. Epa! Quem canta as gaias espanta. Se já tiver pedido aí, pouca conversa e muito brega. Pouca conversa e muito brega. Alô, telefone!
3: Oi, eu aqui feliz, feliz, feliz da vida, Milton França, o Robinho de São Domingo, sextou. Toca aí, Lamaridas. Alguém pra gostar de mim. Tem que ser triste como eu. Pra todos que tá na estação do brega.
0: Valeu, Robinho. Valeu, palhaço pirulito, o palhaço pipoca e o palhaço... Outro é de chupar, de comer. Chiclete, chupar um chicletinho, mascar. Valeu. Tá começando o primeiro aí, Labareda. Faz tempo que a gente tocou Labareda.
4: Boa tarde, amigo França. Boa tarde, Tiagão. Boa tarde a todos os ouvintes da Rádio Estação. Eu tô revoltado, viu?
0: Opa.
4: Hoje eu tô revoltado, virado na gota.
0: Foi o quê?

0: Da eu tô tomando uma aqui agora com taco de laranja.
1: Eita,
0: que a pessoa desfaz o que tem, né?
1: É.
0: Ó, toca uma música aí, Bartô Galeno, essa saudade que eu sinto por você. Ofereça aquela ingrata que vem ligando direto pra mim ainda. Ei. Mas não quero nada com ela. Eu ofereço pra nosso amigo Tiagão, pra nosso amigo Dedé, pra nosso amigo Credinaldo, Pajão e pra Neide da malinha dela no bairro da Bela Vista. E pra nossa amiga Afonso.
1: Valeu!
0: Tô aqui tomando o resto uma latinha. Abandonado e apaixonado. Mas não tem como não. Tô atrás de vender um bujão aqui pra beber cachaça novamente. Não, vou vender tudo que eu tenho, amigo, pra beber cachaça. Sou um corno desprezado.
1: Não venda o bujão não. Eu vou mandar um litão. Manda o Pix aí, vá. Será que você ainda tem esse dinheiro do Pix? Você tem os litão? Parece que tem. Olha pra não estar prometendo e não cumprir. Manda, Tiagão, Matheus, ah. Não vendo bujão não, cara. Oxente. Vendo bujão não. Depois vai esquentar as gaias com o quê? As gaias não, porra, água do cafezinho, pra tomar um banho. Epa! Bora! Ele pediu saudade de rosa, foi?
2: Boa tarde, amigo. Tá aqui, Adelinho. Bora, Adelinho. Você tá hoje. Lindomar Castilho, no fruto do nosso amor.
1: Eita.
2: Um abraço, amigo. Estamos na escuta sempre, amigo.
1: Valeu. Até segunda. Até Deri. Lindomar Castilho é. É fruto do nosso amor. Isso é Lindomar Castilho, é amado cantar essa música. Lindomar, já achou com o Lindomar? Deu uma espiadinha, fruto do nosso amor. É o Lindomar mesmo. Lindomar, fruto do nosso amor. E já tem três, já tem três. A galera é boa no gatilho, hein? Já tem um quarto aí. Se tiver, bota pra botar quatro. Bora cantar sexta-feira. Já é sexta-feira, já é dia de tomar uma, né, Matheus? Betão tá ligado. Passei lá, ele tava montando ali a lanchonete dele. Valeu, Beto. Valeu, galera. Obrigado pela sintonia, obrigado pela audiência. Vamos cantar, porque quem canta as gaias espanta!
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0: Matheus, eu olhei, eu tenho um litão. Eu tenho um litão. É só tu mandar o piso que eu mando. Ah, vai vender o bujão pra tomar um. Vai esquentar o tira-gosto em quê? Ah, mas o tira-gosto longe lá é um bag de laranja. É um bag de laranja. É, sextou! É, manda aí, que eu vou daqui, Alto Planos, Esquina da Carne, Central dos Manequins, J. Luna Prod. Eu encontrei o Luna no restaurante de bebida do gado. Tá mais gordo do que a última vez que andou aqui. Ô, Luna, cuidado nessa gordurona, meu irmão. O que a gente tem de mais importante na vida é a vida, hein? E uma vida de saúde, que é o que interessa, né? Ponto Fácil vai sortear uma máquina de costura reta. Final de ano para com a sua clientela. E bote aí, vai, tá aqui, ó. É, Augusto César, ela acabou comigo. E jogue de lá também. Sextou aí os pedidos, hein? Sextou. Olha, pessoal, a Lavi Colchões está precisando de currículos para selecionar contratações. Atenção, você que está me ouvindo, você tem experiência em vendas? Vá ali na Tio Nilo Silvestre, vizinho ao Banco do Nordeste, leve seu currículo. Ô, cidade boa danada. O pessoal está procurando quem trabalha e não tem. É, não tem, e tem gente que não quer, né? É verdade, verdadeira. Ah, pois, velho, saí de cima do Pitomba Móvel, um calor quente, agradecido a Deus, pinotei, tô aqui na rádio, saindo daqui, ai, moço, pinotar até 6, 7 horas da noite, e vida que segue, não é verdade? Vamos, alô, telefone, boa tarde.
1: Boa tarde, toca uma música para mim de Cristiano Neves, Joga Carta Só a Mesa, oferece pra minha prima Alzana, que está aqui no São Miguel, escutando seu programa. Boa tarde, Teteca.
0: Teteca! Vai pra Alzana, música! Já completou? Completou? Só, então, honesto. Veja. Vamos matar a saudade. Bota Giliardi, Aquela Nuvem. É, e Adilson Ramos, A Chuva Me Lembrou Você. Essa música é linda, viu, bicho? Adilson Ramos. É outra voz, né? Outro talento musical da música brega brasileira. Essa, A Chuva Me Lembrou Você, vai pra o Edivaldo Telemar. E pra Gatão! Rapaz, Gatão é sentido, viu? Gatão é de opinião. Hã? Quebrou o rádio de novo, então não perdoou eu e Tiagão. Valeu, Gatão, vai pra você. Não tira Edivaldo Telemar, vai só pra Gatão. A Chuva Me Lembrou Você, Adilson Ramos. Vamos cantar, sextou!

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1: 12:55.
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0: Hoje é sexta-feira, né? Ninguém é de ferro. Aliás, sexta-feira e segunda-feira, feriado nacional, dia da padroeira do Brasil e dia das crianças, né? Verdade verdadeira. 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E hoje é sexta-feira, tem galeto, fala em galeto, depois me passa o Pix do danado, não sei se ele passou pra mim, do Matheus, hein? 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
1: Todos que estão ligados nesta rádio maravilhosa. Tchau, meu
0: amigo. Valeu, Reginaldo!
1: Um bom final de semana pra tu e toda a tua família. Que eu desejo pra tu é isso.
0: Igualmente, muita saúde.
1: Teu amigo Reginaldo do Rio Verde.
0: Valeu, Reginaldo.
1: E até segunda-feira, se Deus quiser. Tchau, tchau,
0: amigo. Tchau. Epa, gostei da entrada e da saída. Opa, Vanvan.
2: Eu gostaria de ouvir uma música com o Pablo, o Balilotado. E passando por aqui para lembrar para você, encher a garrafinha d'água, amigo. Vamos beber água. Água e ouvir música, que ia matar difícil. Vamos embora, cuidado.
0: Mata difícil, então, Matheus, que
2: fala
0: liga.
2: Fala todos os ouvintes para beber água também, para não ficar bonito e chique.
0: Epa!
2: É isso.
0: Água é bom pra pele, água é bom pro coração, água é bom pras veias e água é bom pra gaia. Beba água, Matheus. Não, beba água, não bebe cachaça. Oh, não, quer dizer, diminui a cachaça, Matheus. Matheus bebe água aqui, passarinho não bebe. Tem mais pedido aí? Tem mais pedido? Sextou, tem mais um, Tem mais um, então a Cunha aí, a gente agradecendo a companhia da Central dos Manequins, novos e usados, hein? Seminovos, né? E usados pra você ali na Avenida Bela Vista, 1109, alô, telefone, olha no quadro, boa tarde, Hamilton Toque, traga passarinho, traga ela passarinho, Adelino Nascimento, ofereça a todos na escuta, bom final de semana pra nós, bom bom final de semana para todos nós. É, obrigado, sou Fabiano da Coab. Obrigado a Coab, hein? Obrigado pessoal da Coab, muito obrigado pessoal de Jataúba, obrigado pessoal do Brejo da Mar de Deus, Taquaritinga do Norte, Pão de Açúcar, e São Domingos, né? Diego Negão também pede aí, o Diegão pede Sandro Lúcio, aí você bota uma de corno aí, uma de corno mesmo de Sandro Lúcio, bota uma música aí de corno mesmo pra gente curtir aí, quando é de corno é dor de cotovelo, viu galera? Entendeu? Pra ninguém, pra algum corno não tá se sentindo.
3: Boa tarde, amigo de França. Epa. Edivaldo Telemar. Encontrei esse gigatão. Ele disse, rapaz, tá intrigado, da gente, da estação de Hamilton. Ele disse, tô arretado com ele. Eu disse, rapaz, vai amolar tuas gaias aí. Liga pro cara lá.
0: Gatão reboque, um cara tem um coração maior do que o cuipo. E o gatão, o bicho é inteligente. Ele acorda de 11 horas da manhã, aí vai tomar café. Quer dizer, já engoliu o café da manhã, né? E o almoço. Aí depois ele almoça 6 horas. Ele só faz duas refeições. Malandrão, né?
4: Amilton, boa tarde. Aqui está com a Petra Carrinho do Pecado. Ofereço a todo que escuta o seu programa.
0: Quem? O Anjinho é? Anjinho, vai dar pra nós tocar esse povo tudinho? Vai, né?
5: Essa boa tarde, Hamilton. Opa, França.
0: Bora.
5: É o Wilson de São Domingo.
0: Bora, Wilson.
5: Toca aí você, a ciganinha, com Carlos Alexandre.
0: Ixi, valeu, Wilson de São Domingos. Já temos 5 ou 6 pedidos.
2: Boa tarde, Hamilton, que é Ivonete de São Miguel. Eu queria ouvir o Índio Apaixonado.
0: Franquito Lopes.
2: Ofereço a todos que estão na escuta.
0: Valeu, Ivonete do São Miguel. Seu dedinho agora escorregou legal. Já tem 5 ou 6 pedidos. Rapaz, temos 1, 2, 3, 4, 5. 6. A cunha, vai, cunha. Locutor conversa besteira quando não tem o que tocar. Epa!

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2: Pá, sextou. Olha, agradecer a você sintonizado na 88,9, a gente curtindo o bom da música brega e na companhia do Thiago Manuel, direção Márcio Felipe, apresentação Hamilton França, seleção musical, você ouvinte, a gente volta segunda não, terça. Bom feriadão, hein? Bom feriadão, não exagera aí nem no amor, para que você não saia ferido. Paz e bem a todos.

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1: 1h59.
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1: É isso aí, já estou por aqui. Boa tarde a todos os ouvintes. Boa tarde você de Santa Cruz do Capibaribe, você de região, você de fora que está visitando nossa cidade, o nosso polo de confecções, o nosso gigante Moda Center. Seja bem-vindo à nossa cidade, seja bem-vindo às ondas sonoras do rádio Estação. Você está sintonizado através da 88.9. Eu sou Daiane Melri, vou estar com vocês até às 5 da tarde, levando muita música, informações, prêmios, alegria, animação. Daqui eu tô mandando muita energia positiva para sua sexta-feirona. É, minha gente, hoje é sexta-feira, até que fim é sexta-feira. Sextou aqui nos estúdios da Rádio Estação, sextou em nossa cidade, graças a Deus. É isso aí, sexta-feira, dia 9 de outubro de 2026. É quase metade do mês, minha gente. Olha, depois do dia 10, pronto, final do mês. É assim, passa voando, viu? Isso mesmo. E por aqui a gente começa mais uma edição do nosso Estação Forrozeira. Olha eu adiantando o tempo. Do nosso Alta Estação. Você aí do outro lado do rádio é o meu convidado a participar comigo através do nosso WhatsApp 819-8785-5687. Você participa, pede a sua música, deixa aí o seu alô, a sua mensagem, participa nessa tarde sexta-feirona. Vamos começar bem essa tarde de sexta-feira? Primeiro vamos agradecer ao nosso Deus. Muito obrigado, Deus, por mais uma oportunidade de estar aqui com vocês. Você já agradeceu hoje? Eu digo sempre, agradecer tem mais benefícios em nossa vida do que reclamar. Então começa aí agradecendo se você ainda não agradeceu, tá bom? Pra começar, vem cantando pra gente Simone Mendes, o seu novo sucesso. Essa mulher que vem lançando aí uma pedrada atrás da outra. E hoje saiu aí mais uma das suas novas músicas. Quem você pensa que é? A música fala de um amor de uma mulher, onde ela fala que esquecer não é assim tão fácil. Ninguém esquece um amor do dia para a noite. Ninguém tem essa velocidade na mente de fingir que nada esquecer, que nada foi importante, que se esquece rápido demais. Enquanto a outra parte está seguindo em frente, ela continua aí apaixonada, sofrendo, porque ela apostou naquele relacionamento. Essa música traz um pouco disso. E queira que não queira, é a realidade de muitos de nós, né? Não é o meu caso, graças a Deus. Mas é, acontece, minha gente. Vamos ouvir Simone Mendes, quem você pensa que é?

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2: Murilo Rufus e a música Só Com Ela, essa que ele canta com o Matheus Fernandes. Tivemos também Megan Raí, Neto Brito, junto com Luan Pereira. O Mega Ré, né? A tal da Mega Ré. Essa é a música que tá estourada aí também, viu? Lá em cima, abrindo aqui o nosso Alta Estação, Simone Mendes com o seu novo sucesso. Quem você pensa que é? Pois é. Agora são 12h15 da tarde, por aqui a gente segue com muita música, muita informação, animação para vocês. E hoje valendo o prêmio. Pois é, minha gente. Hoje dois ganhadores vão sair daqui premiados. Isso mesmo. Tá valendo aí a promoção do Vale Compras, essa promoção aí que é dos produtos Mili, isso mesmo, produtos Mili aí, vai estar disponibilizando aí um Vale Compras no valor de R$150 para você ir gastar lá em Augusto Supermercado, da forma que você achar melhor. E para participar é muito fácil, vai mandando aí a sua música, vai deixando o seu alô. E também vai seguindo a gente aí nas redes sociais. Você encontra os produtos Mili através do @Mili. Esse é o Instagram da marca, tá certo? E também, alô você que quer aí dar um tapa no visual. Você homem que quer cortar o seu cabelo? Hoje também tá valendo aí um voucher pra você ir cortar seu cabelo. Isso mesmo, lá no Varão Cabeleireiro. Acho que é isso o nome. Vou só confirmar com o Márcio aqui. Ou uma mamãe também, a mãe de menino aí, pode concorrer também, tá certo? Me informa aí que você também é mãe de menino e assim fica mais fácil da gente saber, tá bom? Então vai mandando sua mensagem, é Varão do Corte, ó, a nossa querida Alci, fica mais fácil da gente saber, tá bom? Então vai mandando sua mensagem, é Varão do Corte.

0: Nela que tá na escuta agora. Muito obrigada, Alcione, pela informação certíssima, viu? Então, para participar, já sabe, né? Vai mandando aí a sua mensagem, vai deixando aí o seu alô. Quem vem chegando por aqui é o Matheus Lopes. Boa tarde, Matheus.
1: Coloca aí, Marco, no sorteio hoje.
0: Sim.
1: Matheus Lopes, tô com a mulher de papa, é mim.
0: Matheus
1: Lopes, Bela Vista, aqui tomando um.
0: Eita, sextou, né?
1: Coloca aí no sorteio, bota uma mulher de papa, tô aqui de Bela Vista tomando um. Quero ganhar esse sorteio hoje.
0: Sim.
1: Vou fazer minhas compras, se Deus quiser, o maior corno da história de Santa Cruz.
0: Eita, Matheus, que sofre, minha gente. Esse homem vai se acabar na cachaça, é isso mesmo, é? Então vamos de música, vamos. Vem cantando Pablo e a música Gênio da Latinha.

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0: É isso aí, tivemos aí Zé Vaqueiro e a música Beija-Flor. Beijo, Beija-Flor, na verdade, né? O nome da música. Olha eu aqui trocando o nome da música do homem mais irreverente aí, minha gente. É, o cara, ele tá com um dos maiores sucessos aí, fazendo muito sucesso com sua nova música. A galera aí toda fazendo a trend, né? Eu não faço não, minha gente. Eu tenho pena de gastar meu perfume. E até dar certo, vai-se embora um frasco de perfume. Não dá não pra mim, não. Olha só, você aí do outro lado do rádio que quer participar comigo nessa tarde, o telefone pra você participar é 819-8785-5687. Você liga não, você manda mensagem, manda áudio, pede a sua música. Faz com a Iris, que já chega por aqui. Boa tarde, meu bem.
1: Oi, linda. Boa tarde. Olha, hoje eu quero pedir a música Estrela, de Rei Vaqueiro. Quero desejar ela pra minha mãe Rosa, pro meu filho Anthony, pra vocês aí da rádio, pra todo mundo que tá ouvindo. Um cheiro.
0: Muito bem, Iris. Um abraço pra você. Saudade do seu pequeno, pequeno Anthony. Essa coisinha linda. Eu fico só olhando aqui os stories, viu? É um cheiro pra sua mãe Rosa, ela que está lá na Rota do Mar. Aliás, um abraço a todos que estão lá na Rota do Mar, em especial a galerinha aí da pilotagem. Onde está minha mãe, minha preciosa, está lá, minha poderosa. Um abraço pra toda a galerinha aí da pilotagem da Rota do Mar. A galera do corte, que tá sempre ligadinho também aqui, a galera do corte da Rota do Mar. Enfim, a todos os colaboradores aí da Rota do Mar ligadinho com a gente. Um abraço pra vocês, uma ótima tarde. Sextou, né? Hoje é um pouquinho mais cedo a saída aí. Pois é, minha gente. Eu saio daqui, eu já corro pro cafezinho de manhã, né? Porque tem que ter aquele cafezinho de manhã. Tem que ter, já é de lei. Ela escutando isso e pensando, sei. Olha, chegando por aqui também o Diego Negão. Ele tá pedindo música com Bel Marx. Muito bem, Diego, muito obrigado pela sua audiência de sempre. Ele que tá sempre marcando presença por aqui. Começar aqui, mandar beijos pra toda a galerinha. Sabe da onde? Vocês já sabem, né? Da melhor, minha gente. Da Liri Lingerie, Dona Helena. Um abraço pra vocês. Muito obrigado pela audiência de sempre. Eu sei que hoje eles estão na correria aí, né? Hoje dia de movimento aqui em Santa Cruz do Capibaribe, mas eles estão sempre ligadinhos, viu? É na correria, mas eu sei que o som tá lá ligado, com certeza. Um abraço pra vocês aí da galerinha da Liri Lingerie. Todos do corte do Beija, um abraço também pra vocês. A galerinha da TikTok Kids, um beijo aí pra vocês. Camilinha, o meu amigo Paulo Mestre, ele que está lá no Mercadinho Nova Morada. Um abraço pra você, meu bem, sucesso, viu? Muita gente, né? Às vezes eu acabo esquecendo aqui, mas assim que eu lembrar, eu saio mandando beijo pra vocês, viu? A minha prima Andréia, que está lá no São Miguel agora, está trabalhando, mas sei que tá ligadinha. A todos lá da Palestina, um abraço pra vocês. Esse bairro que eu amo demais, de coração. Um abraço aí pra vocês. Chegando por aqui também o Wilson. Boa tarde, Wilson.
2: Boa tarde, Dayane. É o Wilson de São Domingo. Toca aí Topê da Vida com o Dominó.
0: Certo.
2: E quero um produto Nile.
0: Muito
2: bem.
0: Do Augusto
2: Supermercado. Bora ver.
0: Bora ver, né? Bora ver. Boa sorte aí pra você. Hoje tá valendo aí promoção dos produtos Mille, vale compra de R$150. E também tá valendo aí um voucher pra um homem aí e dar um tapa no visual, cortar o seu cabelo lá no Varão do Corte. Ele que fica localizado ali na Rua 5. Muito bem. Então vamos de música. Vem música aqui pra gente. Vem cantando Estrela com Rei Vaqueiro.

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1: Estamos de volta aqui com o nosso Alta Estação. Agora são 2h45 da tarde, faltando apenas 15 minutinhos para as 3 da tarde. Pois é, a hora por aqui já passando rápido demais. Você aí do outro lado do rádio que quer participar comigo nessa tarde de sexta-feirona, o telefone para você participar é 819-8785-5687. 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E também tá valendo um voucher para um homem aí e dá aquele tapa no visual, passar o final de semana aí de cabelo e barbinha feita, né, meninas? Vocês vão receber um voucher aí pra fazer o cabelo, aí vocês aproveitam e fazem a barba também, tá? É, minha gente, mulher gosta de homem bem cuidado, e o homem, ele tem que se cuidar sim, tem que estar com o cabelinho alinhado, arrumado. É seu cartão de visita, é seu, sua referência, a imagem conta bastante, viu? Muito mesmo, não pense que é só das mulheres, dos homens também. As mulheres têm que se vestir bem, estar bem consigo mesma, com sua aparência, mas o homem também, não pode ser desleixado não, tá certo? Então, pensando nisso, tá aí valendo um voucher lá do Varão do Corte pra você, homem, ir lá e cortar o seu cabelo, tá bom? Pra participar é muito fácil, vai mandando sua mensagem, deixa aí o seu alô, pede a sua música, faz como ele que já chegou por aqui. Boa tarde, Inácio!
2: Boa tarde, Dayana. Inácio Malaquia Cardoso. Toca uma música pra mim de Tim Maia. Me dê motivo, viu? Fico com Deus. Tenho um programa abençoado por Jesus.
1: Amém.
2: É Inácio do Malaquia Cardoso. Toca uma música pra mim de Tim Maia. Me dê motivos.
1: Muito bem. Toco sim, Inácio. Muito obrigado pela sua audiência. Ele que está lá no bairro Malaquias Cardoso. Chegando mais mensagens por aqui. A Grazi. Boa tarde, Grazi.
3: Cuidai, voltei. Eita, Simone Mendes, para matar. Como é que sobe o programa com uma bunda dessa?
1: Eita.
3: Boa tarde. Oi, toca aí, Hungria. Como é o nome da música? Eu voltei. Hungria, eu voltei. E ofereço aqui com sala das garotas conectadas e todos ouvintes. Essa música é especialmente para mim. Para eu. Um cheiro. Boa tarde, gostosa.
1: Eita, que animação. Ah, Grazi, um cheiro pra você. Ela sempre é animada, minha gente. É isso aí, eu gosto de gente assim, viu? Animado. Essa é animada mesmo. Um cheiro pra você, Grazi. A galerinha aí do salão Garota Conectada, muito obrigada pela audiência de vocês. A Altaline, Amanda, Emily, já pode mandar abraço pro patrão também? Um abraço aí pro patrão Beto, né? Elas estavam aí de mal com o patrão, mas eu acho que já fizeram as pazes, né, Grazi? Então já pode mandar abraço pra todo mundo. Um abraço aí pra todos da Garota Conectada. Mais mensagens chegando por aqui. Boa tarde.
4: Boa tarde, Dayane. É Camila Maiara aqui do Bela Vista.
1: Oi.
4: Eu quero escutar a Zezé do Camargo Voando Sem Asas para minha mãe Vilma, minha manchinha, vocês aí da rádio, todos que estão escutando. Quero participar do sorteio hoje, viu? E eu amei o açaí ontem que eu ganhei.
1: Muito bem, olha ela mandando foto aqui do açaí. Muito bem, parabéns, meu bem. Muito obrigado pela sua audiência. Muito obrigado pela participação. Um abraço em toda a família, tá certo? Chegando por aqui também, Dona Josefa, ela que está lá em São Domingos, está pedindo... Tá oferecendo as músicas do programa para todos os ouvintes, para sua família. Ela tá desejando aqui um feliz e abençoado final de semana pra gente. Para você também, Dona Josefa, muito obrigado pela sua audiência. Chegando por aqui também, Dona Ivonete, boa tarde.
5: Boa tarde, Dayane. Aqui é Ivonete de São Miguel. Eu queria ouvir uma música de Léo Magalhães. Agradeço a você e a todos que estão na escuta.
1: Muito bem, um abraço para você, Dona Ivonete. Muito obrigado pela audiência. Olha, a Josi lá de São Domingo tá pedindo música com Maneva, Seja Para Mim. Ela que quer participar do sorteio. Um beijo para você, meu bem. Muito obrigado pela audiência. Já está participando. Vamos voltar no tempo? Vamos relembrar? Vem cantando pra gente Tim Maia e a música Me Dê Motivos.
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1: 3:04.
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0: Léo Magalhães e a música O Gelo Que Ela Me Deu. Isso mesmo, pois é, minha gente, sextou por aqui. Pra quem já está aí tomando aquela gelada, essa é a hora de você curtir aqui a Rádio Estação. Hoje tá saindo uma pedrada atrás da outra, né? Pois é, agora são 3h12 da tarde. Você aí do outro lado do rádio, sintonizado comigo através da 88.9. Você pede aí a sua música, deixa aí a sua mensagem através do nosso WhatsApp, 819-8785-5687. Pede a sua música, manda alô para quem você quiser e participa aqui comigo do nosso Alta Estação. Chegando muita mensagem por aqui. O Reginaldo, lá da Malhada, ele que tá pedindo música com Rosa de Saron, Minha Triste Imperfeição. A Silvana também chegando por aqui. Boa tarde, meu bem.
1: Boa tarde, Dai. É Silvana de São Cristóvão. Eu gostaria de ouvir uma música com Zezo. Ofereço para você e todos os ouvintes.
0: Sim.
1: E quero participar do sorteio.
0: Muito bem. Já está participando, viu? 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Quem chega por aqui também é o David Costa. Boa tarde, David.
2: Boa tarde, Diane Mary. Boa tarde a todos da Rádio Estação Sati. Gostaria de pedir uma música de Asa de Águia.
0: Sim.
2: O nome da música é Manivela. Ofereço a todos os ouvintes que estão na escuta do programa, a todos vocês da Rádio Estação. E quem fala é David Costa, da Rossiqueira Campos, bairro Centro.
0: Muito bem, David, muito obrigado pela sua audiência, ele que está sempre fazendo parte aqui do nosso Alta Estação. Um abraço para você, para todos aí na rua Siqueira Campos,

0: ao Maurício e toda a sua família. Quem vem chegando por aqui também é o Doca. Boa tarde, Doca.
1: Boa tarde, dai danada. Aqui é Doca, aqui de São Miguel Lava Jato, Negona. Com o bonde do Tigrão.
0: Eita.
1: O baile todo.
0: Eita.
1: Pra oferecer a minha irmã Nissa, meu irmão Júnior, a Moura, Rosiel e toda a mão desse aqui do Lava Jato. Vê se tem. Tem fuxica aí, alguma coisa, me diz alguma coisa aí, quente, quente mesmo, viu assim? Bota a pegada, ai danada. Cadê tua chaqueca? Foi-se? Me diz.
0: Foi-se embora, graças a Deus. Você quer um babado quente? Santa Cruz do Capibaribe. Eita, terra quente. É isso aí, Doca. Muito obrigado pela sua audiência. A todos aí do Lava Jato do Doca. Um abraço pra vocês. Chegando mais mensagens por aqui. Boa tarde.
2: Boa tarde, Daiane. Aqui é a Deus do Santa Cruz. Gostaria de ouvir uma música de Eduardo Costa.
0: Sim.
2: É, eu quero te dizer que sim. Ofereço pra todos os ouvintes. Quer participar do sorteio, viu?
0: Muito bem, já está participando, viu? Você e toda a galerinha aí mandando mensagem já está participando do sorteio, com certeza, tá certo? Vamos de música? Vem cantando pra gente Rosa de Saron e a música Minha Triste Imperfeição.
3: E ela se chama Minha Triste Imperfeição. Pra

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0: Rick Rene, a música Eu Mereço. Muito bem, essa que foi pedido aí da nossa querida ouvinte lá da Malhada, Solange. A galerinha da Malhada, muito obrigado pela audiência de vocês, sempre sintonizando aqui comigo 88.9, sempre mandando mensagem, participando aqui do nosso Autoestação. Olha só, muita mensagem chegando por aqui. Eu vou correr para o nosso WhatsApp, pois senão não vai dar tempo. Tem muita mensagem mesmo. Hoje tá lotadíssimo aqui, viu? Olha, a Van Van chegando por aqui. Boa tarde, Van Van.
1: Oi, boa tarde, Daiane. Eu sou a Van Van daqui do bairro São Miguel. Gostaria de ouvir uma música com o Vando, Tá Mordido da Maçã. Eu ofereço para você e todos os ouvintes da rádio. Enquanto isso, bora encher nossa garrafinha, Daiane.
0: Muito bem, Van Van. Eu já tô aqui secando a minha garrafinha de água, viu? Muito obrigado pela sua audiência, pelo seu carinho. Mandar beijos também para Beto do Doce, ele que está sempre sintonizado aqui comigo. Mais mensagem chegando, é a Alice lá do São Miguel, ela que pede música com o Toque 10. Muito bem, Alice, muito obrigado pela sua audiência. Quem vem chegando por aqui é o Vini. Boa tarde, Vini.
2: Boa tarde, Daiane. Aqui é o Vini. Estou com uma música hoje, né? Com o Natanzinho Lima, Voando Baixo. Ofereço para todos os ouvintes, né? E para você. Sim. Boa tarde aí. Sextou, sextou.
0: Cuida pra cuidar, né? Sextou, minha gente. Graças a Deus é sexta-feira. Olha quem chega por aqui. A Dona Helena, a galerinha da Lili Lingerie. Um abraço pra vocês, Dona Helena, que tá sendo muito especial, viu, ter você por aqui, ter esse carinho aqui, tá bom? Um beijo pra senhora e pra todos da Lili Lingerie. Mais mensagem chegando por aqui. Boa tarde, se eu não me engano, eu tô decorando. Essa vem do sítio São João, vamos ver?
3: Oi, Daiane, boa tarde. Oi, Daiane, aqui é a Antônia, do sítio São João.
0: Isso.
3: Quero que você passe uma música a qualquer um, a Zezé de Camargo, Luciano.
0: Sim.
3: Pra oferecer pra minha filha, Raniele, meu netinho Nicolas, meu filho, Roberto, minha outra filha, Rani Kelly, pra oferecer pra você e toda a sua família e todos os ouvintes que estão ouvindo esta rádio.
0: Muito bem, um abraço pra você, muito obrigado pelo carinho, a galerinha aí do sítio São João, um abraço pra vocês que estão sintonizados comigo através da 88.9, tá bom? Olha, chegando por aqui mais mensagens, é o Robson do Nezinho Arruda, ele quer escutar a música Dois Estranhos com o Tarcísio do Acordeon. É, manda pra Edja e Emanuela, um abraço pra vocês, muito obrigado pela audiência. Olha quem tá chegando por aqui. Boa tarde, Daiane. Tudo bem com você? Aqui é o Nego. Por favor, toca pra mim, Priscila Sina, te amar. Ofereça a todos que estão na escuta. Muito bem, um abraço pra você, querido. Muito obrigado pela audiência. A minha preciosa chegando por aqui, a Manu. Ela que está lá no bairro Malaquias Cardoso. Boa tarde, meu bem.
4: Boa tarde, Dai. Aqui é a Manuela do Malaquias. Toca pra mim, Meio Termo, com Rafaela Santos.
0: Certo.
4: Oferecem pra todos que estão na sintonia e pra você. Cheiro.
0: Muito bem, um abraço pra você. Muito obrigado pela audiência de sempre. Mais mensagens chegando por aqui. Boa tarde, minha amiga Daiane. Toca aí, por favor. Refrão de um bolero com Engenheiro do Havaí. Ofereço a todos os ouvintes, a você, a galerinha Babilônica FC e a do Corinthians Capivaribe. É o Thiago Rodrigues. Muito bem, um abraço pra você. Muito obrigado pela audiência. Agora são 3h37 da tarde. Vem cantando pra gente Asas de Águia e a música Manivela. Essa é das antigas, viu? É pedido do nosso querido ouvinte David Costa, ele que está lá na rua Siqueira, lá no centro. Música.

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0: poucas ideias. Olha só, agora são 3h50 da tarde. Você que não participou e quer participar, o telefone é 819-8785-5687. Pede a sua música, deixa aí a sua mensagem, deixa aí o seu áudio. Olha só, eu vou para o WhatsApp que tá bombando por aqui. Tem muita, muita, muita mensagem ainda para ler, minha gente. Muito obrigada por esse carinho, por essa audiência maravilhosa. 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Tá valendo também voucher para um homem, ele que vai dar aí um tapa no visual, vai cortar o seu cabelo, ficar com o cabelo na régua, né, como dizem, lá em Varão do Corte, eu ia dizer Varão do Corte, viu? Esse é o nome. Então fica ligadinho aí que no final do horário vai sair um ganhador ou uma ganhadora. Mais mensagens chegando por aqui, vamos para o nosso WhatsApp. Boa tarde.
1: Boa tarde, aqui é a Amanda de São Miguel. Manda um alô aí para todos os garotos conectados e quero escutar a música de Zé Vaqueiro.
0: Certo. Flash. Muito bem, a galerinha aí gosta dessa música, né? Um abraço pra você e pra todos da Garota Conectada. Mais mensagens chegando por aqui. Bom dia, abençoado. Boa tarde, né? Boa tarde, aqui é Maria José do São Miguel. Gostaria de participar do sorteio e gostaria de ouvir a música Don Quixote, Engenheiro do Havaí. Muito bem, um abraço para você, muito obrigado pela audiência. Boa tarde, sou a Emanuela do bairro São Miguel, quero pedir a música Quero Flores em Vida com Zezé de Camargo e Luciano. Muito bem, meu bem, muito obrigada pela sua audiência, pela sua participação. O José chegando por aqui, boa tarde, José Carlos.
2: Aqui é Carlos Vivino Massiva, do bairro Bela Vista, Nossa da Cruz, Rua 22 de Abril. Queria escutar qualquer música com Terra Samba. E queria participar do sorteio que vai ter hoje aí, tá na estação, tá tudo de bom, valeu?
0: Muito bem, muito obrigado pela sua audiência, ele que tá sempre por aqui, sempre mandando mensagem, mais mensagem chegando por aqui, boa tarde.
3: Boa tarde, Adriana de São Miguel, bota pra mim, João Gomes.
0: Obrigada, meu bem, pela sua audiência, coloco sim, eu vou correr aqui contra o tempo. O Gil chegando por aqui também, boa tarde, sextou, quero participar do sorteio e também gostaria de ouvir com Roupa Nova A Viagem, é o Gil lá do São Miguel. Muito obrigada pela audiência, mais mensagens chegando por aqui, boa tarde.
4: Muito obrigada. Boa tarde, Daiane, é Vanessa Santo Domingo, quero ver o Amor com Claudinha Leite, ofereço a toda a família, meu Jundiá e a todos os ouvintes.
0: Muito bem, é isso aí, então vamos de música? Vem cantando pra gente Rafaela Santos e a música Meio Termo.

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1: 4:02.
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0: Tarcísio do Acordeon, a música Dois Estranhos. Pois é, minha gente, agora 4:11 da tarde, olha só. Eu venho chegando aqui com uma notícia muito boa, dá pra ver, né? Eu tô rindo aqui. Ser criança é bom demais, né, minha gente? E nessa Semana da Criança, chega mais uma vez em nossa cidade o Circo Ícaros, trazendo uma experiência ainda mais incrível para toda a família. Com a nova estrutura, o circo promete surpreender o público. Com o famoso gorila de mais de 11 metros de altura, o emocionante Globo da Morte, eles entram lá 4 motos. E muitos palhaços preparados para espalhar alegria, arrancar boas gargalhadas das criançadas. E olha que notícia boa. Eu acabo de receber aqui 5 ingressos. Vou presentear aí 5 pessoas para ir curtir aí o circo Ícaros. Então já prepara a torcida, porque pode ser que sua chance de viver de pertinho toda essa mágica do circo aconteça, tá certo? Entre as pessoas que já participaram, as mensagens que ainda faltam ler, eu vou sortear aí mais 5 pessoas. Então hoje é um sextou daqueles, né? Tem vale compras no valor de R$150, essa promoção que é dos produtos Mili. Tem corte de cabelo aí do varão do corte. E também ingresso para você ir curtir aí o circo. Muito bem, é isso aí, coisa boa. É bom demais, né? Eu amo circo. Amo circo. Eu era aquela criança que quando dizia que quando crescesse ia embora com o circo. Eu não fui não, minha gente, mas virei uma palhaça, viu? É bom demais. Né? Eu mesmo amo. Com certeza eu vou. Chegando muita mensagem por aqui, a hora já ultrapassando aqui. A gente já percebendo que é muita música pra tocar e não dá tempo, então eu vou ler todas as mensagens, tá certo? Muita mensagem chegando por aqui, boa tarde!
1: Boa tarde, Daiane, olha, manda uma música aí, se possível, com Racionais,
0: certo.
1: Nego Drama.
0: Sei!
1: E obrigado, viu? Boa tarde aí pra você e pra nós!
0: Muito bem, um abraço pra você, muito obrigada. A Alda também tá por aqui mandando uma boa tarde pra você, meu bem. Muito obrigado pela audiência. Boa tarde, meu nome é Sivoneide, falo aqui de São Domingos e gostaria de participar do sorteio. Augusto Supermercado já está participando. O nosso querido Joselito chegando por aqui, boa tarde.
2: Meu Deus, será que se eu pedir ela toca?
0: Diga.
2: Eu vou tentar.
0: Tente.
2: Cristiano Neve, Doce Rosita.
0: Certo.
2: Só pra oferecer a todos os maravilhosos programas. O programinha bom. O programinha não. O programão bom. Abraço, Daiane.
0: Muito obrigado.
2: Cristiano Neves, Doce Rosita.
0: Muito bem, esse aí é o Joselito, ele que sempre marca presença por aqui, já tava sentindo falta dele por aqui, parece que tá meio gripado. Um abraço para você, meu querido, muito obrigado pela audiência e pelo carinho. Chegando mais mensagens por aqui, boa tarde.
3: Aqui quem fala é Cleonice, do São Miguel. Eu gostaria de escutar a música de Dori Casanova, pega o telefone e liga.
0: Muito bem, meu bem, um abraço pra você, muito obrigado pela audiência. Olha só, o Sinani também tá por aqui, boa tarde, Sinani.
4: Daiane, boa tarde, aqui tá Pedro Cristiano Neves, você é meu amigo Matheus Lopes, meu amigo lá em São Domingo, e a todo que escuta seu programa.
0: Muito bem, um abraço pra você, meu bem, muito obrigado pela audiência. Chegando por aqui a minha Andréia, boa tarde.
5: Boa tarde, Dai, aqui é a Andréia de São Miguel. Eu queria escutar hoje Lua Santana, Choque Térmico, porque hoje é sexta-feira, é dia desse tipo de choque, de tipo de música, tipo de tudo. Ofereço a Joyce, a Lila, a Nicole, todos que estão me ouvindo, e especialmente para você, um cheiro.
0: Cheiro, meu bem, muito obrigado pela audiência de sempre, a Nicole, a Joyce, a Lila, um abraço para vocês, muito obrigado pela audiência. A Maria, que tá lá no bairro da Moda, boa tarde.
6: Boa tarde, Daiane, toca para mim, Bruno e Marrone.
0: Certo.
6: Maria, do bairro da Moda.
0: Um abraço para você, meu bem, muito obrigado pela audiência. Boa tarde, Daiane. Toca a música Caminhoneiro, de Roberto Carlos, para oferecer a todos que estão ouvindo e quero participar dos sorteios. Tá participando, viu? Já está participando. Um abraço também para Teteca. Boa tarde, Teteca.
7: Boa tarde, Daiane Mary. Toca essa música aí para você, para minha amiga Alcione. Oferece para todos que falam a Rádio Estações.
0: Certo.
7: E manda um alô para todos do grupo do bairro, né, Zinho Arruda. E boa tarde, boa sexta-feira para todos. Oferecendo essa música para todos que estão no Moda Center, no Caçador Miguel Arraes. E para todos aqui no São Miguel. E para meus amigos aqui no Cemitério Miguel.
0: Muito bem, um abraço para você, Teteca. Muito obrigado pela audiência. A Camilinha também chega por aqui, ela que pede música com Bon Jovi. Um abraço para você, meu bem. Muito obrigado pela sua audiência de sempre. Então vamos de música? Vem cantando pra gente agora Priscila Senna e a música Te Amar. Essa também ofereço aos meus filhos Davi Miguel e Henri Miguel.

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0: Engenheiro do Havaí, a música Refrão de Bolero, esse pedido aí que foi do meu amigo que está lá na T-shirt Stamp. É, muito bem. Muito obrigado pela sua audiência, muito obrigado pelo carinho. É o Thiago Rodrigues, é pedido dele, viu? Mais mensagens chegando por aqui através do nosso WhatsApp 819-8785-5687. Quem vem chegando por aqui é o Rony. Boa tarde, Rony.
1: Boa tarde, Dayana. Aqui é Rony da Malhada. Tô com a de Amazon aí. O Mercante Falecido é o nome da música aí.
0: Muito bem, um abraço pra você, muito obrigado pela audiência. Mais mensagens chegando por aqui, boa tarde.
2: Boa tarde, aqui é Gesiano do São Miguel, que eu pedi uma música do Patuxi oferecer para o Salão de Fátima, que quer participar do sorteio.
0: Muito bem, meu bem, já está participando. Muito obrigado pela sua audiência, a todos que estão aí trabalhando, costurando e ligadinhos aqui comigo. Mais mensagens chegando por aqui, boa tarde.
3: Boa tarde, aqui é Thalita do São Miguel. Eu gostaria de pedir uma música com Tassi Roberto, filho meu. É, gostaria de participar do sorteio.
0: Muito bem, muito obrigado pela sua audiência, um abraço pra você. Mais mensagens chegando por aqui, o Ronaldo Cassiano, ele que está lá na Malhada, tá pedindo música com Zezé de Camargo e Luciano e também vai participar aí do sorteio. Mais mensagens chegando por aqui, boa tarde, é Klebe, toca uma música de Xande Aviões. Manda aí pra ZL Stamp. E eu quero participar do sorteio. Já está participando. Muito obrigado pela sua audiência, Kleber. Mais mensagens chegando por aqui. Boa tarde.
4: Boa tarde. Aqui é Miguel, do São Miguel. Eu queria pedir a música do Brasil, sim, do Vini Júnior.
0: Sim.
4: Oferecida pra Lucas, sim, Pedro, Débora, Tia Neide e Vitória.
0: Muito bem, um abraço pra você, muito obrigado pela sua audiência, meu bem. Olha, quem chega por aqui também é a Sandra Lima, ela que está lá no bairro São Miguel, tá querendo ouvir música com Eduardo Costa. É, sempre assim, oferece a todos e pra mim um cheiro pra você, meu bem, uma ótima tarde. Mais mensagens chegando por aqui, boa tarde.
5: Boa tarde, Rádio Estação, boa tarde, Rayan. Eu queria pedir uma música com Roberto para oferecer a todos os ouvintes aqui da Rádio Estação, mulher de 40, né?
0: Sim.
5: Eu quero lhe parabenizar pelo seu trabalho lindo, né?
0: Amém.
5: Você e Alcione, são duas rosas, né? Então, minha linda,
0: Fátima
5: Alcântara, Barra São Cristóvão, eu quero também participar do sorteio. Beijo, meu amor.
0: Muito Barra obrigada. São Cristóvão. Muito obrigada, meu bem. Um abraço pra você. Saiba que eu, Alcione, ficamos muito grata, viu? Olha, mais mensagem chegando por aqui. Boa tarde, toque com João Mineiro e Marciano. A música Seu Amor Ainda é Tudo, ofereça a você e para todos na sintonia. Um bom final de semana para nós. Valeu, obrigado. Sou Fabiano da Coab. Muito bem, valeu. Outro final de semana pra você também. Muito obrigado pela audiência. Boa tarde, Daime. Joga no sorteio. Já tá jogado. Já tá jogado, viu? Pode deixar. É o Davidson. É, mais mensagem chegando por aqui. Boa tarde.
6: Boa tarde, Daiane Gata. Aqui é Josinha, do bairro São Miguel.
0: Oi.
6: Gostaria de escutar uma música de Zezo. Pode certo. Ser qualquer um, viu? Quer participar do sorteio.
0: Já está participando, meu bem, um abraço pra você, muito obrigado pela audiência. Quem vem chegando por aqui é o Ítalo, ele que pede música com Fernandinha e Rei Vaqueiro, ofereça a você e a todos os ouvintes. Muito obrigado, meu bem, um abraço pra você, um abraço também pra Beto do Doce, que tá sempre por aqui. O Ariel também vem chegando por aqui, boa tarde.
7: Boa tarde, boa tarde, Daiane Melo, aqui é Adriel do Centro. Bota uma música aí de Zé Rodrigo pra gente curtir e participar do sorteio. Tenha uma boa tarde para você e todos aí da rádio. Sextou, hein?
0: Sextou, é isso aí. Sextou, graças a Deus, né? A Silvaneide colocando um boa tarde aqui. Boa tarde para você, meu bem. Mais mensagem chegando de Cícero. Ele que está lá em São Domingo, tá pedindo música com Zezé de Camargo e Luciano. É, muito obrigado pela sua audiência. Vamos ler todas as mensagens por aqui. Mas agora vem tocando, vem cantando pra gente. Tocando e cantando, né? O João Gomes e a música Flor de Tangerina.

Eduardo Costa e a música Ainda Tô Aí. Pois é, minha gente, eu ainda tô aqui, mas tô me despedindo de vocês. Pois é, a gente já chegando aqui no finalzinho do nosso horário. Mandar um abraço aqui pra Valdir, ele que tá pedindo música, Saiga de um Vaqueiro. Pois é, essa é grande demais, né? Essa não dá não, não dá mais tempo não. Olha só, eu vou me despedindo de vocês, já tenho aqui os ganhadores de hoje, isso mesmo. O ganhador do corte de cabelo lá do... Só um minutinho aqui, peraí. Lá do Varão do Corte, foi o final do telefone 6824, final do telefone 6824, você foi aí o ganhador do corte de cabelo, tá certo? Entre em contato comigo e vai me mandando o seu nome, tá bom? Olha só, quem ganhou o Vale Compras lá de Augusto Supermercado foi o final do telefone 2395. Final do telefone 2395. Foi a ganhadora, é uma mulher, viu? Foi a ganhadora aí do Vale Compras. E os ingressos para ir para o circo, Circo Ícaro, que está localizado aqui na PE160, em frente a Alto Planos, que inaugura hoje. Primeiro ganhador foi final do telefone 3683, final do telefone 3683, foi aí o primeiro ganhador para o ingresso do circo. Mais uma ganhadora, final do telefone 0897, 0897, mais uma ganhadora aí para ir para o circo. Mais uma ganhadora para o ingresso, final do telefone 8039. Final do telefone 8039. Mais uma ganhadora, mais uma mulher, olha. Mais uma mulher aqui, final do telefone 8541. Final do telefone 8541. Foi aí mais uma das ganhadoras para ir curtir aí o Círcaro. O Circo Ícaro é localizado aqui em nossa cidade, viu? Então foi mais uma das ganhadoras. Mais uma ganhadora, final do telefone. É mulher, homem, é mulher, acredito que é mulher. É 4191, final do telefone 4191. Esses foram os ganhadores para ir para o Circo Ícaro. As pessoas que ganharam o ingresso para o circo vai pegar comigo amanhã aqui nos estúdios da Rádio Estação. A partir das 8 da manhã vai estar comigo aqui os ingressos, tá certo? De 8 às 10 eu estarei aqui nos estúdios da Rádio Estação, que fica localizado aqui por trás da Rota do Mar, tá bom? Os ganhadores do ingresso para o circo. Os demais, ganhador do corte de cabelo e a ganhadora da promoção Vale Compras aí de Augusto Supermercado Produtos Mille, me mandem o nome de vocês que eu vou estar mandando o voucher para vocês apresentar lá, tá bom? Eu vou ficando por aqui, muito obrigado pela audiência de vocês, pelo carinho de vocês aqui comigo. Segunda-feira eu estou de volta, se Deus quiser, pra gente levar aí muita... Segunda não, terça-feira, segunda é feriado, dia das crianças, da padroeira também, estarei de folga, estaremos aí com nossos filhos curtindo esse dia maravilhoso. Então na terça-feira eu estou de volta. Muito obrigado pela audiência, um beijo a todos. Não sai daí que eu volto daqui a pouquinho com o nosso Estação Forrozeira.

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1: 5 horas.
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Muito bem, estamos de volta aqui, tá começando mais uma edição do nosso Estação Forrozeira. É, você forrozeiro, você forrozeira que gosta daquele forrozinho que não pode faltar no nosso finalzinho de tarde? Pois é, pega o telefone e me conta aí que forrozinho é esse que não pode faltar. A partir de agora eu te faço companhia até às 18h. Eu sou Daiane Melo e vou estar com você levando o melhor do forró, do piseiro, aquelas de vaquejada que marcaram época. Isso mesmo, me conta pra mim qual essas músicas que não podem faltar no nosso Estação Forrozeira de hoje. Hoje, sexta-feirona, já estamos no modo quem fez, fez, quem não fez, não faz mais. Pois é, muita gente voltando para casa agora, muita gente pegando a estrada aí de volta para sua cidade. Estiveram aqui no nosso gigante Moda Center Santa Cruz. Que papai do céu abençoe, leve vocês em paz. Você sintonizado comigo através da 88.9, as ondas sonoras do rádio, levando para você muita música boa, viu? Até às 6 eu te faço companhia, então aumenta o som. Vem cantando pra gente Mano Valta e Mari Fernandes com a música Fala Mal e Dorme Junto.

0: Wesley Safadão e a música Poste Azul. Tivemos também aí, abrindo o nosso Alta Estação de hoje, Mano Valti, Mari Fernandes com a música Fala Mal. Tivemos Zé Vaqueiro, Metade de um Abraço. É isso aí, agora são 5h15 da tarde, você sintonizado comigo até as 6 da noite no nosso Estação Forrozeira. Você que quer participar comigo, quer pedir a sua música, vai lá no nosso WhatsApp 819-8785-5687. Você pede a sua música, deixa aí o seu alô, manda o seu áudio. Faz como ele que já chega por aqui, o Samuel, meu irmão. Boa tarde, Nani. Hoje quero ouvir uma música de Noda de Caju. Quero oferecer para todos que estão ouvindo, a nossa família, a você um abraço, meu irmão. Muito obrigado pela audiência. Vai preparando aí o café com a mãe, que eu jazinho chego, viu? É. Aquele cafezinho que não pode faltar no nosso finalzinho de tarde. Os meus, todo final de tarde, comecinho de noite, é na casa da minha poderosa Dona Mazé. Vamos de música, vem cantando pra gente Noda de Caju, Nossa História.
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0: Safadão e a música Rua. Pois é, estamos de volta aqui com o nosso Estação Forrozeira. Agora são 5h25 da tarde e a gente aqui curtindo aquele forrozinho nesse finalzinho de tarde, pôr do sol lindíssimo lá fora. Você aí de casa que não participou, quer participar comigo, quer pedir sua música, aquele forrozinho que fica aí na sua mente, você lembrando de uma época que marcou aí a sua vida, me conta aí que forró é esse. Conta pra gente nesse sextou, que música não pode faltar? Através do nosso WhatsApp 819-8785-5687. Você manda sua mensagem, pede a sua música e deixa o seu alô. Faz como o David Costa, que já mandou sua mensagem por aqui. Boa tarde, Daiane, a todos da Rádio Estação. Quero ouvir com Elba Ramalho a música Forró do Xinhenhen. É o David Costa, da rua Siqueira Campos, ele que está lá no centro da cidade. Muito bem, muito obrigado pela sua audiência, ele que está sempre marcando presença por aqui. Olha só, chegando mais mensagem por aqui no nosso WhatsApp. A Manu, ela que está lá no bairro Malaquias Cardoso e sempre marcando presença por aqui. Boa tarde, meu bem.
1: Boa tarde mais uma vez, Dai. Toca pra mim, beijo foda com Tarcísio do Acordeão. Oferece pra meu esposo Léo e pra todos que estão ouvindo. Cheiro.
0: Muito bem, um cheiro pra você. Muito obrigado pela audiência de sempre. Essa que tá sempre aqui comigo, essa galerinha que tem por aqui é fiel, viu? É aqueles ouvintes fiéis todos os dias, sempre ligadinho com a gente aqui em toda a programação da rádio. Vocês são demais. Um abraço pra todos vocês. Aqueles que participam, tem aqueles também que tá sempre ligadinho, mas não participa. Um cheiro bem grandão pra vocês, que papai do céu abençoe. Mas vamos de música? Vem cantando pra gente Elba Ramalho e a música Forró do Xenhenhen.

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1: E aí, da canção, viu?

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1: É isso aí, Guinho e Lulinha e João Gomes com a música Pra Que Fui Me Apaixonar. Agora são 5h36 da tarde, chegando muita mensagem por aqui no nosso WhatsApp. Vocês são demais, viu? Muito obrigado pela audiência de vocês, por esse carinho maravilhoso. Você que não participou e quer participar, o telefone para você participar comigo é 819-8785-5687. Você manda sua mensagem, pede a sua música e a gente toca. Quem vem chegando por aqui agora é o Sinani. Boa tarde, Sinani.
2: Daiane, boa tarde. Aqui é o Sinani, para tocar bom do forró. Eu ofereço a todo que escuta o seu programa.
1: Muito bem, Sinani, muito obrigado pela sua audiência, pela sua participação sempre aqui comigo. A todos de Lagoa de Pedra, um grande abraço para vocês, sintonizados comigo através da 88.9. Quem vem chegando por aqui também é a Grazi. Boa tarde, Grazi.
3: Oi, Dai, tô com cá de novo. Toca imperfeita, de Zé Vaqueiro. E oferece pra mulherada que já passou alguma vez na vida por essa situação. Cheiro.
1: Certíssima, mando sim. Um abraço pra você, Grazi. Muito obrigado pela audiência. Vamos de música? Vem cantando pra gente Bonde do Forró.

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0: Música imperfeita, o novo sucesso também do Zé Vaqueiro, né, minha gente? O cara tá estourado, viu? É, minha gente. Muita gente chegando pelo nosso WhatsApp aqui, 81987855687. Muita mensagem chegando por aqui, eu vou para o nosso WhatsApp. Vem chegando por aqui, Léo, ele que é meu amigaço, gosto demais. Boa tarde, Léo, o marido da minha Manu.
1: Boa tarde, Daiane. Toca pra mim qualquer uma de Mano e Vaqueiro.
0: Certo.
1: Ofereço para minha esposa Manuela.
0: Certo.
1: E todos que tá ouvindo essa rádio maravilhosa. E um cheiro pra você, gata.
0: Ah, muito obrigada, Léo. Papai do céu abençoe vocês. Gosto demais desse casal, viu? Muito obrigada pela sua audiência. Ele que sempre na sexta-feira dá uma carreirinha porque sai mais cedo e chega por aqui, né, Léo? Um abraço pra você, meu querido. A Sandra Lima chegando por aqui também. Boa tarde, meu bem.
2: Oi, Daiane, Sandra Lima, aqui do São Miguel. Daiane, eu queria escutar um forrozinho com Brucelosa.
0: Certo.
2: Te amo demais. Oferecer a todos que estão no serãozinho, a você e o cheiro.
0: Muito bem, um abraço pra você, meu bem. É, dá pra ver que ela já tá aí entrando pra o serão, né? As mulheres de Santa Cruz são guerreiras mesmo, viu? Na verdade, todas nós mulheres somos, né? Pra realizar nossos sonhos e manter nossos compromissos, às vezes passamos dos horários. Passamos, às vezes, até da hora de comer, né, Sandra? Mas dá certo. No final, dá tudo certo. Um abraço pra você, meu bem. Muito obrigado pela audiência. Olha quem vem chegando por aqui, a Carla. Ela que tá lá em Taquaritinga do Norte, quer ouvir música com Juarez. Oferece pra mim, para o esposo dela, os filhos e para todos que estão na escuta. Um abraço pra você, meu bem. Muito obrigado pela sua audiência. Chegando por aqui também, boa tarde, aqui é Michelle do Dona Arlinda, gostaria de ouvir uma música Coração de Papel com Solange Almeida. Um abraço pra você, meu bem, muito obrigado pela sua audiência. Dona Josefa, que tá lá em São Domingos, ela tá pedindo música com Jorge de Altinho. Um abraço pra você, muito obrigado pela audiência. Sentindo a falta aqui da minha dona Luciene, espero que ela esteja bem. Ela disse que ia se ausentar, cuidar da irmã. Papai do céu abençoe, proteja ela e sua irmã. Vamos de música, vem cantando pra gente Maninho Vaqueiro, Maior Riqueza.

Muito bem, tivemos aí Juarez, dois planos. Essa vai para nossa amiga Carla, que está lá em Taquaritinga do Norte. Tivemos também Brucelose, te amo demais. Pedido aí da nossa ouvinte, a nossa querida Sandra Lima. E Maninho Vaqueiro, Maior Riqueza, pedido do nosso querido ouvinte Léo. Minha gente, não dá mais tempo, eu vou ficando por aqui. Que Papai do Céu abençoe vocês, que seja um final de semana tranquilo, cheio de paz, de alegria. Que aconteça tudo da melhor forma possível. Segunda-feira eu estou de volta aqui trazendo muita música para terça-feira. Segunda é feriado. Terça-feira eu estou de volta. É, vai ficar um pouquinho mais longo, né, esse final de semana. Não fiquem com saudades, viu? Eu volto na terça-feira, se Deus quiser. Ótimo final de semana a todos, que Papai do Céu abençoe. E até terça-feira, se Deus quiser.

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1: Fala pessoal, boa noite. Estamos com mais um podcast aqui no Conexão de Valor. Atrasamos um pouquinho, faz parte, problemas técnicos. E hoje...
2: E não fui eu que atrasei, certo?
1: Eu não ia dizer que foi você que atrasou. Eu não ia dizer, mas já que você tocou no assunto, mas o importante é que você chegou. O importante é que está conosco.
2: Desde 8 horas da manhã estou aqui ansioso por esse programa.
1: Vamos ouvir então seu boa noite para daqui a pouco apresentar os nossos convidados.
2: Que eu estou muito ansioso para
1: escutar o menino. Então antes de apresentar dele, deixa eu fazer um registro aqui de Bruno Bezerra, que daqui a pouco vai participar aqui conosco também nesse bate-papo. E hoje o Conexão de Valor está recebendo aqui duas feras em tecnologia que vêm prometendo aí revolucionar o mercado de vendas em Santa Cruz do Capibaribe.
2: Eu diria que já está revolucionando.
1: Já está revolucionando, né? É verdade, porque segundo as matérias trazem aí, já vão receber um bom capital de investimento num negócio bacana que eles vêm desenvolvendo aqui para a cidade, né? Que destaque nacional que está em Santa Cruz do Capibaribe. Vamos ouvir o boa noite de Murilo Albuquerque.
3: Boa noite, Luciano. Boa noite, Antônio. Todos os telespectadores aí do YouTube, enfim, por onde estiver assistindo. A gente agradece aqui o espaço. Espero que seja uma noite aqui que a gente possa compartilhar, aprender também e, enfim, descobrir um pouco mais sobre o que a gente está trazendo de inovação lá na Startup Santa Cruzense.
1: Tiago Barros, teu boa noite.
4: Boa noite, pessoal. Para a gente é um prazer muito grande estar por aqui. A gente gosta muito de falar sobre moda. Então, aqui é uma cidade que tem muito moda, respira moda, empreendedorismo e IA, né? Então, eu acho que é muito o que a gente vai falar hoje aqui.
2: Então a pauta é moda, empreendedorismo e IA.
1: Tecnologia, né?
2: Um arraso.
1: Pessoal, a pauta de hoje ela traz um produto de inovação que nasceu em Santa Cruz do Capibaribe. Nós temos alguns destaques aqui de âmbito nacional e a startup Entrega Mais é mais uma dessas empresas, é mais uma dessas inovações que surge aqui em nossa cidade. Então, eu queria, para começar esse nosso bate-papo, para quem está nos ouvindo, ouvir de vocês para explicar o que é, primeiro, a startup, para daqui a pouco a gente entrar no nosso bate-papo, o que é que vocês vêm desenvolvendo, os produtos de vocês. Vamos falar um pouco primeiro, traduzir isso aqui para nossa audiência. Startup, Murilo.
3: Boa.
1: Traduz aí para nossa audiência.
3: Acho que é uma das coisas que o pessoal mais pergunta. A gente usa muito esse termo, né, Tiago? A gente está nesse ecossistema de inovação e startup nada mais é do que uma empresa de tecnologia pautada por inovação. Então, assim, a gente está aqui respirando um pouco de um contexto muito tradicional, de fabricos, de escritórios de contabilidade, advocacia, padarias, né? E a startup ela surge como mais uma entidade aí, porém uma empresa de inovação pautada por tecnologia.
4: Então, e também quando a gente fala de startup, tem uma parte de escala também. Porque, por exemplo, uma padaria, como ele falou, para que ela cresça muito, ela tem que produzir muito pão. Tem que ter muito funcionário.
3: Tem outras padarias, né, Tiago?
4: Exatamente. Então, o crescimento dela está diretamente proporcional à capacidade que ela tem de entregar aquele produto e daquela mão de obra. No caso de uma startup, é uma empresa que eu posso crescer bastante sem crescer a estrutura dela. Então, eu posso, com uma equipe reduzida, conseguir vender para todo o Brasil em uma quantidade muito grande.
3: Um dos conceitos de startup é isso. Crescimento exponencial a partir de soluções escaláveis.
2: Me parece que é o que a gente vive, né, na confecção. Essa possibilidade de escalar a confecção, a produção, né? E de que a gente ganha, para quem trabalha na confecção, ele tem um ticket, ou melhor, tem um valor mínimo de lucro na peça, mas ele vai ganhar no volume. Quem faz calcinha ganha centavos, mas não faz 10, 20, 30 calcinhas na semana, no mês, né? Ele vai fazer centenas, milhares.
4: Sim.
2: Parece que é justamente desse ponto que vocês partem, ou melhor, que parte a startup.
3: Sim. É um dos traços da questão da escalabilidade, né? Diferente da confecção, que às vezes está associada ali você ter mais tecido, ter mais um dos pontos que talvez
4: diferencia,
3: mas a linha é essa. É escalar sem precisar, um exemplo, eu contratando uma máquina, eu vou ter que produzir mais. No nosso caso, que é sistema, aplicativos. A partir do momento que eu desenvolvo um aplicativo, eu consigo atender várias pessoas sem precisar ter novos aplicativos.
4: Sem ter que, por exemplo, ter que fazer aquisição de mais tecido, linha, costureira. Isso, não, com aquilo mesmo que eu já criei, eu consigo replicar.
2: A matéria-prima de vocês é, de fato, a tecnologia.
3: Exato.
2: E me parece ainda que quando você vende, né, ou que você repassa tecnologia, por exemplo, cliente da startup de vocês, quando você repassa a tecnologia, você não fica sem ela.
3: Exato.
2: Ela vai atender aos dois.
3: Exato. Sim. Exatamente.
1: Correto. E eu acho que tem essa base também, né? De escalabilidade, de inovação, mas entra essa coisa da tecnologia, né? Ela tem como uma base para o seu desenvolvimento, ela está pautada em tecnologia para aplicação desses princípios que você falou, não é isso?
3: Isso, assim. Quando a gente, por estar nesse ambiente, toda vez que a gente fala de startup, né, para quem ainda não conhece esse termo e a gente usa muito, é isso, a tecnologia pautada em um aplicativo, em código, né, desenvolver realmente programas ali. Para quem não é muito associado a sites, né, assim, eu acho que trazendo de uma forma mais para o pessoal entender, né, tem algum site que tem uma solução ali. Então é isso, é tecnologia de fato aplicada a resolver problemas.
4: São empresas que vendem tecnologia também, e óbvio, uma startup, a gente sempre chama esse nome só para, assim, como aqui não tem, a gente faz questão de querer propagar um pouco também esse nome. E, tipo, se eu for olhar, sei lá, a meta ela não é uma startup, ela é uma empresa de tecnologia, ela vende software, mas ela já é muito grande. Então, quando ela passa a ser muito grande, ela não é mais chamada de startup.
2: Eu queria entender esse ponto de virada. Eu confesso que para mim nunca ficou claro esse ponto de virada da empresa de tecnologia, que ela trabalha com escala, ela tem esse potencial e é trabalhada até ela virar de fato, ela deixa de ser startup.
4: Isso, assim, não tem escrito em nenhum lugar exatamente quando ela passa, mas quando ela, de fato, consegue ter uma empresa, sei lá, de mais de 200 funcionários, que já está a nível...
3: Começa a ter características de uma empresa mais tradicional, né? Com hierarquia. Mas a gente trazendo para outros contextos, Antônio, a startup não é só a questão de tamanho, também tem uma questão de mentalidade de startup. Então, a gente tem vários cases aí, um exemplo. A Netflix da vida é uma empresa muito grande, mas ela tem uma mentalidade de startup, que é o quê? Inovar. Então, o fato dela ali estar pensando...
4: Lá atrás, ela era uma startup, né? Exato, aí chega uma hora que de fato, ela já começa a ter escala global e ela já passa a ter vários cargos.
2: Digamos que isso fica engessada.
3: Exato.
2: E perde um pouco dessa... Me parece que é uma mobilidade que a startup tem.
3: Agilidade.
2: Algo muito tomada de decisão.
3: Exato.
2: Não é
3: exato,
2: isso?
3: Exato.
4: Mas que toda startup quer, assim, um dia chegar a ser uma empresa...
3: Unicórnio,
1: exatamente. Até porque também é uma. Dentro do mercado onde ela está inserida, é uma oportunidade. Daqui a pouco, inclusive, nós vamos falar isso que tem acontecido aí com vocês, de que outras empresas possam fazer o investimento para aproveitar aquela ideia inovadora ali que surgiu e, de certa forma, modificar o mercado daquilo a qual ela se propôs, não é isso?
3: Exatamente, dessa forma. A finalidade não é essa, mas um dos objetivos é isso, ter uma escala, um crescimento a ponto de que outros... No caso, no contexto da gente, um fundo, uma outra empresa maior compre para crescer ainda mais nesse sentido também.
1: Então... Isso é importante a gente destacar, porque quando nós falamos isso, nós estamos falando que investidores se interessaram por algo que nasceu no interior de Pernambuco. Isso, Antônio, não deixa de ser um reconhecimento para o mercado de confecções, né? O que sempre a gente vem falando, que Santa Cruz e essa região... ela tem uma importância nesse mercado de confecção, o investimento de empresas em ideias inovadoras como essa confirmam essa temática que ela é abordada, de que aqui realmente é um celeiro de oportunidade e que realmente tem importância significativa para o nosso mercado têxtil.
2: De fato, e não só para o mercado têxtil, né? A gente pouco estava comentando com o Tiago, que é da minha época de colégio, a gente tem um amigo em comum.
1: Ele vai contar os segredos daqui a pouco, né?
2: Não, segredo eu não consigo. O Júlio, que tem um outro startup, mas voltado para a área de tecnologia, obviamente.
3: É um dos nossos mentores também, Júlio.
4: Ele é filho aqui de Santa Cruz da Terra. Ele estudou aqui também até o ensino médio. E daí ele foi morar fora, Recife. Ele criou uma startup que é muito grande. É um
3: impacto na área de saúde gigantesco.
4: Ganhou o prêmio aqui.
3: Coreia,
4: no mundo assim.
2: Conhece ele? Não.
1: Não.
2: Vamos apresentar.
3: Ganhou muito. Também filho da terra.
2: Também filho da terra, certo?
4: E o produto dele, principal, é uma coisa bem interessante, que é pessoas que já tiveram AVC.
3: Eles perderam algum movimento da mão.
4: Ele tem um braço que treina aquela mão, ela poder se movimentar de novo.
2: Então, fazer bacana. A reabilitação.
3: Reabilitação.
1: Bacana.
2: E
1: bacana.
2: Que é, a gente tem vários bons exemplos, né? Mas de vocês se destaca, eu acredito, não desmerecendo qualquer um outro, mas pela questão já da escala. Não sei se partiu isso do decisor, de vocês de trilhar esse caminho, né? Se partiu isso da... do decisor de vocês de trilhar esse caminho.

0: governo também.
1: Na mesma van?
0: Não, sou administrador. Os outros sócios são todos engenheiros, mas eu era quem tinha esse pé no mercado de moda. E eu dizia, pessoal, a gente tem um problema, muitas vezes a gente traz solução do sul, sudeste, e muitas vezes a gente não usa metade do que essas
1: soluções trazem. E não é a mesma realidade daqui.
0: Na mesma realidade, às vezes eu tenho uma aba aqui que não serve pra nada, eu tenho que ensinar ali o colaborador a usar aquela aba, e no final eu pagava muito pra usar muito pouco. E aí nesse contexto a gente quis trazer criar, né, essa empresa com um objetivo claro, a gente quer criar um ecossistema digital partindo do nosso contexto. Então, uma solução real que resolva um problema real. É tanto que hoje é entrega mais. Por quê? A gente lá atrás começou digitalizando as excursões. Então, a gente tem um pé muito grande na logística.
1: É, exatamente.
0: Por quê? Eu, por participar de confecção muito tempo, a gente, quando ia entregar mercadoria no Moda Center, o principal comprovante que a gente entrega a mercadoria era o dono da excursão
2: segurando o pacote.
0: Segurando o pacote. É. A gente tinha lá carreta com milhões de mercadoria sendo gerenciada por foto. Já imaginou isso? E mais, no começo a gente fez uma pesquisa com excursão, viajou com excursão, entender como é que eles trabalhavam. Só a gente vai começar por aqui. Eu acho que é o lugar, já tem muita gente olhando a princípio para confecção, para outras lojas. A gente vai começar por excursão porque ninguém está olhando para esse mercado. Sim. E aí foi quando a gente lançou o Talão Digital, que nada mais é do que um sistema de gestão para as excursões gerenciar seus fretes. Então, hoje uma excursão consegue receber uma mercadoria pelo celular. E quando ela recebe, automaticamente o cliente recebe um WhatsApp, o revendedor lá na Bahia recebe um WhatsApp, imprime-se um comprovante, tudo isso rápido. A gente tirava tempo, né, Tiago? Nem sempre foi assim.
1: Exato, assim, porque se a gente for olhar, já existem muitos sistemas de gestão para transportadoras, sendo que a excursão ela é um transportador um pouco diferente, porque ela tem ali uma hora de 4 horas, 5 horas de feira, para que ela consiga receber tudo que ela tem para receber, enquanto uma transportadora normal, ela tem de segunda a sexta para estar recebendo aos poucos. Então, a gente tem que ter alguma coisa muito rápido para pessoas que não estão, que eram zero tecnologia quase, né? E foi daí que a gente foi tendo que testar. Muita gente brinca, né, que o mato tava lá em cima, a gente teve que cortar o mato nesse caso.
0: Daí. E hoje, assim, a gente começou por aí, a gente virou amigo de muitos donos de discussão, né, Tiago?
1: Exatamente.
0: Depois de ter batido muita cabeça com dono de discussão, porque assim, é todo mundo desconfiado. A gente falar com empresas daqui era uma coisa. Agora a gente falar com discussões que vinham de fora.
1: Bahia, Fortaleza, São Paulo.
0: Os caras são bem desconfiados.
3: Essa ideia do talão digital, ela ainda está funcionando, né?
0: Tem dezenas de transportadores que usam, não só aqui.
1: São Paulo,
0: Goiânia, Bahia. A gente tem transportadora no Brasil todo utilizando hoje o talão digital para receber melhor as mercadorias. Aí o que acontece? Isso foi a primeira solução. A gente começou a ficar conhecido entre as discussões. Quem leva a mercadoria também dizia, oxe, essa discussão aí tá mais organizadazinha.
2: Quem me entrega
0: a outra, exatamente. E a gente começou a criar meio que um selo ali de discussão digitalizada, enfim. E a gente, naquele tempo, a gente começou a enxergar já que Santa Cruz ia começar a explodir as vendas online. E parte dessa...
3: Isso em que ano do início
0: aí? Próximo da pandemia ali, pouco mais depois da pandemia. Na pandemia a gente começou a estudar, viajar com excursão, e ali a gente percebeu que, veja, a gente na época fez uma pesquisa, e até a CDL, o Bruno tá aqui depois, pode confirmar, na época a gente tinha feito uma estimativa, a gente tem bilhões sendo movimentados aqui no mercado. E 90% das mercadorias eram transportadas por excursões. 90%.
1: Não era. O comprovante era
0: Jetlog, Correios. O comprovante era foto. E veja, 10% sobrava para Correios, Jetlog, Azul, Latam Cargo. A gente, poxa, se 10% o pessoal investe que só nesse pessoal, imagina o mercado todo que está aqui e ninguém está olhando. Então a gente começou a olhar para esse mercado de excursões e naquela época apontava-se isso, 90% das mercadorias que saíam de Santa Cruz eram pelas excursões. E a gente foi entender que no contexto do Brás, lá de Fortaleza, né, Tiago, Goiânia, as excursões também predominavam. Então, no contexto de moda e especificamente moda em atacado, as excursões são primordiais para a gente estar tendo esse crescimento rápido, porque elas entregam rápido, barato, tudo isso de forma meio que ali como startup. Então elas não têm muita burocracia de ter que emitir não sei o quê. Não, de forma rápida ali, elas se reorganizaram de sair do turismo para a parte logística. E aí foi a primeira solução que a gente desenvolveu.
1: Isso. Aí depois disso, né, a gente trabalhando com as excursões, a gente viu que muitas pessoas ainda não tinham uma forma de pesquisar as excursões. Então, imagina que eu tenho um novo cliente, eu sou uma empresa

0: moda, e esse meu cliente, ele é de Salvador. Ele precisa de uma excursão que leve daqui para Salvador. E as pessoas não tinham uma lista disso. E o pessoal ficava muito perguntando em grupo. Vocês sabem uma excursão para Maragogi, Salvador, Fortaleza? Um exemplo, né?
1: Que até então vocês tinham essa solução de organizar o
0: Exato,
1: que
0: exato.
1: saía daqui, né?
0: Que
1: Quem ia
0: saia daqui.
1: entregar a mercadoria ali no Moda Center, esse controle logístico.
0: Digitalizou aquele relacionamento entre
1: Sei.
0: confecção e excursão.
1: Aí a gente teve a ideia de criar o Iago,
0: Isso.
1: né? Que aí já é outra solução,
0: É.
1: que é um WhatsApp que indica excursão. Então alguém pode lá entrar em contato com ele, mandar um áudio, ele escuta o áudio e indica uma excursão na hora. Então a gente foi a nossa primeira inteligência artificial, e foi a primeira inteligência artificial aqui do Agreste também, a gente pode dizer isso.
2: Dá um exemplo. Essa indicação é um fabricante aqui de Santa Cruz, ele quer a indicação de uma excursão, ou também do comprador lá,
0: Vice-versa.
2: tá lá no Pará e
0: Vice-versa. A
2: quer.
0: gente percebeu uma demanda orgânica, por quê? De que forma? O pessoal sabia que a gente tinha clientes de excursão. Então, pessoal, Murilo, Thiago, pessoal, vocês têm algum cliente de vocês que envia para tal cidade? E a gente, opa, vamos olhar aqui na base de cliente. Ó, tem um cliente da gente que envia.
3: Mas o Iago, ele é dentro do Entrega Mais ou já é outro
0: É uma
3: produto?
0: solução dentro do guarda-chuva da Entrega Mais. Aí o que
2: Ou seja, é um
0: acontece?
2: segundo produto, né?
0: Exato, é uma segunda solução. E aí o que acontece? A gente, opa, muita gente pedindo a gente. Vamos criar aqui, é um WhatsApp gratuito. Hoje a gente tem mais de 10 mil pessoas que usam o Iago semanalmente para encontrar excursões. Então, assim, a gente democratizou o acesso à informação logístico, né? Então.
1: E o Iago, ele indica não só clientes nossos também, mas qualquer
0: É.
1: excursão.
0: Aí de forma bem simples, Luciano. Você é um cliente meu da Bahia e você, olha, eu não tenho
3: Ele é o
0: excursão.
3: famoso freguês da Bahia, Luciano. O freguês da
1: Freguês da
3: Bahia.
1: Bruno Bezerra fica ali sorrindo, né, Bruno?
3: É o freguês da Bahia,
0: Então,
3: Luciano.
0: Luciano é um cliente meu da Bahia e ele não tem excursão. Ele vai dizer, ó, Murilo, eu não tenho excursão. Você conhece alguém daí do polo de vocês? Aí eu também não conheço. Você vai lá no WhatsApp, grátis. Iago, eu quero uma excursão pra Bahia. Aí ele vai mandar uma lista para você. De 20 excursão. Com o nome da excursão, o endereço que ela tá, o horário que ela atende, se cobra uma taxa ou não, que isso é muito comum entre as excursões, e o WhatsApp da excursão. O que acontece? Eu vou dizer, ó, Luciano, aqui, 10 opções. Veja aí a melhor opção para você. E hoje muito cliente da gente tá fazendo o quê? Eu, como lojista, tô mandando o contato do Iago pra o cliente da Bahia. Olha, escolha aí da forma que você quiser.
1: Pesquise lá,
0: pesquise aí.
2: Então,
0: Então,
2: hoje ele não é um aplicativo que está
0: não. É um
2: nas.
0: WhatsApp, é
2: É
0: um
2: um
0: número do
2: WhatsApp.
0: WhatsApp.
1: Um
0: Um número
1: WhatsApp
0: do
1: que
0: WhatsApp
1: tem inteligência artificial lá
0: artificial.
1: dentro e conversa com os clientes. E
0: Exato.
1: hoje, Murilo, esse é um dado importante. Hoje, quem usa mais o Iago é o cliente fora do que a empresa de moda. O que eu vi isso faz 2 dias.
0: Boa. Aí, não sabia.
3: Mas parece que é
0: Legal.
3: justamente aí, porque eu que estou fora, para Luciano, que é o freguês da Bahia, ele é quem tem que ir. Me parece que é uma demanda dele, o interesse dele, que a mercadoria chegue aonde rápido e também onde fica mais fácil para ele fazer a retirada.
0: Exato, exato,
3: Né?
0: exato, exato.
3: E também me parece que é também cultural isso, porque às vezes a gente se preocupa em vender, que vende principalmente no atacado, isso daqui, e acho que é de fato, Santa Cruz me parece que é nessa lógica, de entrega o preço. E é algo que a gente tem mudado, melhorado bastante. Tanto é que a gente vê as evoluções de melhora de atendimento, enfim, né? De melhora de qualidade da mercadoria, pós-venda também. E aí, isso me parece que vai girando
0: Sim,
3: até
0: sim,
3: se
0: sim.
3: equiparar. Mas, via de regra, eu, comprador, eu devo me preocupar, né?
0: Sim,
3: É um
0: sim.
3: interesse mais meu do que quem está vendendo,
0: Exato.
3: que vai somente deixar de tirar uma foto na hora de entregar a
0: Exato,
3: mercadoria.
0: exato,
1: Sim,
0: verdade, verdade,
1: sim.
0: exato. E assim, quando a gente fala no contexto da gente aqui, são empresas vendendo para outras empresas. Apesar de ter muito ali um contato pessoal, mas na prática é um relacionamento comercial. Uma empresa está vendendo para outra. Então,
1: É um
0: o
1: B2B, é.
0: comprador, como você falou, ele quer de alguma forma ter o menor custo possível no frete, porque no final isso vai se tornar custo para ele. Então, uma cotação do correio pode até ser mais barato, mas demora muito. Eu vou já para uma transportadora, para um aéreo, que é bem mais caro, é rápido, mas eu tenho que diluir isso no meu custo. Então, as excursões, ela é esse equilíbrio perfeito. Rapidez e preço rápido. E no
3: Custo-benefício.
0: final, a confiança que ele tem ali depois
3: É.
0: gera uma confiança no dono da excursão.
1: Isso,
0: Então.
1: porque quem vende moda lá na ponta precisa da peça rápida já para vender. Assim, não é.
0: Quanto mais rápido, o giro é
1: Não,
0: mais rápido também.
1: não são empresas muito grandes a massa que compra, né? São empresas que têm um estoque pequeno, então ela tem que comprar rápido também para que chegue rápido e as excursões conseguem entregar muito
0: Isso.
1: rápido. Né? Aí, só para puxar o gancho, aí com o Iago Foi daí que veio o modal.
0: Que hoje é a nossa principal solução, né?
2: Vamos entender esse modal agora, porque essas duas primeiras soluções que vocês apresentaram aí, realmente, ela é bem inovadora. Eu, particularmente, Antônio, não lembro de nada no mercado que tenha essa dinâmica que vocês apresentaram aqui, né? Porque nós partimos da lógica de como é o funcionamento, a logística tradicional, e aí vocês trouxeram para o mercado algo que dinamizou essa logística, essa entrega, com controle e com rapidez. Vamos entender agora o modal, que é esse produto que vem se destacando aí, né? Vem sendo bem conhecido.
0: Foi por uma demanda orgânica também, veja, acho que é natural. Na época a gente lançou o talão, o Iago foi uma demanda orgânica, o pessoal pedindo.
2: Bom, só uma dúvida aqui. O Iago tem a ver com o nome do Tiago?
0: Todo mundo pergunta isso, né, Tiago?
2: Eu fiquei com essa dúvida.
0: É duas coisas que o pessoal pergunta. É o nome do Iago e também ele é um bonequinho. E todo mundo pensa que ele é Pedro. Pedro é um dos sócios também. Só isso daqui é vocês fizeram a fisionomia do Pedro. Na verdade, foi na época a gente queria um nome rápido, assim, curtinho,
2: sim,
0: que envolvesse IA e que envolvesse logística. Por coincidência, o gol é de I. É. Então, Iago, mas na verdade se tornou Iago e aí virou isso, mas não.
1: Não tem não.
0: E por coincidência,
3: agora é,
0: puxou. Agora é.
3: É a dica já. Tiago, foi eu que disse tal.
1: Só tirei meu T. O pior é que o Iago nasceu sem IA. Era um número.
0: Isso é bastidor do bastidor.
1: Quando alguém pediu uma excursão, quem pensava era eu.
0: Era o Tiago,
2: Tem tudo a ver aí.
3: Aí Pedro ficou já até, tá bom, Pedro, a gente bota a tua foto.
2: E Murilo, onde é que entrou nessa história?
0: Murilo tava falando das excursões, né,
1: Tiago? O Murilo teve a ideia de criar. Faça o WhatsApp.
2: Mas fala aí, do modal.
0: Aí nesse contexto, o que acontece? O Iago era uma inteligência artificial que respondia como se fosse um ser humano. E aí o que é que a gente... Duas linhas na época que a gente lançou o modal. Uma, o pessoal falava com o Iago e não percebia que ele era, na prática, um robô. Se a gente for trazer para o senso comum, um robô. E a gente pegava, a gente mesmo ficava rindo, o pessoal falando com ele. Ô Iago, tu já jantou hoje? Ó, vou pedir uma excursão aqui, mas tu já almoçou? Pensava que era um ser humano ali por trás. E a gente, o pessoal não percebe.
1: E eu lembro, quando tu fosse na rodada de negócio.
0: Sim.
1: Tu tava junto com o Bruno Bezerra, tu fosse em um stand.
0: Depois vai detalhar isso, é um fato
1: mais curioso. E uma empresa fez, rapaz, eu uso o Iago, não tem como ter um Iago desse para o meu WhatsApp não, para estar atendendo meus clientes, porque ele fala bem direitinho.
3: Eu quero um Iago para ele.
0: Isso é a frase, eu quero um Iago para mim.
2: E isso sem existir um modal ainda não.
0: Sem existir modal. E aí, primeiro ponto, o pessoal dizendo, olha, eu pagaria para ter um desse para mim. Então, primeiro ponto, tem gente disposta a pagar. E o segundo ponto, na época, a CDL tinha lançado uma pesquisa de que 8 em cada 10 empresas estavam procurando contratar.
1: 80% do mercado.
0: 80% do mercado estava precisando contratar. E quais são os cargos que o pessoal mais precisava? Primeiro lugar, vendedor. E aí, quando a gente fala de vendas online. Segundo cargo, costureiro. Terceiro, gerente, enfim, por aí vai.
2: Isso extraído da pesquisa lá da CDL.
0: A gente olhou essa pesquisa e disse, rapaz, o pessoal, 80% está precisando contratar. O mercado de Santa Cruz é gigante. Então querem contratar vendedor. O Iago pode se tornar um vendedor, né? Aí eu e o Tiago, a gente disse, ó, e a equipe toda voltada para excursão, tecnologia.
1: Antes era só logística, era logística, só Iago, excursões.
0: Isso, e a gente sempre com esse intuito de criar soluções para todo o mercado de moda. Tiago, acho que é o momento da gente criar alguma coisa voltada já para a confecção. Tá tendo essa oportunidade. E a gente criou aí a primeira solução, que era, na verdade, um Iago para uma empresa. Só que ele poderia colocar o nome que ele quisesse. Luciano, Antônio, Murilo. Ele colocaria o nome daquela...
1: Maria,
0: Rebeca. E ele poderia criar sua inteligência e aí alimentar com todo o conhecimento da loja dele. E é assim nasceu o modal. Então, acho que no primeiro ano, assim que a gente lançou, não divulgou praticamente, era só as pessoas ali que não... Quando a gente fala no contexto de startup, outro termo conhecido é MVP, que é o mínimo produto viável ali. Você tem que criar algo que não é perfeito, mas que seja viável para o pessoal testar. Então, a partir do momento que a gente começou a ter ali um amigo usando, outro já dizendo, ó, eu quero usar, eu quero pagar. Quanto é que é? A gente disse, Tiago, vamos começar a precificar, ver qual é o custo, enfim. E aí, foi assim que nasceu o modal.
2: Uma dúvida, eu fiquei aqui. O Iago e o nome do outro...
0: Da Talão, Talão, Talão Digital.
2: Do Talão Digital, ele tinha custo para o usuário ou...
0: O Iago não, o Iago era 100% gratuito. Ainda é hoje 100% gratuito. O Talão Digital não. A excursão paga para ter esse sistema de gestão para ela. Então ela paga uma mensalidade a partir do nível que ela quer de... Ah, eu quero a parte de recebimento, de entrega, de financeiro, relatórios... parte de WhatsApp, que é uma parte de mensagem. Então, assim, ela escolheria o plano que ela gostaria de ter e ela pagaria uma mensalidade. E aí, o que acontece é que essas discussões, naturalmente, a gente conhece ela. Então, são de confiança. A gente indicava de forma gratuita ao Iago. Então,
2: rapaz,
0: importante... A gente trazia demanda para os clientes da gente também.
2: É fazer esse registro aí da contribuição de vocês. Claro que todo negócio, ele visa a lucratividade, mas também com responsabilidade social. E importante fazer esse destaque de vocês, essa responsabilidade de vocês e contribuição para o dinamismo e para as vendas em Santa Cruz. Porque desenvolver, Antônio, uma plataforma como essa, de que traz a indicação de algo primordial para o transporte da mercadoria, que é indicar ali a excursão, onde está mais próximo, aproximar, vocês são merecedores. Obrigado, receber essas homenagens, porque realmente desenvolveram algo que contribui para a economia de Santa Cruz, além do que vem divulgando também traz o nome de Santa Cruz.
3: A um outro patamar.
0: Então. Obrigado pelo registro, né, Tiago? Assim.
2: Mas vamos lá. Então, o Iago começou a ter filhos, que foi o modal.
0: Ter filhos ali, os primos, tios. É. E aí, a partir disso, a gente começou a criar corpo, né? Então, foi uma solução que a gente, desde o início, disse, Tiago, isso daqui vai realmente... E na época, IA ainda era muito... O pessoal não sabia muito o que era IA, não usava muito GPT, usava muito ali de forma... É muito inicial.
3: Atual, assim.
0: Então, assim, ó, a inteligência artificial ela vai vir para realmente trazer ganho de produtividade. E nesse momento a gente está enxergando como ganho de produtividade nas vendas. Então, no primeiro momento, a gente começou ali criando Iagos para as empresas e a gente começou a ver
1: que era,
0: os ganhos.
1: Que era um clone do melhor vendedor. Então, exato. Por exemplo, a gente atendia empresas pequenas que, um exemplo, o dono mesmo era quem estava no WhatsApp. Então a gente foi ver como é que ele respondia no WhatsApp e criou um clone para ele. A gente já atendia empresas maiores que tinha 10 pessoas, mas tinha uma que era melhor. Então a gente também criava um clone daquela melhor.
0: Exato.
1: Também,
0: então, e tentava replicar para a empresa toda. Por quê? Um dos pontos também, além da falta de mão de obra, essas empresas estavam investindo muito em tráfego pago, que também na época, ainda hoje, é muito forte, e estavam trazendo demanda para o WhatsApp. Mas elas não conseguiam responder. E aí um dado importante, uma pesquisa do MIT, ela aponta que se a gente responde os clientes ali nos 3 primeiros minutos, a chance da gente converter aquele cliente é 300% maior do que se eu demorasse a responder ele daqui a 5 minutos. Veja, parece pouco, né? 3 a 5 minutos. Não quer dizer que toda vez que eu respondo o cliente rápido, eu venda. É diferente. Significa que se eu respondo o cliente rápido, nos primeiros minutos, a minha chance de converter aquilo é muito maior do que se eu respondesse ele daqui a 5 minutos.
1: E uma hora que é o... padrão daqui em Santa Cruz é uma hora.
0: Exato.
1: Uma hora é bem maior.
0: Bem mais do que isso.
1: Trato, né? E com isso é muito porque as pessoas são muito imediatistas hoje em dia. Então, quem entra em contato com a loja, ela já quer receber os produtos. Né? Então, ela não quer estar esperando. E às vezes ela entra em contato com a empresa daqui e entra em contato com a empresa de outros lugares também, com 3 empresas ao mesmo tempo. E o que tinha é que as empresas daqui demoravam um pouco para responder. E às vezes aquele cliente ficava frio e ia fazer a compra em outro lugar, né? Então
0: tinha perdi a venda. Daquela semana aquele cliente já tinha comprado em outra loja.
3: Acho que é até pela janela de negociação que a gente tem, né? Porque a gente vai ter na confecção da terça à quinta-feira até meio-dia para fazer pedido.
0: Exato.
3: Uma empresa minimamente organizada, ela vai ter somente entre a quinta e a sexta para separar o pedido, conferir pagamento e fazer entrega. Então, a janela da venda, ela também é
0: exato,
3: muito curta.
0: Exato.
3: Na medida que a janela da excursão de recebimento. Né? Porque as vendas, ela pela questão da região, me parece que são várias startups que montam essa situação da confecção aqui, que tem toda essa facilidade de escalar, de se mover, de mudar modelo, de ver a roupa na segunda na novela, quando é na sexta, já tá na feira, muda, enfim, máquina, enfim, tem toda essa agilidade. E a janela, ela é muito curta. Na segunda-feira, o que a gente conversava com o pessoal lá de Goiás, falando sobre empreendimento aqui, que o camarada que está na feira aqui na sexta, ele é o mesmo que no sábado, está vendo já o que, é que vai ter que comprar de aviamento na segunda, que compra aviamento, compra o tecido, que vai fechar, que corta, que na terça-feira a mulher está costurando com a família, né? Que na quarta está embalando, vendendo e separando para na quinta-feira começar a rodar o negócio. Então,
0: e essa janela, Antônio, ela se torna menor ainda, eu vou lhe dizer por quê, que é um dado importante. Veja, depois de Modal, a gente já digitalizou mais de 40 milhões de atendimentos.
3: Isso.
0: A gente sempre deu. Acho que a gente tem um pouquinho de atendimento no WhatsApp. E o que, é que a gente constatou? Mais de 40% dos atendimentos, né, do nosso contexto de moda acontece fora do horário comercial. Então, significa que os clientes que querem comprar moda entram em contato com as lojas fora do horário comercial. Então, se eu olhar, minha janela é curta. E apesar dela ser curta, o pessoal que fala comigo é fora de hora.
3: É.
0: Então, eu perco mais venda nesse sentido. Então, o que acontece? O fato de você ter um atendimento ali com o Modal, no caso, ou com qualquer outra solução, a gente sempre diz isso, olha, não se apega ao Modal. A gente está trazendo um dado de que se você não tiver um atendimento rápido, você está perdendo venda. Seja com o Modal, seja com outra solução. Seja você como dono respondendo, seja Tiago lá, né, Tiago? O Iago respondendo 24 horas.
1: E isso daí que o Murilo falou é uma coisa muito importante, porque assim, ninguém quer estar respondendo ninguém à noite. No sábado, domingo. É, mas tem cliente que tá querendo comprar no sábado
0: e
1: domingo.
0: E o perfil do cliente é que é interessante, né? Que é um outro empreendedor, né?
1: É, porque, justamente. Isso. É, porque essa outra pessoa que tá lá, por exemplo, tá lá na Bahia, ela tem sua loja e ela tá o dia todinho no corre.
3: Fazendo. Ela tá vendendo lá.
1: É,
3: tá vendendo.
1: Aí quando ela chega à noite, é às vezes quando ela tem tempo, por isso que ela fala também. Ou às vezes quando ela chega à noite, ela tá em casa no Instagram, tirando tela, e vê uma peça. Eita, eu gostei dessa peça. Aí clica.
3: Tá
1: aí,
3: certinho pra mim.
1: Aí dá lá no WhatsApp, e se não tem nada para atendê-la, esfria ali. É, a ideia é que quando tem um IA lá, o cliente 10 horas da noite já vai ver a peça já, e já vai poder tirar dúvida, discussão, pagamento, e já pode até fazer a compra também.
3: Uma dúvida que eu tive agora, você falando, Tiana. O Modal, ele conecta com o estoque também, tipo uma plataforma
0: hoje,
3: digital?
0: Hoje a gente liberou integração. Então, se você tem um site, um RP, qualquer que você tenha, se seu sistema tem permissão para integrar, hoje o Modal integra e ele consegue conhecer um pouco mais sua empresa para o cliente. Tá, eu quero comprar tal produto. Tem disponibilidade? Ele vai olhar o estoque. Veja, a gente tava falando um pouco sobre essa dinâmica da IA entrar um pouco e fazer um serviço meio que de forma autônoma. A ideia é essa. Aí ela vai entrar, opa, tem esse produto disponível em estoque. Pode oferecer. O cliente chega com uma foto de um produto. Se ele for integrado com o teu site, pela foto ele vai dizer, opa, a gente tem esse produto. Então pode fazer campanhas e dizer, ó, além desse produto, a gente tem esse outro aqui. Exato. Então assim, a gente vai trazendo camadas de organização para as empresas. Porque o que, é que a gente entendia também no contexto... No primeiro momento a gente estava só respondendo. Hoje o Modal ele traz muito mais uma camada comercial ali. Então o Modal hoje ele não só responde, ele faz integração com o site, ele faz pós-venda, que é uma coisa que aqui na cidade não tinha-se o costume como procedimento.
3: Mas que me parece que o pós-venda ele fica comprometido justamente por conta da dinâmica.
0: Exato, exato. Ele sabe que vai voltar, né?
3: Não é nem que eu sei que vai voltar, porque eu não tenho tempo nem de vender.
0: Sim, sim.
3: Quanto
0: sim,
3: mais
0: sim.
3: De perguntar se a venda que eu fiz, ela foi satisfatória.
0: Se chegou, e depois eu lembrar de oferecer de novo a ele. Exato.
1: E isso perfeito, é muito perfeito. A rotatividade importante, né, Antônio? Porque, por exemplo, o tamanho de uma empresa é igual à sua base de clientes. Então, se a empresa quer ser muito grande, ela tem que ter uma base grande. E quem vende moda, o cliente tem que estar sempre ali realizando compra. Senão, a empresa não cresce, né? E o nosso pós-venda, que a gente criou, não, é que ele entra em contato com o cliente várias vezes. Então, passa 4 dias, ele vai perguntar se o pedido chegou, se deu tudo certo. Mas não só isso. Passa 10 dias, ele vai entrar em contato perguntando como é que está o estoque.
2: Ou seja, não é só no período da venda, mas também ele faz essa gestão de um pós-venda para fidelizar.
1: Para que ele entre na base e a base cresça. É que faz com que a empresa cresça.
3: Outra coisa, né? Que eu já perguntei pra caramba.
2: Daqui a pouco eu vou vir aqui para tá. Tem um monte de perguntas aqui da audiência, viu? Da audiência aqui.
3: O Modal, ele tá integrado com o Talão Digital. De qual lógica? Não sei se já passou pela cabeça de vocês. Mas se eu tenho a venda quase que autônoma aí, no Modal.
2: Deixa eu deixar você mais bonito na câmera. A técnica está pedindo para você deixar o braço baixo aí, tá pegando a câmera ali.
3: A minha dúvida é se a gente consegue conectar esses dois
0: problemas.
3: Porque quando você vai fazer pega tomar esse feedback com o cliente. Se você pergunta, e aí, a mercadoria chegou e não tiver chegado, bola fora.
1: Sim, sim, sim.
3: Né?
1: Sim. Exato.
3: E mede essa também. Ah, eu tenho 2-3 dias depois que chegou, eu pergunto se já vendeu, tal, como é que tá o estoque. Não sei se já passou pela cabeça de vocês.
0: Já, então ele tá participando das reuniões da gente. Né? Veja, nesse contexto de que a gente vai, assim, a gente tá criando soluções. E é natural que a gente, o nosso objetivo nesse ecossistema de digital é que as soluções da gente se conversem. Hoje, com o Talão, ela ainda não conversa diretamente, mas é um dos nossos objetivos. Hoje, o Modal, ele conversa com o Iago. De que forma? Hoje, dentro do Modal, eu, como loja, eu posso dizer, olha, se um cliente pedir discussão, ela pode botar o ok lá. Você quer indicar o Iago se alguém pedir discussão e você não tiver? Aí ele marca lá o rostinho do Iago dentro da plataforma. E aí a inteligência vai dizer, olha, você não tem discussão? Entre em contato com esse WhatsApp aqui e você vai ter uma discussão. Sim. Veja, a gente conseguiu integrar uma solução que a gente já tinha de indicação de discussão dentro do Modal para qualquer cliente da gente hoje, ela indica o Modal. Então, a ideia é isso. Qualquer solução que a gente vá lançar, ela tem essa conexão, tem um ganho de escala. Indique o Iago.
2: Então, nessa perspectiva de outros aplicativos, era uma dúvida que eu tinha, ele não conflita ou concorre com outros aplicativos de venda, mas ele é uma solução que ele está sendo estudada para integrar também com essas
0: outras soluções. A gente hoje integra não só com site, com RP também. Ontem a gente estava com alguns sistemas na Agrestex e esse cara, Murilo, a gente quer integrar com vocês. Vocês têm esse interesse? Tem interesse, sim, porque o cliente da gente é o mesmo cliente de vocês. Então, imagine você, cada solução que você tem, se ela for integrada, é um ganho muito bom para a empresa que usa, né?
1: Gestão muito grande ali para a empresa. Eficiência também.
0: Exato.
1: O processo está amarrado.
2: Ó, durante a semana nós disponibilizamos lá no perfil do Conexão do Valor o espaço para que o ouvinte pudesse fazer as perguntas, né? Então nós temos algumas perguntas aqui. Antes, mandar um abraço aqui para Kleber Dias, que está nos acompanhando e mandou aqui um abraço. Turma boa. Kleber Dias, tem que vir para cá, viu, Kleber? Bruno já está aqui, está faltando você de volta aqui.
3: Está faltando Fabinho também.
2: E Fabinho também. Fabinho, nós estamos desejando aí lá em uma recuperação. Fabinho teve que tratar aí do coração, né, Fabinho? Logo vai estar por aqui com a gente. Uma das perguntas é como evitar erros e retrabalho no atendimento.
0: Tiago é o fera do comercial. Pode começar, já. Isso é um bom ponto. Isso é um bom ponto de partida.
1: Mas eu vou partir do pressuposto que ela que é uma empresa que ainda
0: não é tão digitalizada, né?
1: Exatamente, né? Um dos primeiros passos é ela criar um roteiro de atendimento. Então, ela tem que ver o que ela vende e também ver o que é que ela vai falar com o cliente dela, desde a mensagem de apresentação, triagem, até ver se a pessoa tem interesse de compra. Então, ela tem que ter mensagens já específicas para isso, para que ela use. E não só isso também, mensagem de recontato. O que é isso? Se eu mando catálogo para 10 pessoas, vão ter pessoas que vão ver, vão achar bom, mas por algum motivo não vão me responder naquela hora, porque elas vão resolver outra coisa da vida dela. Sendo que a minha conversa com essa pessoa desce, e essa pessoa depois esquece de mim. Então eu tenho que entrar em contato com essa pessoa também, depois de uma hora, depois de um dia. Então eu tenho que ter textos para que eu também entre em contato. Então o que eu diria, um exemplo, antes do Modal, se eu não quero botar nada no meu WhatsApp, ou eu não quero ter nenhum custo com isso, é pelo menos estruturar.
0: E para evitar isso, Tiago, assim, eu sou administrador, os outros só são todos engenheiros. Uma das Sim. coisas que eu aprendi muito com eles é isso, assim, é procedimento. Se eu quero evitar erro, eu tenho que procedimentar. Ah, Murilo, mas eu não tenho. Veja, nada mais é do que você, se você contratar um vendedor. Eu vou dizer, olha, eu atendo dessa forma. Muitas vezes hoje, quando a gente, nas empresas que a gente conhece, o pessoal contrata um vendedor, entrega o celular na mão e diz, olha, eu quero que você venda esse mês X.
1: E pronto.
0: E tchau. Um abraço. Terminou o mês e aí, tu vendeu quanto? Eu não ensinei como é que o vendedor vai atender, como é que ele vai apresentar meu produto. Então, o fato de você ensinar ele, e não só ensinar, é acompanhar. Então, assim, eu aprendi muito isso dos engenheiros. Tiago, me corrija aí. Numa casa, se você errar ali a base, acabou, né? Então, assim, tem que ter um procedimento para você fazer uma base bem feita. No atendimento, nas vendas, você evitar erros é isso. É você ter uma base bem feita, um procedimento bem feito. E, no final, acompanhar para ver se isso não está sendo feito de forma diferente.
2: Sim. Aí, eu acho que tem uma outra pergunta aí, eu acho que vai conectar com essa, que é o que vocês mais veem nas empresas? Bagunça no processo, falta de vendas ou os dois?
3: Eu vou arriscar dizer, responder essa. Processo.
0: Veja, hoje a gente enxerga muitas vezes a empresa tem demanda, às vezes tem ali minimamente um produto bom, de qualidade, que aí qualidade hoje não tem sido diferencial, ela é o básico. É. Mas pecam por não estar fazendo dever de casa em atendimento, em organização mínima. Então, o fato disso, perder venda porque eu não tenho um atendimento ali a qualquer hora do dia. Isso é, você está perdendo venda por causa disso. Então, o fato de eu não conseguir apresentar meu produto e depois lembrar de perguntar ao cliente se ele conseguiu ver em outro momento, eu perco a venda nesse sentido. Acho que Thiago atende muitas empresas. Eu acho que
1: a gente muito escuta é que, um exemplo, quem vende bem moda, diz, ó, Thiago, meu WhatsApp tá cheio de mensagens de pessoas, muitas pessoas mesmo. E o que é que eu faço? Copio e colo várias coisas e eu vejo que é uma bagunça lá dentro.
3: Processo.
1: É, exatamente. Processo. É uma bagunça lá dentro e eu esqueço de clientes, eu às vezes gasto tempo com curiosos. Então gasto tempo com... E às vezes meu cliente que tá esperando que ele quer finalizar uma compra se perde no meio dessas outras pessoas também, então...
0: Exato. E isso repercute em você não estar vendendo bem. Então, acho que é isso.
2: Uma curiosidade que eu fiquei agora. Essa plataforma, ela está voltada somente para confecção?
3: Vendeu.
0: Boa.
2: Ou essa...
0: Não vendeu balancinado.
2: Vendeu. Ou vocês programam essa inteligência também para
1: ontem outros? Ontem a gente marcou uma reunião com uma empresa de contabilidade ontem.
0: Boa. E a gente tem cliente com contabilidade que usa a ferramenta da gente. Na verdade,
2: o modelo marca uma reunião aí para a próxima semana.
0: Na verdade, o modelo foi feito para empresas de moda. Mas a gente fez hoje uma plataforma tão simples. Eu sempre disse aos meninos, é um dos pontos da nossa cultura lá. A gente escuta tanto o cliente, e eu também como cliente e usuário, a gente usa o modal para vender modal lá também. Então, o fato da gente ser usuário da plataforma, a gente criou algo que qualquer empresa ela pode utilizar. Então, a gente hoje tem empresa não só de moda, assim, moda que eu digo confecção. Loja de tecido, óticas...
1: Ótica cardial, um exemplo.
0: Ótica cardial, um dos clientes da gente.
1: E a IA, nesse caso, ela, um exemplo, que o cliente ele manda o exame de vista, a inteligência consegue entender o exame, consegue dizer qual foi o resultado ali e consegue encaminhar
0: para um vendedor. A gente tem imobiliária, então imagine você ter um IA que vai estar pedindo ali, antes de direcionar para hoje, das dificuldades das imobiliárias, que vendem financiamento. É o quê? Eu fazer uma triagem ali e eu pedir minimamente os documentos, comprovante de renda, uma foto.
1: Se é CLT ou não.
0: Se é registrado, né? Ali tem carteira, se é carteira assinada ou não.
1: Se não, eu vou para uma linha. Se é, eu já vou para outra linha.
0: Se tem dívida. Então, tudo isso a IA tá fazendo para a imobiliária. Para quando conseguir tudo, ela vai dando ok. Ok, ok, ok. Terminou o atendimento. Olha, você é um potencial cliente que tem condição de fazer um financiamento. Ela chama
3: o
0: corretor. Então, a gente tem várias empresas de outros segmentos. Não é o nosso foco. Hoje a gente vende para moda. Mas hoje a gente tem clientes do que vocês imaginaram.
2: Carro, vendeu, Antônio.
1: A Neon Parts.
0: Exato, é um dos clientes, perfil. A gente tem também empresa que vende carro em si também pelo WhatsApp. E aí o que acontece? Essa empresa de carro gosta tanto da solução que a um amigo,
1: e já indicou para outra.
0: Já indica para outra. Então, assim, a gente hoje atende outros segmentos também através de modal. Sim. Não é nosso foco, mas é isso. Mas
2: então, dentro dessa pergunta, vou para uma outra pergunta aqui do ouvinte, né? Isso é coisa para empresa grande ou qualquer negócio posso usar? Eu acho que foi respondido, mas nada, deixar com vocês
0: desde essa... o pequeno.
1: Sim.
0: A gente criou uma solução que, desde o pequeno, quando a gente diz o pequeno, é o eu empresário ali, né?
3: Eu, equipe,
0: tudo. Eu tudo. De que forma? A gente tem um IA ali, simples.
1: Com
0: menor. Custo bem reduzido, ali, de forma simples. Você pode ter uma inteligência no seu WhatsApp. E como é que a gente pensou essa primeira solução? É o cara que muitas vezes está na estamparia e vai levar a mercadoria para a facção. Nesse trajeto, tem cliente falando com ele.
1: Então, ele vai no corte, ele vai comprar aviamento.
0: Exato.
1: E ele não tem tempo de estar ali. Então, a gente tem muito cliente que é ele só.
0: Exato.
1: E tem a IA enquanto que ele está ali no corre dele. Então,
3: você não consegue dar 48 horas, né? Você não consegue dar mais 24 horas no meu dia. Exato. Mas você consegue entregar um outro eu.
1: Exato. Bem como a gente tem empresas de mais de 40 funcionários, né? A gente tem empresa do Braz, que ela é tão grande que ela faz o seu próprio fio, que ela não compra tecido. Exato.
0: E ela tem. Então, assim, desde o pequeno, há empresas que dominam de ponta a ponta a indústria completa.
2: Texto. Sim. Olha, eu tenho outra pergunta aqui do
3: acho que só para fechar, o que é que a gente precisa Pra, tá, eu quero contratar o modal. O que é que eu vou precisar para poder funcionar? Porque às vezes...
2: Vendeu mesmo, viu? Vendeu mesmo. Mas eu tô pensando que eu já tá aqui.
3: Porque às vezes eu tenho...
2: E eu tô na fila, viu? Minha agenda é primeiro, viu?
3: Eu tenho a demanda, certo? Eu quero contratar, mas aí às vezes é aquela coisa... É a gente que às vezes contrata a tecnologia, contrata o negócio, mas não é efetivado. Sim. O que é que eu preciso minimamente para que o modal ele consiga... atingir os meus objetivos.
0: Sim, veja, isso é um ponto que
3: eu faço o processo.
4: Aí já vai para
0: Murilo, né? Toda a parte de sucesso do suporte, treinamento,
4: venda, fica comigo e essa parte.
0: Veja, a gente toda vez que a gente vende, um dos pontos que a gente fala é que o modal é uma ferramenta. Então imagine que você compra um carro. Veja, eu tô andando de pé, eu chego nos cantos, né? Mas eu comprei um carro. Para eu andar de carro, primeiro o que é que eu tenho que aprender? A dirigir. Pronto, aprendi a dirigir. Qual é o outro ponto? Eu tenho que ter combustível. Trazendo para o modal, o que é que seria isso? Você está com ferramenta, está com inteligência artificial ali na sua mão. Veja, você tem uma potência ali de estar vendendo para você 24 horas por dia. Mas aí você não começa a acompanhar o atendimento. A gente tem muito caso de clientes que dizem, ela está respondendo errado aqui o horário de atendimento. Aí a gente, você ensinou a ela o quê? Eita, é porque a gente mudou essa semana porque tinha um feriado. Então, veja. É uma inteligência que aprende a partir de um conhecimento. Então, se você não ensinou ela corretamente, ela vai responder corretamente. Assim como se você tivesse um vendedor humano. Imagine que um vendedor você contratou e diga, olha, a gente parcela em 3. Aí ele sempre vai dizer, 3. Aí um cliente, não, eu quero em 6. Aí não, a gente não faz. Não, a gente fazia. Você precisaria ter ensinado. Então, a ferramenta parte disso. Você aprender a usar. E o que seria o combustível nessa história? É você ter demanda. Então, um cliente que às vezes ali sei lá, tem 5 clientes só que ali faz pedido programado. Esse não é o perfil do cliente da gente. Por quê? Naturalmente ele consegue ter essa demanda. Sim. Então eu vou programar um pedido daqui para 20 dias. Então não tem para que ter ali uma demanda. Então é você ter uma demanda no WhatsApp, é você não conseguir atender. Então a gente traz essa solução.
4: O ponto-chave é, o nosso cliente é aquela pessoa que abre o WhatsApp de Tiago. Tem pessoas aqui que fazem 2 horas que eu não atendo. Tem pessoas que eu esqueci faz um dia.
0: Né? Segunda-feira eu chego e o WhatsApp tá lotado de mensagem.
4: E chega então, me dá uma depressão quando ele...
0: Esse é o perfil de cliente.
3: Eu respondo e depois não tem retorno.
4: Exato, não tem retorno. Porque estão frio, todos, né? Frios. Mas um ponto sobre isso aí que o Murilo falou que é bem importante. Quando alguém usa o modal, a gente, não é ela que cria a IA, é a gente que cria para ela.
0: Exato,
4: então a gente é quem vai perguntar qual o teu pedido mínimo, vai dizer. Qual os tipos de frete que o teu cliente pode escolher?
0: A gente chama de onboard lá, né? Você colocar a bordo a empresa dentro da plataforma.
4: E então, a nossa equipe 30
0: dias
4: acompanhando,
0: focado, treinando, ensinando. A gente tem ali lives semanais que a gente leva pros clientes, conteúdo de blog que a gente, você aprendeu aqui, mas muitas vezes esquece, tá? A gente tem todo um conteúdo educacional também. Que durante todos os 30 dias, esse é o onboarding. Mas depois de 30 dias, você tem um suporte a todo momento. É tanto que a gente criou esse mês uma função lá que se chama suporte ao vivo. Dentro da plataforma tem um botãozinho vermelho lá, piscando, como se fosse um live. Você apertou, aparece uma pessoa na sua tela.
4: Uma pessoa do nosso time.
2: Para fazer a
0: live. Você está com dúvida de quê? O que é que eu posso te ajudar? Que sistema a gente tem que é isso? Não é só a ferramenta. É você ter uma camada de serviço para você ensinar o usuário a usar da melhor forma.
4: Então assim, para criar IA é muito fácil. Né? A gente tem a equipe que faz isso assim. A gente
0: de um dia para o outro.
4: Cria IA.
3: Para quem sabe é um 10. É muito fácil.
4: Mas precisa do outro lado também. Das pessoas estarem acompanhando, porque venda é assim, eu digo que é a parte mais importante da empresa, é a parte de vendas. Então, a empresa ela tem que estar empenhada, estar sempre olhando e também querendo melhorar aquilo, para que dê 100% certo.
2: Agradecemos aqui ao Murilo, ao Tiago, ao Bruno, que esteve conosco nesse 6º episódio do Conexão de Valor.
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1: 6:58.
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0: Aê! E quem tá feliz, bate palma aí! Porque sextou, gente, sextou! Sextou aqui na Rádio Estação! Nas 88.9! Seja muito bem-vindo, seja muito bem-vinda! Sejam todos... Já se ajeitem, porque vai começar! É uma hora de música aqui na sua Rádio Estação! E olha aí que musicão a gente acabou de curtir aqui. Arlindo Cruz, o show tem que continuar. Eita, que hoje a playlist tá carregada de musicão aqui, viu? É, e você não fica de fora não, é? Não fica acanhado não, porque hoje a programação só vai ficar melhor com você. É, então já aumenta o teu volume e bora curtir porque sextou, graças ao Senhor Jesus, nos abençoou com uma semana maravilhosa, cheia de bênçãos, de paz, graças ao Senhor Jesus. E o nosso WhatsApp já está liberadérrimo para você participar. É, através do 819-8785-5687. Manda mensagem de texto, mensagem de voz. O importante é ficar por dentro de tudo, pedir aquela música que não sai da sua cabeça ou dedicar uma boa noite a alguém que você ama. Muito bem, sem delongas, sem mais conversas, vamos com música. Bora curtir com essa, Gustavo Lima? É... Temporal de amor. Bora com tudo aqui na Rádio Estação. Já aumenta o teu som aí.
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2: Aê, pessoal, voltamos com tudo. Olha aí que maravilha. 19 horas e 29 minutos aqui na sua Rádio Estação. Olha aí que musicão curtimos com Péricles. Eita! Só música de qualidade aqui pra você. Logo, logo estarei atendendo todas as mensagens do nosso WhatsApp. Enquanto isso, vamos curtir com essa? Deixa eu ver se vocês estão ligadinhos qual é. Com Iguinho e Lulinha. Eita, será que vocês sabem? Vou só soltar o comecinho dela pra ver se você tá ligado.

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1: Aí, pessoal, olha só, voltamos com tudo, 19 horas e 38 minutos aqui na sua rádio estação. Eita, quanta música maravilhosa, olha aí quem a gente acabou de conferir, Ana Carolina, um MPB daqueles que a gente gosta, porque sextou, né, gente? Tá no momento da gente descansar um pouco, colocar os pés pra cima e curtir uma música boa. Mas, para começarmos, olha aí, vamos para o nosso momento? É, você já sabe o que eu tô falando, né? Nosso momento WhatsApp!
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1: É isso aí, galerinha! E nosso momento WhatsApp começou! Vamos lá! Um abraço, pessoal, pro centro! Muito obrigada demais pela audiência de vocês. Muito obrigada a galerinha do São Miguel que está pegada na máquina, viu? Muito obrigada pelo carinho de vocês. Olha só quem tá por aqui também, o Beto do 12, rapaz. Muito obrigada pela sua audiência. E aí, como é que você tá? Olha aí, um beijo pra você, pra sua família. Muito obrigada pela sua audiência, Beto. E aí, tá gostando da programação? Tá. Tá de qualidade a playlist de hoje? Você que decide. Olha só quem tá por aqui também, a galerinha da Palestina. Muito obrigada também pela audiência de todos. E vamos cuidar, né? Vamos continuar. E essa eu preparo com muito carinho pra vocês, com Bruno e Marrone. Choram as rosas. Eita, aumenta aí o teu volume, porque está no ar uma hora de música aqui na tua rádio estação.

0: com Zezé de Camargo. 19 horas e 52 minutos pra você. Olha aí, muita música, playlist carregada de grandes sucessos que marcaram época. E trazer essa noite de sexta-feira mais agradável pra você. Olha aí, começa nosso momento. É o nosso momento WhatsApp mais uma vez. 1, 2, 3, valendo!
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0: É isso aí, começando com tudo nosso momento WhatsApp, o 819-8785-5687. Pode mandar tua mensagem de voz ou mensagem de texto e vem participar conosco. É, além do nosso WhatsApp, você também pode estar por dentro através dos nossos canais, é. Através do YouTube, Instagram e também pelo site oficial da Rádio Estação. Através do seu celular que está na palma da sua mão, você consegue estar conectado conosco, escutando todo o entretenimento, informações, tudo o que você precisar, área policial. É, fica de olho, viu? Porque a Rádio Estação está com você em todos os momentos. E voltando ao nosso momento WhatsApp, olha só quem chegou por aqui. Manuelson mandou mensagem por aqui dizendo assim, ó, boa noite, aqui é Manuelson do bairro da Moda. Muito bom, ouvindo a melhor. Aê, uma salva de palmas. Aê, valeu, Manuelson. Muito obrigada, viu, pela sua audiência. Seja muito bem-vindo à nossa programação. Uma hora de música aqui na Rádio Estação das 88.9. E vamos continuar curtindo, né, pessoal? Vamos curtir com música, que é isso que a gente gosta. Olha aí, 19 horas e 54 minutos. O programa tá quase lá, minha gente. É, mas enquanto isso, bora continuar curtindo. Solta o som aí. Stop.

Cake, musicão. Eu me apaixonei com calcinha preta, 19 horas e 59 minutos. É isso, pessoal. Vou ficando por aqui, mas segunda-feira estaremos de volta com essa programação nostálgica, com muita música incrível pra vocês e uma playlist carregada de muita música boa. É, vou ficando por aqui, mas que papai do céu te abençoe bastante. Juízo, minha gente, ao final de semana de vocês, viu? Quero todo mundo aqui juntinho comigo, viu? Na segunda-feira. Um beijão a todos e fui! Boa noite, pessoal!

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1: Estação 8 horas.
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1: Tchau, gente, obrigado!
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0: Está no ar a Voz do Brasil. As notícias do governo federal que movimentaram o país no dia de hoje.
1: Olá, boa noite.
2: Boa noite para você que nos acompanha em todo o país.
1: Sexta-feira, 9 de outubro de 2026.
2: Vamos aos destaques do dia.
1: Preço dos combustíveis.
2: Impostos federais sobre a gasolina são zerados por 30 dias e desoneração do etanol é prorrogada.
1: Medidas incluem subvenção ao óleo diesel e fiscalização contínua. Thaís de Araújo.
3: Com a decisão, fica zerada por 30 dias a cobrança dos impostos. Impostos PIS, COFINS e CID sobre a importação e a comercialização de gasolina.
2: Santuário de Aparecida espera mais de 500 mil fiéis nas celebrações da Padroeira do Brasil.
1: Movimentação de peregrinos e visitantes deve injetar mais de 3 bilhões e meio de reais na economia.
2: E a Polícia Rodoviária Federal intensifica a fiscalização nas rodovias. Luciana Colares de Holanda.
4: Os corredores rodoviários de São Paulo e do Pará ganham atenção especial em direção ao Santuário Nacional de Aparecida e ao Círio de Nazaré.
1: Segunda-feira é Dia das Crianças. E quem vai comprar presente de última hora deve ficar atento.
2: Inmetro alerta para cuidados na escolha dos brinquedos. Márcia Fernandes.
5: Segundo o Inmetro, um dos cuidados importantes é observar o selo que indica se o presente corresponde à idade da criança. É preciso observar também se há peças pequenas ou produtos tóxicos na composição.
1: Hoje na apresentação da Voz do Brasil, Luciano Seixas e Mariana Jungmann.
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1: Na próxima segunda-feira é dia de Nossa Senhora Aparecida, padroeira do Brasil.
2: E a Polícia Rodoviária Federal já está nas rodovias com operações de fiscalização e orientação aos condutores.
1: Com atenção especial para as estradas do interior de São Paulo, onde acontecem romarias em homenagem à Nossa Senhora Aparecida.
2: E também no estado do Pará, com as celebrações do Círio de Nazaré.
1: Com a movimentação, haverá reforço de policiamento para prevenir acidentes graves e aumento da criminalidade.
4: Todas as rodovias federais do país terão reforço na fiscalização entre 9 e 12 de outubro. E os corredores rodoviários de São Paulo e do Pará ganham atenção especial por causa da grande mobilização em direção ao Santuário Nacional de Aparecida e ao Círio de Nazaré. A Polícia Rodoviária Federal vai ampliar o policiamento nos dois estados com emprego de policiais de diferentes regiões, que vão atuar na fiscalização de trânsito com foco no controle de velocidade e nas condutas que possam aumentar os riscos de acidentes. E a PRF faz recomendações aos romeiros e motoristas, como detalha Natália Guimarães, da Comunicação Social da Polícia Rodoviária Federal.
6: Aos romeiros, a orientação é de usar roupas claras, materiais refletivos, deslocar no sentido contrário da via e mantendo distância dos veículos. Os ciclistas devem utilizar o capacete, se deslocar no fluxo dos veículos e manter distância deles. Aos motoristas, a atenção é redobrada, principalmente em trechos com presença de romeiros e ciclistas, evitando o excesso de velocidade, o uso do celular no volante e, claro, se beber, não dirige.
4: Em São Paulo, uma das novidades da operação será o emprego de drones no apoio ao trabalho. Os equipamentos vão ampliar